0: Então, encerrando por aqui, tô encerrando mais um Adora Mix. Como é bom ter sempre você aí do outro lado como ouvinte. E é claro, né, gente, a semana tá só começando. Eu volto amanhã no mesmo horário pra gente ouvir o melhor da música e gosto novamente. Eu te espero. Beijos da Thay. Bye, bye.
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de começar mais uma semana com adoração total. Que cada música que ouvimos aqui hoje traga paz e o conforto em seu coração. Então chega mais e vamos juntos nesta jornada de fé e de muito amor.

0: a gente vai dar aqui uma pequena pausa nas nossas canções. Mas não se preocupa não, porque o nosso Adoração Total volta daqui a pouquinho, hein? Enquanto isso, você pode ir interagindo aí nas redes sociais e compartilhar as nossas bênçãos. Esse programa tá show demais, hein? Adoração Total volta daqui a pouco.
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2: Família do Adoração Total, chegamos e continuamos, é claro, nossa jornada de fé, louvor e de muita adoração. Preparadinhos aí para a próxima seleção musical? Vai ser uma bênção. Vamos agora encher o seu coração com muita adoração.

Aleluias, glória a Deus. Aqui quem fala é a missionária Elo Silva. Estou aqui para fazer a vontade de Deus, amém? E nessa noite o Senhor tem uma palavra de fé para o teu coração e para o meu. Nessa noite o Senhor quer falar com você, quer falar comigo de uma maneira muito especial. Algo que você vai se surpreender nessa noite, amém? Jesus de Nazaré está aqui nessa programação. E antes de falar dele, de falar de Jesus, quero primeiro convidar você, nesse momento, para orarmos ao Senhor. Falar com o nosso Deus Todo-Poderoso. Falar que Ele é bom, que Ele é maravilhoso. Agradecer, pedir, falar com o Senhor. Amém? Vamos orar? Meu Deus e meu Pai, em nome do Senhor Jesus, eu peço, em nome de Jesus, o Senhor venha abençoar essa noite, meu Pai. Venha abençoar essa programação que o Senhor venha trazer para os nossos corações o conforto da Tua Palavra, meu Pai. A Tua Palavra, que ela é viva e eficaz. Meu Pai, que nessa noite o Senhor venha tocar em cada coração, meu Pai. Abençoa essa programação, meu Pai. Abençoa a palavra que vai ser falada hoje. Abençoa, meu Deus, em nome de Jesus. Abençoa, meu Pai, essa programação, meu Pai. Senhor, venha abençoar os louvores, que venha tocar no coração de quem me ouve nesse exato momento. Senhor, venha atender os pedidos, as súplicas do seu servo, da pessoa que me ouve nesse exato momento, meu Pai. Meu Pai, nesse ano de 2026, que venhamos colher, meu Pai, os nossos propósitos diante do Senhor, meu Pai. Mas que venha ser a Tua vontade, meu Pai, no nosso coração, no nosso ser, na nossa vida. Meu Pai, que no exato momento, o Senhor venha, meu Pai, de encontro a essa pessoa, meu Pai, nesse exato momento, trazendo a libertação, trazendo a cura, trazendo o que ela tanto precisa, que é do Senhor, meu Pai. Que nesse momento, meu Pai, o Senhor venha transformar a vida dela. O Senhor venha, meu Pai, mudar as circunstâncias que cada um se encontra, meu Pai. E que o pedido dele, o pedido dela, venha atendido nessa noite, em nome de Jesus, no sangue de Jesus, que tenha toda a honra, toda a glória foi dada a ele, a Jesus de Nazaré. E que nessa noite, em nome de Jesus, você venha ser muito, muito abençoada, muito, muito abençoado nessa noite. Porque Jesus te ama e essa programação foi feita exclusivamente para você, para mim, para termos um vínculo maior com o nosso Deus Todo-Poderoso, através do nome de Jesus. E não posso esquecer de orar também por todos que ouçam essa programação, por todos os ouvintes, por todas as pessoas envolvidas, que Deus venha, em nome de Jesus, abençoá-las, porque todo obreiro é digno do seu salário. O Senhor venha, meu Pai, abençoar cada um deles que estão dispostos a te servir e a resgatar almas para o seu reino, porque sabemos que os dias aqui nessa terra estão contados e que, claro, nosso Jesus Cristo irá voltar e vai levar a sua igreja. Amém? Em nome de Jesus, somos mais do que vencedores em Cristo Jesus. Então, nessa noite, sinta-se agraciado por Jesus Cristo. Nessa noite é uma noite maravilhosa, é uma noite que Jesus Cristo quer falar com você. Nessa noite, vamos meditar na palavra de Deus, amém? Que se encontra em Salmos 23. Talvez você já conheça esse salmo, mas vamos refletir nele e meditar segundo a vontade de Deus, amém? Que fala: a ti levanto os meus olhos, ó tu que habita nos céus, assim com os olhos dos servos atentam para as mãos de seus senhores e os olhos da serva para as mãos de sua senhora, assim os nossos olhos atendem para o nosso Deus, até que tenham piedade de nós. Tem piedade de nós, Senhor, tem piedade de nós, pois estamos assaz, fartos de desprezo. A nossa alma está extremamente cansada de zombaria dos folgados e do desprezo dos soberbos. Amém? Aqui fala
da súplica, né, por socorro em tempo de angústias. E nessa noite, o Senhor quer trazer você a uma busca intensa por Ele, pelo Espírito Santo de Deus. Os dias estão contados nesse mundo, estamos aqui de passagem. E você, o que, que você tem feito nesses dias? O que você fez nesses dias? Tem feito a vontade de Deus nesses dias? O que, que você tem feito? A palavra do Senhor diz que a gente tem que honrar a casa de Deus, que devemos fazer a vontade do Senhor todos os dias, amém? Repreender todo mal, ter vínculo com Deus através da oração, através dos nossos propósitos com Deus, através até mesmo dos votos que fazemos ao nosso Deus Todo-Poderoso, porque Ele é muito rico em abençoar. Não devemos recuar da presença do nosso Deus na nossa vida. E nesses dias tão difíceis nesse mundo, né, de angústia, de desespero para algumas pessoas, devemos sim ter e sempre a vontade de Deus na nossa vida, fazer o que Ele quer e não como queremos. Amém? Meditando aqui na palavra do Senhor, amém? Em Salmos 121, levanto meus olhos para os montes, de onde virá o socorro. O meu socorro vem do Senhor, que fez o céu e a terra. Amém? Aqui no Salmo 121, reflete bastante a fé, a confiança em Deus, que devemos ter nos momentos de tribulação, nos momentos que até chegamos a perceber que está faltando mais fé. E é nesse momento que você tem que repreender todo o mal, as falácias do inimigo no seu ouvido, falando que a obra que você está servindo não é do Senhor, falando que você tem que viver a sua vida. E lembre-se que Deus está apenas a nós observar, e também o inimigo da nossa alma. Devemos fazer a vontade de Deus todos os dias, repreender o mal. É claro que vem o sopro do inimigo no nosso ouvido, mas creia que Deus é mais com você, que Deus está te cuidando de você e das pessoas ao seu redor. Deus é contigo, amém? Você não pode dizer que ama Deus e duvidar em seu coração. Muita gente aí que eu percebo está firme na fé e de repente acontece algo que acontece que desiste de Deus, desiste de Jesus Cristo. O maior esforço foi Jesus Cristo naquela cruz para te salvar, para me salvar, por amor à humanidade tão ingrata com Deus. Então, você que está fazendo a vontade do Senhor, continue nessa caminhada, não desista, não desista de Jesus, porque Ele foi até o fim no seu propósito. E também continue firme no propósito de Deus, porque Ele vai honrar. Todos nós passamos em fases da nossa vida e temos momentos difíceis, sim, todos nós temos, até o ímpio tem. Então, é melhor passarmos com o nosso Deus Todo-Poderoso através desses dias, nessa fase, né, desses dias ruins, porque Deus vai te honrar. Deus é fiel, Deus nunca mudou e continua sempre a mesma pessoa, maravilhosa, idêntica, com justiça. O nosso Deus é maravilhoso, amém? Então, continuando nessa meditação, em Salmo 121, o Senhor é que te guarda, o Senhor é a tua sombra e a tua direita. Ô, glória a Deus, o Senhor te guardará de todo o mal, guardará a tua alma. O Senhor guardará a tua entrada e a tua saída, desde agora e para sempre. É o Senhor que nos guarda todos os dias, é o Senhor que nos fortalece todos os dias. Coloque isso dentro do teu coração. E ainda tem uma palavra muito forte nessa noite, além dessas, que se encontra em Eclesiastes, capítulo 3, versículo 1, que diz: tudo tem o seu tempo determinado. E há tempo para todo propósito debaixo do céu. Então, se você que anda apressado por querer algo que ainda não veio nesse ano 2026, acalma-te o teu coração. O Senhor está pronto para te abençoar, mas que você venha saber a hora certa para
realizar, né? Deus realizar o teu desejo, teu coração, porque às vezes somos provados nas mínimas coisas. São palavras contrárias à nossa fé. Às vezes devemos repreender pessoas próximas, né, da nossa vida, que estão ali e às vezes querem jogar Deus contra a parede, quer fazer você desistir da sua fé. Não ouça essas pessoas. As pessoas não sabem o que falam. São pessoas usadas até pelo mal para te ofender. São pessoas usadas pelo mal para você sair da presença do Senhor. Devemos continuar firmes na presença do Senhor todos os dias. Devemos andar com quem anda com Jesus Cristo. Para quê? Para fortalecer a nossa fé todos os dias. Aqui no Salmo 101 diz que Deus está guardando a tua alma e está guardando a minha alma também. Não temos que temer a nada, porque Deus é maior. Oh, glória, aleluias a Deus. Deus é maior na minha vida, Deus é maior na tua vida. Sabe que às vezes devemos ter mais persistência, devemos ter mais esforço, sabia? Diante do Senhor, naquela oração, na confiança, devemos ter esse sentimento positivo. Vou conseguir, vai dar tudo certo hoje, essa manhã vai ser maravilhosa, eu repreendo todo qualquer mal em nome de Jesus. Continuar em vigilância. Sabe que às vezes pecamos, porque nós somos pecadores diante de Deus. Somos sim, não tenho nenhum justo nessa terra. E devemos ter humildade para reconhecer isso. Que somos falhos. Todos os dias nós somos falhos diante de Deus. Que Deus, nosso Deus, é poderoso e magnífico. E todas as vezes a gente às vezes recebe uma piada de pessoas próximas, de um amigo, de um familiar, recebemos ofensas, mas você deve estar preparado para tudo, guardar o teu coração, amém? Guardar o teu coração diante dessas coisas e alegrar-se com o Senhor, porque são pessoas usadas pelo inimigo para tirar você da presença do Senhor. Às vezes você está prestes a receber uma benção, mudar de situação, viver uma vida confortável diante do Senhor e por pequenas palavras te fazem afastar você de Deus e de receber a bênção que tanto você almejava. Amém? Então devemos sim seguir sempre e fazer a vontade do Senhor. Tem muita gente que desiste no meio do caminho. Sabe por quê? Porque foi covarde. Foi covarde sim diante de Deus. E devemos ser corajosos. Como Deus falou para Moisés, seja forte e corajoso, né? Josué quer dizer, seja forte e corajoso, porque eu sou contigo. E assim eu digo nessa noite que você vai vencer, se você for forte, corajoso e ainda mais esforçado, ainda mais perseverante na presença de Deus e na palavra do Senhor. Aí você vai vencer, amém? Para você crescer, para você ser uma pessoa muito melhor do que você é hoje. Todos os dias devemos pedir sabedoria ao Senhor, assim como fez Salomão. Salomão, ele era rei, almejou muitas riquezas nesse mundo, mas não foi escolhido atuar por Deus, não. Deus conhece você e me conhece, amém? A única pessoa que conhece o teu interior é Deus, e Ele sabe o que é melhor para você, amém? Não seja como aquele povo rebelde que andou com Moisés 40 anos, rodeando, andando em círculo, perdendo tempo com coisas fúteis que não te levam a nada. Siga Jesus, siga em frente. Medite na palavra do Senhor. Deus fala conosco através da palavra dele. E nessa noite, o Senhor quer te dizer que Ele está com você, está guardando a tua casa, está guardando a sua família, está te guardando. E as tuas súplicas, as tuas orações serão atendidas no momento certo, como diz em Eclesiastes, para mim e para você. Seja corajoso, seja forte, siga em frente, amém? Perdoe, saiba perdoar, aprenda a perdoar, amém?
Aprenda a compartilhar Jesus. Aprenda a ser menos egoísta. Aprenda. Amém? Todos os dias devemos aprender a vontade de Deus. Que às vezes nós somos tão falhos, nós somos tão pequenos diante do Senhor. Ainda bem que tem Jesus para cuidar de nós, para cuidar das nossas falhas e entender que Jesus, que Ele mesmo vai voltar e a sua vinda está próxima. Amém? Toda obra do Senhor é obra. Amém? É obra. Devemos ajudar a obra do Senhor, devemos fazer a vontade de Deus. Porque Deus, Ele não precisa de mim nem de você para sustentar a sua obra. Mas Ele requer de você as almas perdidas, as almas que poderiam estar no reino de Deus. E às vezes a gente não fala de Jesus, não fala que Ele é bom. E Deus requer de nós cada alma perdida, amém? Então vamos nos esforçar para sermos pessoas melhores, para fazer a vontade de Deus, para que você não seja uma pessoa que fica só reclamando de Deus, reclamando isso, reclamando aquilo, que não acontece nada na sua vida, porque a pessoa que mais erra somos nós diante de Deus, amém? Somos nós, e devemos entender a vontade de Deus e não a nossa vontade. E tem muita gente que tem até uma certa idade e ainda não entendeu a vontade do Senhor. Por ignorância ou até mesmo por cegueira espiritual. Estamos aqui para te alertar que Jesus está voltando. E devemos sim fazer a vontade do nosso Deus Todo-Poderoso. Porque o nosso Deus, Ele é bom o tempo todo. O nosso Deus, Ele é rico, Ele é maravilhoso. Passamos por situações difíceis na vida, mas saiba que tudo é para o nosso crescimento espiritual. Às vezes você está passando por uma luta aí, talvez você nem tenha mais orado, nem tenha mais buscado ao Senhor. Está passando uma crise financeira, porque você não sabe se equilibrar financeiramente, gasta mais do que ganha, ou até mesmo na saúde, porque não está vigiando na saúde. O que vê na rua quer comer. Come mesmo, não bebe água. Tem aquela coisa de se hidratar mal. Não se cuida mais. É a família que está desunida. É isso e aquilo. Devemos sim cuidar e saber administrar as nossas áreas. Amém? Tanto sentimental, financeira, familiar e principalmente a espiritual. Fazemos tantas coisas e às vezes acabamos nos acomodando. A verdade é essa, em algumas áreas. Mas nesta noite o Senhor nos faz lembrar que Ele é o Deus que restaura vidas, restaura a sua vida financeira, restaura a tua saúde, restaura a tua família, restaura principalmente a tua vida espiritual diante dEle, para que você tenha um novo compromisso com Deus, para que você venha honrar a Deus, para que você seja honrado. Amém? Porque Deus, Ele honra quem honra a Ele. Ah, missionária, como é que eu honro a Deus? Tem gente que só quer pedir oração. Só quer pedir oração para o profeta, para o profeta. Só quer pedir oração. É pecado? Não é. Não pode pedir oração? Pode. Mas saiba que você tem que plantar na obra. A verdade é essa. Que é dando que se recebe. Não tem um velho ditado que é assim? E é a pura verdade. Porque a obra de Deus, e Deus quer almas para o reino dele. Esse mundo aqui já está condenado. Você acha que quantas pessoas, quando Jesus voltar,
no tempo de Deus, não no tempo de Jesus, que Jesus já estava aqui por ele, mas no tempo de Deus, muitas pessoas vão mais para o inferno do que para o céu. Então, que nessa noite você venha refletir sobre seus atos diante de Deus. Quando vê qualquer profeta, quer pedir oração, quer pedir isso e aquilo, mas não paga o preço. Não quer pagar o preço para nada. Só quer receber diante de Deus. E o teu esforço de servir ao Senhor? Cadê o teu esforço? Pense muito bem nas suas atitudes. Pense muito bem e reflita. Porque o nosso Deus, ele é poderoso, mas ele também é justiça. Amém? Porque tem tantas pessoas que são extremamente abençoadas porque elas pagam preço, se esforçam diante do Senhor e Deus a recompensa. E tem muita gente com pensamento, desculpa a expressão, miserável, que se contenta com migalhas, não se esforça para nada. E no final, por não receber de Deus, ainda fala mal de Deus. São pessoas com pensamento pequeno e que precisam urgentemente de Jesus Cristo. E é por isso que nessa noite estamos aqui para falar para você que devemos mudar os nossos pensamentos em relação à obra de Deus e ao próprio Jesus Cristo. Devemos sim fazer a nossa parte para que Ele venha te honrar e me honrar todos os dias, porque o Senhor, Ele não cobra o ar que você respira. Ele não cobra por você estar vivo. Ele não cobra nada de você. Se você quiser ir para o mundo, você vai. Se você quiser ficar na presença do Senhor, você fica. Mas saiba que para servir a Jesus, a entrar pela porta estreita, tem um preço. O preço é o teu esforço. O meu preço é o meu esforço diante de Deus. Esse é o preço do esforço, da renúncia de servir a Jesus. E pode ter certeza que todo esse sacrifício que Jesus fez um dia por nós, por mim e por você, vale muito a pena. Amém? Eu tenho certeza que o inimigo da nossa alma, se tivesse a chance, a oportunidade de voltar no tempo, ele faria totalmente diferente. Mas como ele não pode, e também já está condenado, quer levar eu e você a qualquer preço para o lado dele, que é a morte eterna. Mas estamos aqui para falar para você, nessa programação, nessa emissora, que nós somos mais do que vencedores em Cristo Jesus, que Jesus tem um propósito na minha vida e na tua vida, que nessa noite você venha entender que Jesus está voltando, que nessa noite você venha pedir perdão a Jesus, que você quer servir a Ele, que você quer fazer diferente. Sabe por quê? Porque os dias estão próximos. Não se iluda com esse mundo. Não se iluda com o bem-estar momentâneo que você está passando. Porque tudo nesse mundo é temporário. Devemos todos os dias falar com o Senhor. Amém? Todos os dias, Deus merece o nosso esforço e a nossa dedicação. Amém? Aqui quem fala é a missionária Elô Silva. Você está na programação Palavras Vivas de Sabedoria, uma programação voltada para edificação da nossa alma, do nosso ser e principalmente a gente ficar mais próximo de Deus, amém? Mais próximo de Deus e de Jesus Cristo. Aleluias! Vamos ouvir um breve louvor e já já voltamos para falar mais de Jesus, que o nosso Deus, ele é bom o tempo todo, amém? E devemos sermos mais grato a Deus por tudo. Quando você enxergar que tudo que Deus faz para você é bom, você vai ser mais grato, você vai ser mais grato, amém? Aleluia! Aqui é a missionária Elô Silva, vamos lá para um louvor
e já já voltamos. Fique em oração, porque Deus é bom e Ele está aqui por Cristo Jesus.

Aleluias, glória a Deus. Nosso Deus é maravilhoso, amém. Nessa noite, sinta-se confortável na presença do Senhor, amém. Deus está nessa noite te libertando, te curando, te visitando nessa noite, amém. Ao único que é digno de receber a honra e a glória todos os dias da nossa vida. Eu lembro que quando eu ouvi esse louvor na igreja, eu tinha apenas 15 anos de idade. E até hoje, aquele dia marcou muito o meu coração, amém? Aquele dia foi tão maravilhoso, que fiz um pedido a Deus naquele dia, sabe? Eu andava tão atribulada com 15 anos de idade, nova, né? E tudo, já andava atribulada. 15 anos, 14 para 15. Entrei ali, fiz o pedido para Deus. E Deus, ele nem demorou, ouviu o meu clamor, a minha oração. Fiquei tão feliz. Naquele dia comecei a andar no caminho do Senhor, amém? Você que é novo convertido, está andando na presença do Senhor, continue firme com Deus. Tenho certeza que aquele dia que você andou com Ele no primeiro amor, todos nós sabemos o dia, amém? Quando foi o primeiro amor? Para mim, naquele dia ali, todo dia Deus é o meu primeiro amor, amém, irmãos? Mas naquele dia ali, quando eu lembro, quando eu tinha 15 anos apenas, eu ouvi esse louvor aí, tocou profundamente na minha alma, sabe? Quando eu fiz o pedido para o Senhor, de muita fé, muita súplica naquele dia, com apenas 15 anos de idade, né? Deus, ele ouviu o meu clamor, amém? Então eu falo para você que Deus, ele ouve o nosso clamor, ouve o nosso pedido, e tenha a certeza, e a fé e a convicção que eu tenho até hoje, que Deus, ele vai te honrar, amém? Que Deus, ele vê as nossas lágrimas, vê as nossas pelejas, as nossas lutas, e saiba que Deus, ele está cuidando de você, amém? Ele sabe que nesse mundo aqui, e o próprio Senhor Jesus falou que ele venceu o mundo, passou por muita tribulação. Ele sabe do nosso sofrimento, sabe que esse mundo aqui não é para gente. Nós devemos entender isso, é só uma fase, amém? E devemos entender a vontade de Deus para nossa vida, e não a nossa vontade, amém? Nessa noite,

vida. Porque o nosso Deus, ele é bom o tempo todo, amém? Você que está afastado da presença do Senhor, volte para o Senhor, volte ao primeiro amor, amém? Devemos amar a Deus todos os dias, amém? E até mesmo vencer o cansaço, cuidar de cada um, né? Tem que cuidar de você, nós devemos sim nos cuidar diante de Deus, amém? Que Deus é maravilhoso. Vamos orar? Meu Deus e meu Pai, em nome do Senhor Jesus, nos encontramos aqui na tua presença, meu Pai, para te agradecer por essa palavra, meu Pai, que foi falada hoje. Que nessa noite o Senhor venha nos guardar, nos proteger de todo e qualquer mal, meu Deus. De toda falácia, de toda inveja, de todo olho grande, meu Pai. De até mesmo oração contrária, meu Pai. Seja repreendido em nome de Jesus, meu Pai. Todo feitiço, tudo que não provém do Senhor para nossas vidas, Senhor. Eu repreendo em nome de Jesus, meu Pai, toda maldição hereditária, tudo que não provém do Senhor, seja repreendido no sangue de Jesus. É no sangue de Jesus que tem poder. É no sangue de Jesus. É no nome de Jesus Cristo que todo mal sai. Para a glória do Senhor, todo mal sai. Não volte nunca mais toda angústia, toda depressão, toda falta de fé, toda até falta de esforço para agradar o Senhor. Seja repreendido nessa noite. E o Senhor está te guardando nessa noite, está te protegendo, está guardando você e os seus. Que essa noite você tenha uma nova mentalidade diante de Deus. Nessa noite o Senhor está te curando, está te libertando, está te fortalecendo. Que nesse ano de 2026 você venha colher tudo que você plantou na obra de Deus. Que venha amadurecer as suas bênçãos diante do Senhor. Deus vai te fazer todos os dias um vencedor. Amém? Assim como ele venceu muitas guerras. Venceu muitas fases. E ele é persistente. O nosso Deus é persistente. Amém? É uma qualidade que ele tem. E eu e você devemos ter, que é a paciência. Pois Jesus já estava aqui para salvar você e a mim. Para vir aqui nesse mundo para resgatar a igreja. Mas Deus, ele é paciente, ele é persistente, ainda quer mais um, e mais um, e mais um, para morar com ele no céu. Não devemos desistir jamais do nosso Deus, porque ele nunca vai desistir de mim, de você. E em nome de Jesus, que venhamos ter uma nova mentalidade nessa noite. Amém? Continue no propósito com Deus. Continue nessa luta. Continue na bênção, porque Deus é conosco. Sinta-se confortável nessa noite, na presença do Senhor. Deus está renovando as tuas forças. Deus está abrindo portas de emprego, portas onde você não está vendo. Deus vai te fortalecer nessa noite. Apenas confie. E creia que Deus, ele é maior, muito maior do que você imagina. E em nome de Jesus, é o que eu te peço, meu Deus, por essa pessoa nessa noite que está pedindo, está clamando por um renovo, por um milagre, meu Pai, nessa noite. Nesse ano 26, orando pelos seus, orando por ela. Que nessa noite você venha ver a glória de Deus na tua vida nessa semana. Amém? E eu não posso esquecer de orar por todos envolvidos nessa programação. Meu Deus, abençoe cada um deles. Não deixe que não falte nada. Que só venha suprir a necessidade do teu servo, da tua serva, meu Pai, nesses dias. Dê conhecimento, dê sabedoria para cada um deles. É isso que eu te peço em nome de Jesus. Amém? A hora já se passa. Amém? Aqui quem fala é a missionária Elô Silva.
Que você tenha uma semana abençoada.

na presença do Senhor. Ainda me falta alguns segundos, mas saiba que Deus é contigo, Deus é comigo e vamos vencer por Cristo Jesus. Amém? E não esqueça, Deus, ele é persistente. Deus é poderoso e ele é maravilhoso, que ele é paciente. Tenha certeza que Jesus vai voltar e não está longe esse dia. Amém? Tenha uma boa semana e um forte abraço. Jesus te ama e Deus é conosco. Amém? Até a próxima.

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1: Uma ótima segunda-feira pra você. Tudo na benção? Uma semana de ouro cheia da graça do Senhor na tua vida. Porque a misericórdia pode ter certeza que você tem, porque você tá aqui nesse dia e ele te permitiu começar mais uma semana. O Gospel Hits tá começando. Vamos juntos louvar e glorificar o nosso Deus em alto e bom som. Essa é a nossa primeira de hoje.

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1: Os louvores mais edificantes estão aqui no Gospel Hits. Volto daqui a pouco.
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0: dessa segunda-feira que tá finalizando, tá? Que Deus te abençoe, te guarde, tenha uma semana linda, cheia da esperança. Fortaleça sua fé no Senhor. Tchau, tchau.
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6: Queridos ouvintes, que Deus te abençoe, que a graça do nosso Senhor Jesus venha sobre a tua vida, a tua casa, a tua família, tudo que te pertence, que a unção que quebra o jugo seja derramada hoje na tua vida, em nome do Senhor Jesus Cristo. Eu tenho uma palavra de Deus ao teu coração, Josué capítulo 10, no verso 6 diz: os homens de Gibeão mandaram dizer a Josué no arraial de Gilgal: não retires a tua mão dos teus servos, sobe apressadamente a nós e livra-nos, nos ajude, pois todos os reis dos amorreus que habitam nas montanhas se ajuntaram contra nós. Então Josué falou ao Senhor no dia que o Senhor entregou os amorreus nas mãos dos filhos de Israel e disse na presença dos israelitas: Sol, detenha-te em Gibeão, e tu, Lua, no vale de Aijalon. O sol se deteve, a lua parou, até que o povo se vingou dos seus inimigos. Não está isto escrito no livro dos justos? O sol, pois, se deteve no meio do céu e não se apressou a pôr-se quase um dia inteiro. Não houve dia semelhante a esse, nem antes, nem depois dele, tendo o Senhor assim atendido a voz de um homem, porque o Senhor pelejava por Israel. Então Josué disse: Não temas, nem vos atemorizeis, sede fortes e corajosos, porque assim fará o Senhor a todos os inimigos contra os quais pelejardes. E não havendo mais ninguém que movesse a língua contra os filhos de Israel. Depois disso, Josué, ferindo-os, os matou e os pendurou em 5 madeiros, e ficaram eles pendentes dos madeiros até a tarde. Ao pôr do sol, deu Josué ordem aos que tirasse dos madeiros, os lançaram na cova onde tinham se escondido, e da boca da cova puseram grandes pedras, e ainda lá se encontram até o dia de hoje. Deus, Ele está falando para mim e para você, que no dia de hoje, nesse mês e daqui para frente, todo e qualquer inimigo que se levantar contra você vai perecer. O Senhor vai guerrear contra você, e diz a palavra de Deus que é o próprio Senhor, diz assim no verso 11: Sucedeu que, fugindo eles de diante de Israel, a descida de Bet-Horon, fez o Senhor cair do céu sobre eles grandes pedras, até Azeca, e morreram. Mais foram os que morreram pela chuva de pedra do que os mortos à espada pelos filhos de Israel. Deus, Ele vai pelejar ao teu favor de uma maneira tão extraordinária. Nesse capítulo 10 de Josué, Ele derrota aqui 12 reis. São 12 os meses do ano. Qualquer pessoa que se levantar contra você, qualquer dificuldade, qualquer problema, qualquer situação de adversidade que vier contra você de hoje em diante, nos próximos 12 meses, eles serão derrotados milagrosamente pela mão do Senhor. Tendo o Senhor assim atendido a voz de um homem, porque o Senhor pelejava por Israel. Deus, Ele vai pelejar por você. Continue ouvindo o programa Caminho Santo e nós vamos continuar falando do poder e dos livramentos de Deus em nome de Jesus.

0: Queridos ouvintes, eu quero meditar no dia de hoje a respeito de um assunto que muitas vezes é sutil, que muitas vezes eu e você não percebemos, e esse é o motivo porque Deus muitas vezes não nos responde, Deus muitas vezes se silencia, Deus muitas vezes fica como se estivesse de longe deixando as coisas acontecerem e você se prejudicando e você sendo sempre ali numa situação difícil, não sabendo por quê. A palavra de Deus diz no livro de Salmos, capítulo 10, por que, Senhor, te conservas longe? Por que te escondes na hora da tribulação? Quantas vezes você angustiado, você aflito, você clamando a Deus, Senhor, até quando? Senhor, por que essa demora? Senhor, cadê a resposta? E você se confunde porque você pensa, Deus está trabalhando, Deus quer me ensinar alguma coisa, Deus às vezes está me fortalecendo, mas não. A palavra de Deus diz, por que, Senhor, te conservas longe? Por que te escondes na hora da tribulação? Pois o perverso se gloria da cobiça da sua alma e o avarento maldiz o Senhor e blasfema contra ele. A avareza, meus amados, ela vem de uma forma sutil, de uma forma sorrateira, e você não percebe que isso faz de você um homem de mentira. Por que que eu posso falar que você, se for um avarento, é um homem de mentira? No livro de Êxodo, capítulo 18, a partir do verso 19, diz assim, ouve, pois, as minhas palavras, eu te aconselharei, e Deus seja contigo. Representa o povo perante Deus, leva as suas causas a Deus, ensina-lhes os estatutos e as leis e faz-lhes saber o caminho que devem andar e a obra que devem fazer. Procura dentro o povo homens capazes, homens tementes a Deus, homens de verdade, que aborreçam a avareza. Quando a pessoa não aborrece a avareza, logicamente, quando diz aqui, procura homens de verdade que aborreçam a avareza, significa que a avareza faz com que você se torne um homem de mentira. A palavra de Deus mostra, no livro de 1 Samuel, capítulo 8, que Samuel, ele já estava ali idoso, ele já estava cansado, e ele tinha colocado os filhos para serem ali juízes. Mas esses filhos, eles eram o quê? Homens avarentos, homens que não temiam a Deus. E a palavra de Deus mostra que isso foi um erro em Israel, porque em função dos filhos dele serem avarentos, eles pediram um rei. E isso foi algo extremamente prejudicial para Israel. 1 Samuel capítulo 8, tendo Samuel envelhecido, constituiu seus filhos por juízes sobre Israel. O primogênito chamava-se Joel, segundo Abias, foram juízes em Berseba, porém seus filhos não andaram pelos caminhos de Samuel, antes se inclinaram à avareza, aceitaram suborno e perverteram o direito. Queridos, o aceitar suborno e o perverter direito, o que que é? Você recebe um troco errado e você fica ali, você guarda o dinheiro para você. Você, empresário, calcula a hora extra, a menor, vale alimentação a menor. Você faz um gato ali de luz, você faz um gato ali de água. Você vai querer vender seu carro, então você mexe na quilometragem para que ele tenha uma quilometragem menor, para você assim pensar, eu vou conseguir um preço melhor. Você coloca um óleo grosso no motor, para o motor não fazer barulho. Então tudo isso são práticas que pervertem o direito, práticas erradas. E a palavra de Deus mostra que todo avarento, ele é um hipócrita. Ele não sabe que ele está ali pecando contra o Senhor, ele muitas vezes se engana. O próprio palavra de Deus diz em Provérbios, capítulo 30, existem aqueles que pensam que são puros aos seus olhos, porém jamais foram limpos da sua imundícia. No livro de Jó, capítulo 27, verso 8, qual será a esperança do hipócrita? Ou qual será a esperança do ímpio? Havendo sido avarento, ou havendo sido destruído quando Deus lhe arrancar a sua alma. A avareza traz para o homem aqui destruição, a avareza traz para o homem aqui o arrancar da sua alma, e diz aqui, quando lhe for destruído. A avareza é algo extremamente perigoso. Por que te conservas longe e te escondes da hora da tribulação? O avarento maldiz o Senhor e blasfema contra ele. Não é que você, sendo crente, você vai xingar a Deus, você vai falar palavras agressivas contra Deus. Você, com a sua postura, com a sua atitude, você ali vai o quê? Blasfemar contra o Senhor. Então, amados, o avarento maldiz ao Senhor. Provérbios 15, 27, o que agir com avareza perturba a sua casa. Por que a sua casa está como está? Por causa da avareza. Que Deus trabalhe na minha vida e na sua, e que nós possamos ter o temor de Deus, em nome de Jesus.
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6: Queridos ouvintes, nós vamos agora ouvir duas músicas para que Deus continue falando ao meu e ao seu coração. O Salmo 106, no verso 4, lembra-te de mim, Senhor, segundo a tua bondade para com o teu povo. Visita-me com a tua salvação. Você que precisa de salvação, Deus, ele vai se lembrar de você com bondade. Ele vai resolver os teus problemas, ele vai trazer solução para aquilo que você está passando. Continue confiando no Senhor e creia, o Senhor jamais desampara o seu povo. Vamos ouvir essas músicas.

0: Queridos ouvintes, nós vamos agora invocar a Deus em nome do Senhor Jesus Cristo, aquele que conhece o meu e o seu coração, aquele que pode resolver os nossos problemas, aquele que manda no céu e na terra, aquele que tem domínio sobre Satanás. E quando ele diz sai, Satanás tem que sair. Quando ele diz chega, Satanás tem que sair voado. Em nome do Senhor Jesus Cristo, Deus vai te dar uma solução. Salmo 102, ouve, Senhor, a minha súplica. Cheguem a ti os meus clamores. Não me ocultes o rosto no dia da minha angústia. Inclina meus ouvidos no dia em que eu clamar. E dá, Senhor, pressa em me socorrer, Pai. Dá pressa em me socorrer. Pai, no nome do Senhor Jesus Cristo, eu me coloco na tua presença juntamente com os ouvintes do programa Caminho Santo, com cada trabalhador dessas emissoras de rádio, Senhor, que passam o nosso programa e ficam ali escutando o que se é dito nesse programa que é gravado e publicado aí para quem quiser ouvir. Pai, nós chegamos à tua presença no nome de Jesus, confiados em ti, confiados na tua misericórdia, confiados que o Senhor é o Deus do socorro, o Senhor é o Deus que ajuda, o Senhor é o Deus que livra, o Senhor é o Deus que protege, o Senhor é o Deus que traz a solução e a vida. Nós queremos te pedir vida, Senhor, para essa nossa situação que nós estamos enfrentando. Vida nas nossas contas bancárias, vida nos nossos corpos, vida nos nossos casamentos, vida na vida dos nossos filhos, vida nos nossos negócios, vida, Senhor, em todas as áreas das nossas vidas, meu Pai, nas nossas áreas ministeriais, nas nossas áreas sentimentais. O Senhor é o Deus da vida. O Senhor disse, haja luz e houve luz. E com essa luz, Senhor, ó Deus, gera vida. Pai, a ciência mostra, Senhor, que quando a germinação ali, Senhor, do espermatozoide e do óvulo, Senhor, é emitido um sinal de luz, um raio de luz. Por isso, falou, ó, ela teve luz. Porque nasceu, o Senhor é o Deus da vida, e nós queremos te pedir essa vida sobre a minha vida e a vida de cada ouvinte, em nome do Senhor Jesus Cristo, Pai. Escuta a nossa súplica, Senhor, chegue a ti, Senhor, os nossos clamores, não te oculte, Senhor, ó Deus, das nossas orações, ó Deus, no dia da angústia, Senhor, que todos os dias, às vezes, Senhor, chega uma má notícia, chega um problema, chega um questionamento, chega, Senhor, ó Deus, algo para nos aborrecer a alma. Nós queremos te pedir, Senhor, dar-te pressa, Senhor, ó Deus, em nos acudir, dar-te pressa, Senhor, ó Deus, em nos socorrer, em nome do Senhor Jesus Cristo, Pai. Pai, tua palavra diz que muitas vezes nos sentimos feridos como a erva, Senhor, que o nosso coração se seca, Senhor, ó Deus, os nossos ossos, Senhor, se apegam à pele, Senhor, por causa do nosso dolorido gemer. Pai, eu e muitos dos teus servos que estão ouvindo, Senhor, essa oração, Senhor, ó Deus, estamos gemendo, Senhor, estamos, Senhor, ó Deus, com o coração contrito, compungido, mas confiando em ti, Senhor. E nós queremos te pedir, Senhor, apressa-te em nos socorrer. Socorre-nos, ó Deus, e resolve os nossos problemas, que só o Senhor tem a capacidade de resolver. Seja rápido, Senhor, seja ágil, Senhor, em nos acudir. Eu abençoo o teu povo, em nome de Jesus, te louvando e te agradecendo, Senhor, em nome de Jesus.
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6: E o programa Nas Mãos de Deus está começando aqui pela sua rádio. Aumente o volume para cantar juntos, para adorarmos juntos ao nosso Deus. Programa Nas Mãos de Deus está no ar.

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5: Depois do break, de volta com você, com mais louvores no programa Nas Mãos de Deus.

faz o mesmo sentimento que houve em Cristo Jesus. Mas ele não se destina em forma de Deus, não julgou como usurpação ser igual a Deus. Antes a si mesmo se esvaziou, assumindo a forma de servo, tornando-se a semelhança de homem e reconhecido em figura humana. A si mesmo se humilhou, sendo obediente até a morte e morte de cruz. Pelo que também

Aí talvez alguém vai perguntar pra você: por que que você sobreviveu nessa batalha? O que que te manteve de pé? Aí tu vira pra essa pessoa e fala assim:

0: Você está ouvindo junto com a gente o programa Nas Mãos de Deus. É uma paradinha bem rápida para ir ali rapidamente e voltar já com mais louvores, muito mais adoração no seu rádio.
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6: Eu estou de volta com você no programa Nas Mãos de Deus, e você junto comigo para ouvir mais essa sequência de louvores e cantar juntos, porque o nosso Deus é digno.

0: finalizando mais um programa nas mãos de Deus. Juntos nós cantamos, louvamos, adoramos ao nosso Deus. Estaremos de volta no próximo programa. Até lá!
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8: Vamos começar agora o programa Nas Mãos de Deus? Vamos juntos? Você comigo, eu com você, tocando e cantando as melhores músicas gospel evangélicas do momento. A partir de agora, você vai ouvir junto comigo, com o BJ, programa Nas Mãos de Deus.

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1: Essa música eu escrevi para quem quiser saber o endereço de Deus. Porque às vezes o desespero é tão profundo que você precisa falar com Deus pessoalmente. É vontade de chegar a Deus, qual que é a rua que o senhor tá? Fala a rua e o número que eu vou para aí.
2: Vou correndo.
1: Vamos correndo. Vamos junto pra lá?
3: Bora.

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Para rapidinho e volta em instantes com mais louvores, mais adoração para sua devoção.

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2: Pois é, como diz a Bíblia, esperei com paciência no Senhor, você esperou e a gente voltou com vocês, com mais músicas no programa Nas Mãos de Deus.

A gente vai no intervalo comercial, mas volta daqui a pouquinho. E você é o meu convidado para ouvir daqui a pouquinho a super sequência de louvores e adoração ao nosso Deus.

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4: E o programa Nas Mãos de Deus está de volta. Depois do break, você vai ouvir mais louvores a partir de agora.

no ano da morte do rei Uzias, Isaías e o Senhor assentado em um alto e sublime trono. E os serafins clamavam uns para os outros, que eles diziam: Santo, Santo, Santo é o Senhor dos exércitos.

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1: Aqui é bom demais.
2: Aleluia. Nenhuma das boas palavras que o Senhor liberou caiu por terra. Todas se cumpriram, Simone.

0: obrigado, amiga.
1: Todo mundo tá curtindo nas mãos de Deus.
2: Pra mim, sempre haverá caminho, ainda na minha loucura, quando não houver solução aqui na terra. Para mim, as águas que descem do lado direito do trono abrem caminho e haverá escape.

0: vida. 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

Encerramos mais um programa Nas Mãos de Deus. Muito obrigado pela sua companhia nesse programa. Eu, BJ, encontro com você no próximo programa. Até lá!

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0: Gostoso, um, dois, três, quatro, cinco, um monte de música boa rolando sem parar no seu rádio. Falando nisso, próxima sequência vem aí com muito mais.
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0: Glória a Deus.
1: Simbora que o som tá gostoso e a gente quer muito mais. Esse é o Paredão de Sucessos. Aqui a música não pode parar. Só pausa, rapidinho e voltamos.
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6: Rápido, né? Passou rápido essa pausa. Claro, eu queria estar aqui, ó, junto contigo pra curtir, dançar e cantar com o Paredão de Sucessos. Bora pra mais uma sequência.

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1: Bom dia você do Raio da Fé, com Jesus de Nazaré. Eita glória, você que está ligado na benção. O Deus Criador está com você e está comigo. Eita glória, que maravilha! Um abraço para todos que estão ligadinho na benção. Deus fala, né? Quanto mais o filho busca a Deus, mais vai encontrar, achar o Criador. Amém? A cruz, né? Ele vai nos ensinar a nós levar a cruz, né? Nós vamos receber a vitória, né? A vitória. A igreja do Senhor. Eita glória! É aquela que nasceu de novo. Será que eu sou igreja? Será que eu sou ovelha? Será que eu sou uma casa espiritual? Será que eu nasci de novo? Como está a minha alma? Como está o meu espírito? Quem é o meu pastor? Eu estou ouvindo, escutando, quero escutar, quero buscar, quero ouvir, quero andar com o meu pastor? Será que eu amo o meu pastor? Pedro, tu me amas? Será que eu ouvi o pastor me chamando? Eu conheço ele? Eu conheço a voz do bom pastor? Será que eu sou obediente ao bom pastor? Ou é o mundo aonde eu vivo? Será que a minha visão é só nesse mundo de matéria? Será que eu vou obedecer à voz do bom pastor? Quem é o bom pastor? Esse bom pastor deu a vida dele pelas almas, comprou as almas, salva as almas, cura a alma, liberta a alma e leva para morar no céu. Será que eu acredito? Será que eu creio? Será que eu vejo esse bom pastor pela graça, pela fé, pela misericórdia? Será que eu sei que eu sou peregrino, que eu não sou desse mundo? eu encontrei o tesouro? Será que eu sei que eu sou rico, próspero, abençoado, feliz, contente? Não importa a situação que eu esteja passando, quantos anos eu tenho aqui no planeta Terra? Ele tem cuidado. Quem é esse pastor? Será que eu estou ouvindo a voz dele? Ele me chamando para sair do barco? Será que eu saí do barco? Será que eu estou com medo de andar por cima do mar, das águas do mar? Será que eu vou tirar a visão do bom pastor? Colocar a visão nas águas do mar e procurar o barco e não ver mais o barco, só ver as ondas, as águas e o medo me alcançar e eu achar que eu estou perdido, vou perder? Esses são os pensamentos negativos. Cadê o meu pastor? Cadê o barco? A saudade do barco. As ondas subindo e descendo. O vento batendo veloz. O frio. O medo. E agora? Será que eu vou morrer? Será que eu vou perecer? E Pedro sabia nadar. Pescador experiente, começou a descer águas, descer as águas do mar. E pensamento, vou morrer, vou perecer, não vou sair dessa. De repente, o pastor pega na mão de Pedro e levanta Pedro. O homem, o pescador, o escolhido, o chamado, coloca ele em cima das águas do mar. E aí, homem de pequena fé, não temas, eita glória a Deus. Coloca Pedro por cima das águas e chama Pedro para andar, para passear, andar, caminhar, né? Glória a Deus para receber a vitória, né? Amém, amém, amém. Glória a Deus.

Eita glória, né? Dá glória ao Criador, ao nosso Pai Criador, né? Se alimentar da palavra do Senhor. É o Salmo 12. Salva-nos, Senhor, porque falta os homens benigos, porque são poucos os fiéis entre os filhos dos homens. Cada um fala com falsidade ao seu próximo. Fala com lábios lisonjeiros, corações dobrados. O Senhor cortará todos os lábios lisonjeiros e a língua que fala soberbamente, pois diz: com a nossa língua prevaleceremos, os lábios são nossos. Quem é o Senhor sobre nós? Por causa da opressão dos pobres e do gemido dos necessitados, me levantarei agora, diz o Senhor, porei em salvo aquele para quem eles assopram. As palavras do Senhor são palavras puras, como prata refinada em forno de barro e purificada 7 vezes. Tu nos guardarás, Senhor, desta geração, nos livrará para sempre. Os ímpios circulam por toda parte, quando os mais vil dos filhos dos homens são exaltados. Glória a Deus, é o Salmo 12, né? Você está passando, enfrentando, né? Ouvindo, escutando palavras que às vezes provoca até medo. Provoca até medo, né? Tiago aqui diz assim, acerca da língua, né? É mal incontido, né? Carregado de veneno mortífero. Ele reconhece quanto a língua é estratégica e poderosa. É isso, então, torna coerente a postura de Davi, que ele clama por socorro diante do que ouve falar sobre ele, como podemos ver através das palavras de Tiago. Maledicência tem um poder, né, destruidor. Se não for contido a tempo, este pequeno membro aqui do nosso corpo pode causar muitos danos, muitas vezes irreparáveis. E ele, Davi, estava enfrentando as pessoas falando, né? Vamos ver provérbio aqui. Encontramos a seguinte mensagem: estas 6 coisas aborrece o Senhor, é a sétima, a sua alma abomina o quê? Os olhos ativos e a língua mentirosa, e a mão que derrama sangue inocente, o coração que maquina pensamentos viçosos, e pés que apressa a correr para o mal.
testemunha falsa, que profere mentiras, e o que semeia contenda entre os irmãos. Assim, quando há da parte de alguém alguma prática de falar de outra pessoa, é fazer comentários negativos, julgando outras pessoas, entenda, você está se inscrevendo na lista, né, de abomináveis. Eita, língua perigosa! Davi estava enfrentando e vendo no Salmo 12, né? Salmo 12, ele estava vendo aqui. Aí Provérbios falando assim, sobre o que a língua é capaz de fazer. Diga aí, meu querido, minha querida. Ele diz, a boca do justo é manancial de vida, viu? Mas a violência cobre a boca dos ímpios. Você está passando por isso? Vamos lá. Ela é capaz de destruir pessoas à sua volta. E aqui no provérbio aqui de Salomão diz assim, o sábio de coração aceita os mandamentos, mas o louco, né, para a dor será transtornado. O mau uso da língua dispõe uma pessoa com Deus, indispõe ou destrói pessoas de quem se fala e destrói pessoas que praticam. Deus trata este assunto com sinceridade e conclui, maledicência, ainda que esteja restrita a uma conversinha entre amigos. Esse Salmo 12 aqui, nós estamos se alimentando da palavra. O soldado, o guerreiro, ele tem que estar amando a palavra. Porque é o pão da fonte da vida eterna, é a água da fonte eterna com o pastor Jesus. O Salmo 12 aqui, nós vamos perceber que as pessoas que estavam à volta de Davi faziam três usos diferentes da língua. Eu gostaria, né, que a gente olhar para esses três usos, né? Nós mesmos gostaria, antes de falar sobre como você pode reagir no ambiente, dar-lhe algumas dicas para não ser cúmplice disso, né? E nós percebemos aqui o Salmo 12. Poderíamos encontrar outros e outras passagens que mostram a maneira diabólica com que se pode usar a língua, né? No Salmo 12, lemos, porque são pouco os fiéis entre os filhos dos homens. Qual o motivo disso? Nesse Salmo 12, 2, ele diz, cada um fala com falsidade ao seu próximo. O primeiro desvio, que constitui um mau uso da língua, a falsidade. Você está enfrentando isso? Você está passando por isso? Mas Deus está cuidando de você e de mim. Está ensinando, está fortalecendo. Não vamos ter medo, não. Vamos confiar no nosso pastor.
Aliás, a expressão falsidade aqui nos trata com o próximo, né? Amém? É se dizer mentira, ela tem a referência, né? Alguém que denota um comportamento fútil, uma pessoa vazia e também falsa. Davi estava passando por isso, Davi estava vendo isso. E aí, é para ter medo, é para se desesperar? Não, meu irmão, minha irmã. Falar com o Papai do Céu, conversar com o Papai do Céu. Papai do Céu, como é que eu vou passar por isso aqui, olha? Eu estou vendo, eu estou escutando. Pessoas falsas, pessoas mentirosas, a língua. Esse Salmo 12 aqui, percebemos que era uma parte de linguagem das pessoas que estava à volta de Davi. Fala coisa que era vazia, fúteis, que não eram verdadeiras. Pessoas que utilizavam a língua para manipular, criar o quê? Contendas, intrigas. O salmista clama a Deus: livra-me, Senhor, dos que falam falsamente. Quantas vezes você já ouviu um comentário a seu respeito que você sabia que não é verdade? Muitas vezes, esse tipo de comentário, né? É uma informação falsa. Uma pessoa, né, achava uma coisa, né, faz um comentário por meio de uma série de outras pessoas. Aquilo que chegou até você, provavelmente a informação não seja verdadeira por causa da interpretação feita, né? Ou ainda mais grave, né? Em virtude da intenção por trás de quem se originou aquela conversa, né? É isso aí. E eu e você tem que falar com Deus. Estamos passando por isso. Nós estamos vendo isso. Né? Né? Aí, conversar com o Papai do Céu, que é oração. Falar com ele. Ler o Salmo 12. Reler. Pedir o Espírito Santo para ensinar, se alimentar dessa palavra aqui e continuar na batalha, andando, vendo, ouvindo as pessoas e vencer aqui, aprender. Aprender e vencer essa batalha aqui. Né? Ele está... Fala com lábios lisonjeiros e coração dobrado, né? É o que Davi estava entendendo aqui, estava passando. Falava com lábios suaves de coração e coração, né? Uma coisa o coração... Falar com o coração, sem, de fato, seja sabido o que pensa o outro coração, né? A boca está contaminando uma verdade e que está
em um coração, mas existe um outro coração com outra verdade. Aqui estamos falando de pessoas, quando estão ao seu lado, são profundamente amáveis, amigáveis. Parece gostar de você. Ai, Jesus! Mas por trás, ai, Jesus! Eita, glória! Dá glória a Deus aí, irmão e irmã. Você já deve ter passado assim a experiência, né? De estar no meio de um grupo de amigos e as pessoas estão falando mal de alguém. Então uma pessoa se levanta, vai embora e as demais começam a falar mal dela. O que fazer? Você pensar duas vezes antes de também se levantar, imaginando que talvez seja melhor ser o último. Está falando mal, é? Estou passando por isso. Vou conversar com Deus, eu vou orar com Deus. Amém? E a vitória vem, irmão e irmã. Eita glória! Você está passando por isso, é? Eita glória! Meu Deus! Mas a vitória, é a vitória. Meu Deus do céu! A gente, Papai do Céu, eu estou passando aqui o que o Salmo 12 está falando. Papai do Céu vai ensinar você, né? Esquecer esse povo, deixa esse povo para lá. Está falando mal de mim, tá? Vou orar. Eu quero saber, rapaz. Vamos tocar em Jesus, mora. Tocar em Jesus e a nossa alma ser curada. Ai, tá falando de mim, é? Ô, glória, eu vou orar. Vou falar com o Papai do Céu. Eita, glória, a vitória é sua. A vitória é nossa.

Eita glória ao Pai, ao Filho e ao Espírito Santo, viu? O salmo abençoado esse daqui, viu? Que é a palavra de Papai do Céu, viu? A gente comendo o maná, né? Comendo a palavra, né? E é isso. Você tá com medo, é? É chato, é ruim. Mas Davi tava passando por isso aqui, viu? Davi, é Salmo 12, versículo 3. Vamos ver aqui. O salmista declara: ô riqueza, viu? É a riqueza. Papai do céu está aqui nesse lugar com você e comigo. Eita glória! Ó o ouro, o tesouro. O Senhor cortará todos os lábios lisonjeiros. E a língua que fala soberbamente. Davi estava passando por essa situação, mas ele estava bem pertinho de Papai do Céu, conversando com Papai do Céu. Papai do Céu, me ensina aqui como é esse negócio aqui que eu estou passando nessa situação aqui. Olha. Eles têm lábios lisonjeiros. Ele não está se referindo às normas que regem a boa educação e boa convivência em sociedade, né? Aliás, o próprio apóstolo Paulo, quem escreveu lá em Efésios, deixa eu ver aqui. Devemos falar a verdade em amor. É totalmente aqui oposto de se falar com lábios lisonjeiros, né? O salmista aqui, a palavra do salmista aqui, não é uma atitude de indelicadeza, né? É trato com outras pessoas, a não ser uma língua ferina e aquela língua destruidora, né? E se tem uma língua amorosa que fala a verdade para a pessoa, a fim de que ela cresça, né? A língua aqui, duplo do coração, incompatível com o que diz o apóstolo Paulo: não saia da vossa boca nenhuma palavra torpe, mas só a que for boa para promover a edificação, para que dê graça aos que ouvem. Eita, mas aqui o Senhor cortará todos os lábios lisonjeiros e a língua que fala soberbamente. O salmista está se referindo à língua como instrumento de arrogância, a soberba. O apóstolo Paulo, quando escreve para os Filipenses, afirma que o nosso pensamento
deve estar ocupado com aquilo que é bom, digno, honrável e de boa fama. É assim for. É isso o que estará em nossa língua. A língua maledicente é soberba, é facilmente identificada por algumas características da sua natureza. Ela é destrutiva. Primeiro, vai assumir um papel de juiz. Avalia e julga, sem possibilidade de defesa. E tem soberba da sua natureza. Arroga para si uma pressuposta onisciência, pois ela tudo sabe. Viu? Seja verdade ou não. É a soberba, é também a razão de sua falta de esclarecimento, que pouco se dispõe. Porém, o salmista revela o seu fim. O Senhor cortará todos os lábios lisonjeiros, a língua que fala soberbamente. Se por uma arrogância ou por sua obstinação ao dizer com a sua língua prevaleceremos, os lábios são nossos. Quem é o Senhor sobre nós? Davi estava passando por isso. Davi ouviu isso. Davi escutou isso. Eu vou até repetir isso aqui, que está no Salmo, né? Os lábios são nossos. Quem é o Senhor sobre nós? Que está aqui no Salmo 12, 4. Viu? Davi estava enfrentando aqui esse povo, essas pessoas, essas lutas, essas palavras, e Davi estava vendo, Davi estava ouvindo, Davi estava passando por isso. Por fim, aqueles que falam com lábios lisonjeiros serão por Deus desarraigados, né? Meu Deus do céu! Mas é conversar com Deus, falar com Deus, né? Falar com Deus, conversar com Deus, né? É para nós passar e receber a vitória, sair o medo. Eu estou escutando coisa que está dando medo. Eu vou dormir, aí não durmo, fico como escutando aquelas pessoas, aquelas palavras que eu escutei. Mas orar, falar com Deus, apresentar a Deus a batalha. Pai, eu estou passando por isso, pai. Pai, eu estou. Vou dormir, não consigo dormir porque aquelas pessoas falaram aquilo e está uma perturbação na minha mente, na minha cabeça. Os pensamentos vindo aqui, pai. Chega aqui, pai. Conversa com ele, a vitória é minha e sua. Ter medo. Está repreendido, Satanás. Essas palavras mentirosas, palavras enganadoras, palavra que ofende, palavra que machuca. Palavra que judeia com o coração da pessoa, a pessoa procurando a paz, a pessoa procurando o amor, e aquela pessoa soltando aquela palavra, aquelas palavras. Aí você olha e diz assim:
Rapaz, eu só vou vencer essa batalha se eu plantar a mão no pé do vidro. Dá vontade, dá não? Dá não? Vem um pensamento desse? Rapaz! Meu Deus do céu! E os outros achar graça, e os outros manga, e os outros zomba. E você vendo isso. Lábios lisonjeiros. Línguas venenosas. Palavras que coloca contendas, mentira, derruba a pessoa, quer derrubar a pessoa. Rapaz, eu faço o bem, procuro fazer o bem, procuro ajudar a pessoa, e a pessoa fala assim na cara, na cara. Rapaz, você está passando por isso, é? Eita, Jesus! Ah, ai, Jesus do céu! Hein? Meu Deus do céu! Não, essa pessoa fala assim na minha cara. Vamos ler, peraí. Você está passando por isso, é? Rapaz, a pessoa fala mal de mim assim, na minha cara. E eu ajudando essa pessoa. Você está passando por isso, é? Ai, Jesus do céu. Queima, queima, queima, queima, queima, Jesus. Misericórdia. Ei, oi. Eu não vou ficar perto dessa pessoa mais, não. Por quê? Essa pessoa, eu faço. E a pessoa fala mal de mim por trás de mim, os outros vêm dizer. Fala na minha cara, rapaz. Tá repreendido, Satanás. Cão dos infernos. Queima, queima, queima, queima, queima, queima, queima. Ai, Jesus do céu. É bom achar graça, viu? Ai, Jesus do céu. A pessoa, pai. Ai, meu Deus. Não, será que tem alguém passando por isso, tá ouvindo um rádio agora? Rapaz, eu tô arrudeado. Eu tô arrudeado de gente aqui igual a Davi, viu? No Salmo 12. Rapaz, tem um grupo de gente e eu estou passando por isso. Aí aqui, deixa eu ver aqui. No Salmo aqui. Ai, Jesus. Lábios lisonjeiros e língua que fala soberbamente. Rapaz, aqui. O Senhor cortará todos os lábios. Aí você está com medo de quê? Olha, aí ele fala aqui, cada um fala com falsidade ao seu próximo. Fala com lábios lisonjeiros e coração dobrado. Aí a língua aqui prevaleceremos. Os lábios, aí aqui, ele escuta aqui, olha, os lábios são nossos. Quem é o Senhor sobre nós? Ele está fazendo opressão. Viu? E os bichos, eles são sagazes. Ele diz aqui, ó. Pois diz, com a língua prevaleceremos. Ainda tem a audácia de dizer aqui, olha, os lábios são nossos. Quem é o Senhor sobre nós? Diga aí. Você está passando por isso, é, irmão? Eu achei graça. Mano. Vai, Deus dá vitória, viu?
Deus já lhe deu a vitória. Aí a pessoa, quando a fé vai responder essa pessoa, vai entrar no clima dessa pessoa, vai dar briga contenta quando a fé tapa vai, tapa vem, viu? Isso é coisa de Satanás mesmo. Queima, queima, queima, queima, queima, queima. Ô bicho ruim, é os cão, é Satanás, é a serpente, é as cobras, é os anjos caídos. Satanás mandando peia, tacando peia, o cabra não tem controle e ele usa a língua dele como uma arma para fazer pressão, colocar pessoas contra pessoas, briga, contenda, depois fica mangando, fica achando graça. Os outros que tá ouvindo, escutando, tem uns que começam a achar graça. Aí você diz: não, para eu vencer isso aqui, eu vou plantar a mão no pé do ouvido. Não, irmão. Não, irmã. Vai discutir. Vai dar a resposta, viu? É, Pedro pegou a espada, tacou na orelha do soldado. Aí Jesus foi lá, curou a orelha do soldado. Não é assim não, Pedro. Não é assim não. Você vai falar com Deus. Você vai orar a Deus, papai. Papai, eu estou passando por isso. Já deu vontade de eu brigar, discutir, falar. Papai do céu, o que é isso? Eu ajudo aquela pessoa, não faço mal àquela pessoa, e aquela pessoa abre a boca dele, na frente de todo mundo, e acaba comigo. Meu Deus do céu. Vai orar, irmão. Vai orar, irmã. Que papai do céu vai dar estratégia de batalha e de guerra e a

Eita glória, o Pai, o Filho e o Espírito Santo, comunicando no rádio, né? O seu irmão em Cristo, Gilberto Leite da Costa. O Espírito Santo está aqui conosco. Você está passando, quer dormir, não vai dormir, né? Você dorme pouco e se acorda e não pega mais no sono. O Espírito Santo mandou eu falar sobre isso aqui. Olha, Jacó pegou uma pedra como travesseiro e dormiu. Diga aí. E ele acordou, ele viu uma escada de anjos subindo e descendo.

E ele percebeu que aquele lugar era um lugar santo. Então você agora está recebendo de Deus, dos anjos, do Senhor, operando na sua vida, porque você vai dormir. Não é porque eu estou com medo, eu estou preocupado, eu estou ansioso, eu estou estressado, eu escutei palavras que magoou. Aí eu vou dormir, aí fica como aquelas palavras vindo a mim. Eu viro para um lado, eu viro para o outro. É como eu estivesse vendo aquelas pessoas. Jesus, o pastor Jesus, não sou eu não. Ele está aqui com você e está comigo. Ele está falando com você. Filho, filha, eu estou operando, você vai dormir. Porque a pessoa pega remédio, toma para dormir. Mas Jesus cura você, meu irmão, minha irmã que está passando por isso. Você vai dormir bem muito que vai roncar. Jesus mandou dizer isso. Amém? Glória a Deus. Eita glória! Agora Jesus mandou dizer outra. Eu já achei graça. Jesus é bom sorrir, viu? Vamos achar graça, vamos sorrir. Meu Deus do céu! Ô Jesus! Misericórdia! Misericórdia! Meu Deus do céu, você quer agradar o homem ou quer agradar a Deus? Você quer fazer para Deus ou quer fazer para o homem? Hein? Misericórdia. Ai, Jesus do céu, acorda, viu? Ei! Aí porque Jesus está curando. Eu estou falando porque Jesus está curando pessoa que está passando por uma situação que ele está com medo. Ele está preocupado. Ele e ela, certo? Aí quer agradar aquele ser humano, aquela pessoa. Só que não vai conseguir, irmão. Não vai conseguir. Relaxe, meu irmão. Não tenha medo, não, minha irmã, meu irmão. Ai, meu Deus. Ai, Jesus. Ai, meu Deus, eu estou com medo. Mas não diz nada a ninguém, né? Eu tenho que agradar aquele. Eu tenho que agradar aquela. E vai fazer coisa que vai sobrecarregar. Não vai aguentar. Aonde é que está seu coração? Aonde é que está o seu coração? Pro Pai Criador não faz, não quer fazer. Agora, para agradar o homem, é de dia e de noite. E ainda mais fica com medo. Por quê? Porque ele está vendo o povo. Os lábios daquele povo é daquele jeito, vai colocar pressão, pressão, ele vai ter medo. Ou ele tem um amor, tem um amor, tem um amor, tem um amor aí, o coração dele, o coração dela. Aonde é que está seu coração? Papai do céu estava bem pertinho, olhando, vendo. Vixe, vê eu, vê você. Não tem como fugir. Ele olhando, vendo. Alá, meu Deus do céu. O pensamento. Estava vendo o pensamento.
a imaginação, o desejo e a vontade. E papai estava bem pertinho ali. E aquele homem dizendo: eu vou derrubar o celeiro, eu quero mais. Papai do céu, quer que você cresça, eu cresço, nós vencer. Mas aonde é que está o coração? Que amor é esse? Pela matéria, ao ponto de não olhar para o pai, não querer ver o pai, de não conversar com o pai, não dialogar com o pai, não querer andar com o pai, não querer ter relacionamento com o pai. E aí? Aí papai disse, brandou, falou: louco, hoje te pedirão a tua alma. O que tem? A quem vai dar? É correndo direto atrás de bens materiais. Cansado, perturbado, estressado, nervoso, com medo. Não, mas eu tenho que agradar. Ei, o corpo não aguenta não, viu? Esquece da mulher, esquece dos filhos, esquece da família. E o pai criador se esquece da família, da mulher, dos filhos, correndo, aquela ansiedade, dá um piripafo, morreu. Cadê os amigos? Cadê os amigos? Cadê o chefe? Cadê a liderança? Cadê o empresário? Cadê o patrão? Cadê? Não visita, não vai nem no sepultamento, e ele e ela, de dia e de noite, correndo: aí eu quero, aí eu tenho que mostrar que eu sou grande, aí tenho que mostrar que eu sou rico, aí tenho que mostrar que eu sou inteligente, sabido, aí eu posso, aí eu tenho, aí eu sou, dá um piripafo, morreu. E agora? Onde é que estava o coração? Não é porque eu estou com medo, é porque se eu não agradar, que tanto medo é esse? Sai, medo! Está repreendido em nome de Jesus. Está repreendido em nome de Jesus. Porque você tem que tirar momentos com Deus, com a esposa, com a família. Não pode ser: aí eu quero bens materiais, aí eu tenho que trabalhar de noite e dia, ai meu Deus, eu senão vou passar fome, ai meu Deus, fulano de tal tem uma casa, fulano de tal tem um carro, aí eu quero, aí eu tenho que trabalhar dois lugares, aí, meu irmão, você conhece alguém que trabalha de dia e de noite, tem? Meu Deus do céu! Meu Jesus! Cadê o momento de escutar o filho, a filha, falar com o filho, falar com a filha, falar com papai, com mamãe, com vovô, com vovó? Dormir! Tem a esposa. Eu vou amar minha esposa.
Eu vou andar, vou passear com minha esposa. Eu vou tirar momento para ler a palavra, meditar, orar, evangelizar. Tirar um momento de oração, só eu e Papai do Céu. Não, é dinheiro, é dinheiro, é dinheiro, é dinheiro, é dinheiro, é dinheiro. Dá um piripafo, morre. Cansado. Ai, eu tô cansado. Tá cansado? Tô cansado. Mas você tá cansado, por que quer? Dinheiro, dinheiro. Querendo trabalhar de dia e de noite. Aí eu posso, aí eu tenho. Ai, dá um piripafo e vai morrer, não vai levar nada, viu? Não vai levar nada. Entendeu? Jesus mandou dizer. Jesus está mandando falar. Viu? É. Estressado. Nervoso, agitado. Ama muita coisa da terra. E vai ficar tudo aí. Se deixar herança, aí vai dar uma briga, uma contenda, uma confusão grande. Viu? Misericórdia. Loucos te pedirão a tua alma. O que tem, a quem vai dar. É bom trabalhar. Mas é bom ter momento com a família, com a esposa, lazer, passear. Que história é essa? Trabalhar de dia e de noite, rapaz? Cadê a meditação na palavra? Cadê o seu amorzinho que Jesus lhe deu à sua esposa? Nem liga para a esposa. Dinheiro, dinheiro, dinheiro, dinheiro, dinheiro, dinheiro, dinheiro. Ei! Infartou. Ei, infartou, está lá no hospital. Por quê? Porque quer trabalhar de dia e de noite, de dia e de noite, de dia e de noite. Hein? Quantas pessoas têm assim? Medo, meu irmão. Minha irmã está com medo. É ruim, sabe? Esse negócio de medo, mas você vai falar com Jesus e apresentar a Jesus esse medo. Vamos lá. Jesus disse, Pedro, vem cá, Pedro. Eita, Jesus. Ele saiu do barco. Aí uma moça ontem escutou isso, uma moça. Escute. Uma moça escutou isso ontem. Eu fui falando. Aí eu disse, Pedro teve medo. Aí ia descer as águas do mar. E ela escutando. Quando eu terminei, Jesus pegou ele, levantou ele. Ele esqueceu de nadar, que era pescador, sabia nadar. Entrou em pânico, ficou com medo. Jesus botou Pedro por cima das lutas, por cima dos problemas, por cima dos medos. Você vai andar comigo, Pedro. Você vai ter que olhar para mim, conversar comigo. Não olha para as águas, não olha para o vento, para as ondas. Não procura olhar para o barco. Porque o barco, vamos ver o barco. É salário todo mês, é comércio, é aposentadoria, é uma confiança que saiu para trabalhar e vai ter retorno. E sair do barco. Não, quem fez o barco ali foi o homem. Então, eu confio no homem.
Eu estou vendo o barco. Eu tenho experiência com barco. Ali quem fez ali foi a canoa, o barco, o navio, a lancha, foi o homem. Mas só que eu saí, atendi a sua voz, o seu chamado. E eu estou aqui só vendo água do mar. Aí eu estou preocupado. Preocupado com o quê? Como é que vai ser o café da manhã? Como é que vai ser o almoço? Como é que vai ser a janta? Alguma merenda? O pagamento da casa? O pagamento das contas? A feira? O gás? Internet? Gasolina? As preocupações do dia a dia. Das contas e das contas que eu faço. Aí eu estou aqui vendo um mestre e um mar. Aí vem os pensamentos. E agora, de onde é que vem? Eu vou confiar em quem? Como é que vai ser isso? Aí vem o medo. Mas é só Jesus? Aí, quando eu terminei, aí a moça disse: Vixe, falou comigo. Eu digo: Como assim? Ela disse: Eu tô com medo. E você tá com medo? Tô. Tô com medo. Eu digo: Diga o medo. Medo de enfrentar a vida. Medo de pagar as contas. Você sabe quanto é que eu pago só para ir trabalhar? Eu digo, não sei não. Eu gasto em torno de R$ 700. Viu? Aí eu tenho que ajudar minha mãe. É o gás, é a energia, é a feira. Aí eu estou passando por essas experiências, estou com medo. Eu digo, pois repreenda esse medo, porque você vai ser uma vencedora. Essa palavra falou comigo. Repreenda esse medo. Viu? Receba essa palavra aí. Viu? Medo de viver, medo de enfrentar e ver pessoas com aquelas línguas, com aqueles lábios mentirosos, que em vez de chegar para ajudar, para incentivar, para ensinar, ei, você vai conseguir. Ei, você é um vitorioso, você é um capacitado, você é um vencedor. Quantas pessoas olham para mim e diz: esse lesado aí? Né? Eu não acredito nele, não. Eu não estou nem aí. Viu? É, eu sei. Esse daí. Ora, minha mãe, que é minha mãe, diz: Ô, Gilberto, você é muito amininado. Ô, Gilberto, você não sabe, não. Aí eu começo a achar graça. Ela tem medo de mim até trocar um botijão de gás, que ela diz que eu não sei, não. Mas Jesus sabe. Jesus pega os pequeninos. Jesus pega os pequeninos para confundir os grandes. Eu vou ter inveja de quem está com o peito estufado? Ei, você só ganha aquela guerra se você estufar os peitos.
e você começa a derrubar, atacar, colocar pânico, colocar medo, falar mal das pessoas, porque eu tenho que ser o cara. Eu tenho que ser eu. Quem manda aqui sou eu. Todos é para ter medo de mim. Você está enfrentando isso, hein, irmão e irmã? Relaxe. Aprenda. Você está com Deus. Deus está com você. Não, agora eu estou com medo, agora eu tenho que agradar aquela pessoa, ou senão ele vai falar mal de mim e aí vai me prejudicar. Meu irmão, deixe falar mal de você, meu irmão, minha irmã. É a sua vitória, meu irmão, meu irmão. Tão preparando o quê? Para derrubar você. Que você acha que vão derrubar você? Que vão detonar você? Que vai acabar com você? Não, não. Eu tenho que fazer alguma. Eu tenho que fazer alguma coisa. Porque aí vão acabar comigo. Irmão, irmã, é a vitória sua, tá aí. Você tá na oração? Você está orando por eles? Você está apresentando a eles essa batalha, essa luta, essa guerra? Né? Ah, eu saí. Ah, eu não estou ali. Ah, eu perdi. Não, irmão. É o milagre que está chegando na sua vida. Não se preocupe, não. Não se preocupe. Agora eu saí do barco. E agora, o que é que vai ser de mim? Como é que vai ser a minha economia? Como é que vai ser o meu crescimento? Como é que eu vou pagar as contas? Como é que eu vou vencer? Como é que eu vou ser um vitorioso? Sinta a mão de Jesus com você. Veja o milagre. Veja a benção, irmão. Lá no barco. É. Criação do homem. Viu? A madeira, o barco, o navio. Certo? Agora, o transporte de Deus. Tem o transporte do homem e tem o transporte de Deus. Você imagina o profeta Jonas? Imagina o projeto Jonas andar no transporte do papai criador? Ele achava que ele ia morrer. Morreu não, irmão. Viu? Andar com Jesus. Jesus é muita luta, é muito problema. Olhe para Jesus. Olhe para Jesus. Porque o mar, quem fez foi Jesus. Quem fez você foi Jesus. Ele não vai deixar você perecer. Ele não vai deixar você morrer nessa luta, nessa prova, nessa escola. Não vai, meu irmão, minha irmã, não vai. Sentir a mão dele, escutar ele, ouvir ele. Ele quer ouvir você. Viu? Sabia que ele sorri, ele acha graça com você, comigo? Jesus disse, papai, aí o pai criador, diz Jesus, o menininho, a menininha está com medo, mas eu estou com ele, estou com ela. Amém? Olha aí, viu?
Viu? É. Eita, glória. Confia no Senhor, que Ele está aqui conosco.

De volta, né, na programação, comunicando com você aqui, o Gilberto Leite da Costa, é o locutor, né? Amém! Mas eu sou locutor só se for de Jesus, viu? Amém? Ô, glória! Fazer para papai criador e para o filho do criador, que é o Messias, o verbo que se fez carne, e o Espírito Santo. No Salmo 12, 5 aqui, diz assim: por causa da opressão dos pobres e do gemido dos necessitados, me levantarei agora, diz o Senhor. Aí o salmista ouviu isso aqui. O salmista está sabendo. Ele viu isso aqui. É interessante que o salmista chama aquele que é vítima da fofoca, pobre, necessitado, você pode perceber, né? Pobre, necessitado, né? É, nesse versículo 5 aqui, vai se ver apenas para identificar aqueles que não têm como se defender sozinho diante de tais considerações acerca do poder da maldade, das maldades, né? Atitudes contra outras pessoas, comentários, mentiras, né? E a pessoa está enfrentando isso, né? Glória a Deus, né? Glória a Deus. Eu vou aqui. Tem um rapaz que ele tem 18 anos. Eu chego e falo para ele assim: Pedro, busca Deus. 18 anos ele tem, um rapazinho. Eu tô com 61. Hein? É vitória. Ei, quantos anos você tem no planeta Terra? Quantos? É vitória, meu irmão, é vitória, é milagre. Nós estamos bem pertinho para ir embora. Ou quando morrer, você tem que crer que vai voltar para a casa do Pai, seu espírito, o osso, a carne, o sangue não vai, a não ser que papai do céu queira fazer igual Elias, Enoque, aí leva, aí é com Deus. Chega lá com um corpo glorioso. Quem faz isso é o Criador. Ou senão, o arrebatamento. Quem é igreja? Aí eu falo para Pedro. Pedro, ele fica olhando para mim. Pedro, busca Deus, Pedro. Olha, casamento, família, cuida bem dos seus filhos, cuida bem da sua esposa. Ei, meu irmão, minha irmã, o negócio não é fácil não, meu irmão, minha irmã. Você está com 80, está com 90, está bem pertinho de ir embora, viajar. Agora você tem que ter a confiança que tem um pai, um criador, certo? E não tem medo. Conversa com ele. Olha, eu estou com medo aqui.
Tira esse medo aqui. O salmista, nesse salmo aqui, capítulo 12, aí tem o versículo 6 e 7, está escrito assim: a palavra do Senhor são palavras puras, como a prata refinada em forno de barro, purificada 7 vezes. Tu nos guardarás, Senhor, desta geração, nos livrará para sempre, se entendermos que fomos salvos pelo Senhor, comprado pelo sangue do Cordeiro de Deus, fazemos parte do reino de Papai do Céu. O nosso viver, meu irmão, minha irmã, deve ser marcado pelo procedimento íntegro do nosso Papai Criador. Exemplo, esse versículo 6 aqui: a palavra do Senhor são palavras puras. Ele é referência para nos falar. É por isso que cantamos que existe um padrão para o falar, um padrão é Ele. É impossível viver uma vida piedosa ao mesmo tempo nutrir um comportamento maledicente. Por isso é necessário que, segundo diz o Paulo, o apóstolo, nós revestimos do Senhor Jesus Cristo, para que não nos limitemos a uma aparência de santidade e não tenhamos cuidado da carne em sua concupiscência. Viu? O salmista vai dizendo aqui: precisamos purificar a língua. As palavras do Senhor são palavras puras, como prata refinada em forno de barro, purificada 7 vezes. Precisamos aprender a crissolar a nossa língua, onde se colocava o metal, a prata, o ouro, e ficava ali, derretendo, sendo purificados, né? Das escórias, desse processo de impureza do metal, ia subindo, ocupando a borda do crisol. E o metal que ficava embaixo ficava puro. Como é que eles avaliavam? Lá na antiguidade, puro estava o metal. Era quando ouvia, podia olhar para o metal derretido de cima e ter aquele metal derretido como um espelho e ver a sua própria face. O processo de purificação deve envolver a ideia de Deus olhar para nós como um metal purificado, em que ele possa se ver em nós. Precisamos aprender a colocar nossa língua em um purificador para que seja igual a do Papai do Céu. Viu? Glória a Deus. Mateus diz assim: ora, se teu irmão pecar contra ti, vai, repreende-o entre ti e ele só, de acordo com este princípio. Não basta nos abstermos do mal. É necessário que, onde quer que estejamos, o nosso viver irradie a luz de um coração
transformado, renovado pelo Espírito de Deus, que tenhamos um proceder que reflita a sua retidão e justiça em meio à injustiça e impiedade. Segundo a orientação de Deus, devemos levar o arrependimento àqueles que assim vivem. Glória a Deus. Eu olho para as crianças, as criancinhas que estão chegando no planeta Terra, as coisas bem bonitinhas de Papai do Céu. E às vezes eu falo pro pai e pra mãe, cuide bem do seu filho, cuide bem da sua filha. Porque é o máximo 18 anos, 20 anos. Porque eles querem andar. Eles querem ter o lugar deles. Eles querem vencer na vida. E eles vão embora. Né? Quantos pais, quantas mães têm o filho e a filha, não vê, porque foi embora para lutar, para vencer na vida, né? E aquele pai e aquela mãe que tem o filho, a filha, ali pertinho, por que nós não vai lá ver o pai e a mãe, ou o pai e a mãe ver o filho, a família, falar, conversar, abraçar, ver as criancinhas que tá chegando no planeta Terra. Quantos perigos, nós, criancinha, e Jesus cuidou de nós, Jesus está cuidando de nós. Quantas pessoas foram embora que não tiveram o privilégio, o ouro, comer pão, beber essa água da fonte da vida? Hein? Quantos? Eu era um que não tinha calma, não tinha paciência para escutar um programa pregando a palavra. Eu era um. Ficava doidinho da cabeça. Não queria ler. Eu não lia. O jornal de papel, eu só fazia olhar a figura, não lia. Mas é bom ler, irmão. É bom escutar, ouvir o homem de Deus, a mulher de Deus, pregando a palavra. Um dia eu fui com minha mãe lá na rua. Aí ela... Gilberto, não vai não? Eu digo, não, a senhora... Entra aí no banco aí, resolva o seu problema... Que a senhora sabe resolver, que eu vou aqui, olha, ouvir a palavra. Eu chorei, irmão, vendo, sentindo a presença do Pai Criador. Eu bebendo a água da fonte da vida. Eu comendo pão, a palavra, que aquele irmão estava ali, na entrada do banco, pregando a mensagem, a palavra. Me escurei no pé de planta, oh glória! Aí comecei a chorar.
Eu sentindo coisa boa na alma, no espírito, que é a palavra, meu irmão. Aí eu poderia ser uma pessoa que eu, se eu tivesse morrido, saído do planeta Terra, não ter achado o ouro, o tesouro, que é a palavra. Esse salmo aqui, 12. Olha esse Salmo 12 aqui. Como é gostoso, como é bom a palavra. Aí eu olho para as criancinhas, sabe? Eu chamo os anjinhos de Deus. Os anjinhos de Deus. Um menino ontem. Ele não sabe, não. Ele não sabe, não. Ele entregou uma mensagem para mim. Eu disse: Deus, o senhor está usando a boca desse menino, mas esse menino não sabe, não. E eu estou recebendo a criancinha. Né? É, você está falando aí das criancinhas, Gilberto? Ô, Glória, você quer ver uma riqueza? O mal? Sabia que ia nascer uma criança, um escolhido, Faraó. Mandou matar as criancinhas, as grávidas. Mas Papai do Céu guardou Moisés. Papai do Céu guardou a mãe de Moisés. Papai do Céu guardou a família de Moisés. Você sabe o que é isso? Pegou Moisés, colocou na arca. Aí diz assim, para mim e para você: ei, filho, filha, eu vou levar você lá dentro da casa do inimigo, do adversário, para você ver, para você aprender, mas eu vou cuidar de você. Quando a fé é Moisés, Papai do Céu leva Moisés. Agora, Moisés, é eu e você aqui no deserto. Moisés, você é um chamado. Você é um capacitado. Você é um soldado. Coloquei você lá dentro para saber aonde o seu coração ia estar. Como a sua mente ia estar. Seu sentimento. As suas emoções. Mas o negócio agora aqui é comigo, Moisés. Não é no braço. Não é na força natural, Moisés. É na palavra, Moisés. Você vai ver milagre, Moisés. Você vai andar no milagre, Moisés. Eu vou cuidar de você, do meu povo que eu escolhi, Moisés. Ô, Papai do Céu bom, né, não? Cuidando de você e de mim. Eita, glória! Ei, agradecer a Papai do Céu por você que está com o rádio ligado, sintonizado, né? E até outro programa, né? Amém. Dá um cheiro, um beijo, um abraço em você que acompanhando nós aqui por esta abençoada emissora de rádio. Amém. Continua aqui na programação.

0: gritando muito à noite. O senhor tá fazendo um limpa, viu? Tá arrancando o mal, tá libertando as pessoas, os teus familiares. Deus falava pra mim que fará um grande reboliço aí no meio da tua parentela, tá? Deus vai fazer esse reboliço aí. Por que que o senhor vai fazer isso? Vai fazer se mover pra endireitar os caminhos tortuosos, né? Às vezes teu vizinho aí, a tua vizinha tá te perturbando demais, você não entende, ou você não tá entendendo, mas por que eu não faço nada de errado, eu tô aqui na minha, né? Tá sem entender nada, né? E é exatamente nesse ponto, né, que você tem que se agarrar ainda mais com o Senhor Jesus aí, né? Você tem que buscar mais. Recebeu vitória, cura milagrosa, conta aí o testemunho para glorificar o Senhor Jesus Cristo, não homens, tá? É o Senhor Jesus que merece ser glorificado, viu? Os feitos aqui é para glorificar o Senhor e Salvador Jesus Cristo, né? O telefone tá liberado para você participar, pastor. Eu quero fazer aí o propósito, quero entrar. Quero estar dentro do propósito Vale do Sal. Eu quero entrar dentro desse propósito aí. Então manda teu nome para cá. Manda aí teu nome e o sobrenome. Qual é a cidade aí que você está ouvindo o programa? Porque eu estou em propósito, em oração. Estou ao monte em propósito. Eu quero apresentar a tua vida, a tua jornada a Deus. Você está andando com os caminhos fechados aí? Nada tá dando certo pra você, meu irmão. Você já bateu em porta até agora, nada. Eu falava ali pra duas pessoas ontem. Eu disse, ó, não vejo ninguém, ninguém pagando preço por você. Você tá servindo a homens. Passe a fazer a obra de Deus. Quando você coloca o teu coração voltado a fazer o evangelho acontecer na vida de outras pessoas, você está fazendo a obra. Agora, quando você deixa de ouvir o que Deus está falando através do seu profeta, acaba que você, se deixando levar, acaba se apresentando aí diante de homens. E muitos não estão preocupados. Uns estão mais preocupados em estar bonitão. Como assim, pastor? É, tá numa boa roupa. Vão para dentro das igrejas, não para servir. O altar deixou de ser sacrifício a Deus. Estão ali nos altares, preocupados com a aparência, preocupados com as suas vestes. É. Tem muitos que estão proclamando a palavra de Deus aí até por web rádio. É uma falácia, não vive o que prega. Estão vivendo, sabe, como de fachada. Não tem amor pelas almas. Deus quer que nós amamos o nosso próximo, meu irmão. Eu estava ouvindo aí o trecho, né? Acompanhei um pouco aí do programa do Lindinho da Continental, né? O Gilberto Leite, estava ouvindo aí, né? E não se prega mais, como ele dizia. Hoje em dia não se prega mais o amor ao próximo. Estão pregando, sabe o que, meu irmão? Sabe o que é o evangelho? Que é mal. Você pode, ó, você já congrega em uma igreja? Você pode fazer visita em outros lugares. Você pode ir lá fazer uma visita. Se o pastor falar que você não pode, manda ele descer do altar. Manda ele descer. Já não está servindo a Deus. Está religioso. Então você vai visitar uma outra igreja, uma placa, lá dentro. O povo não prega mais o evangelho da renúncia, o evangelho que Jesus deixou do arrependimento. Não prega, o negócio é voto. O negócio é voto. É o sacrifício de voto. E tem aqueles que ainda usa dos dons para isso. Aí você vai sacrificar tal. Que sacrifício? Que sacrifício, o sacrifício que foi maior, já foi feito, foi de Cristo na cruz. Qual é o sacrifício a ser feito diante de Deus? A não ser a renúncia. A não ser o arrepender-se dos erros. A não ser reconhecer
1: O que o próprio Filho de Deus fez na cruz? Qual é o evangelho dito? Hã? E a maioria não tem amor. Sabe por que Deus não opera milagre nessas igrejas? O Espírito Santo não faz mais dessa maneira, por quê? Porque o que está sendo dito lá, estão querendo glória para si. Estão querendo glória para si. Então você que tem batido em porta aí, presta atenção. Você que já fez campanha em nada. Até agora nada. Deus vai te entregar a vitória dentro desse propósito aqui, ó. 40 dias, tá? 40 dias. O salmista, no Salmo 40, ali no versículo 3, ele diz bem assim, ó. O Senhor pôs um cântico novo na minha boca, um hino ao nosso Deus. E muitos verão e temerão e confiarão no Senhor. Sabe por quê? Porque tem gente que me ouve agora que a vida passada é suja. O passado sujo, perverso, né? E hoje, o que o mal mais faz, o diabo mais faz é acusar essas pessoas. Você tá aí, mas você era assim. Ou até mesmo aquelas vidas que dentro da igreja estavam andando para Jesus, mas vivia na prostituição. Andando para Jesus, mas sem temência. Sem temer a Deus na terra, achando que vai herdar, vai ter hierarquia. Vão herdar alguma coisa na terra, não conhece 5 minutos. Não sabes que a vida aqui é uma só. E se Deus falar assim, chegou o fim hoje, chegou agora, e aí? Será que o carro vai contigo? Será que o teu dinheiro vai contigo? Será que a tua casa, a tua prostituição vai contigo? E qual é o evangelho então, profeta? Do arrependimento, da renúncia. Ainda é tempo de renunciar. Ainda é tempo de renunciar, e hoje você está servindo a Deus verdadeiramente. Eu falava ali para uma mulher, né, que está tantos parentes voltados na política, com negócio de política, né, negócio de político, negócio é dinheiro, é verba, né. Eu falava ali, disse, ó, a Bíblia diz que onde está o tesouro, está teu coração. O teu coração está onde? Está no dinheiro ou está na palavra? Hã? Eu disse, não se serve a dois senhores. Você sabia que não se serve a dois senhores? O exemplo claro, que não tem como servir a dois senhores. Ou você agrada um, desagrada outro. Você está servindo? Ou você é só simpatizante do evangelho? Hã? Você quer receber vitória? Você quer receber conquista da paz de Deus? Então vai entrar pela porta estreita, verdadeiramente, coloca no teu coração. Renúncia! Porque sabe o que, que o apóstolo Paulo nos ensina? Ó, quando eu era menino, pensava como menino. Hã? Vamos lá. Quando eu era menino, eu pensava como menino. Hoje adulto, você pensa como adulto ou você está agindo como adolescente? Ali Deus me usava para uma mulher que ficou mais de 10 anos vivendo a vida fracassada. Mas por quê? Pela vontade de Deus e está colocando fracasso? Não! Porque pegou ali a sua vida e colocou um pedra de tropeço na sua vida amorosa. Deus abriu as portas da oportunidade para a pessoa vencer, para a pessoa estar acima de tudo com ele. O que, que ela fez? Colocou um pedra de tropeço. E o que, que esse pedra de tropeço fez na vida dela? Pegou tudo que tinha. Ela, muitos anos trabalhando, nunca conseguiu nada, porque tudo que pegava estava no pedra de tropeço. Aí, depois de ter feito tudo, depois de ter usufruído, feito de tudo, depois de 10 anos, e acha que tem eternidade, ó, hoje é um dia de oportunidade, você que está me ouvindo, ó, Hoje é um dia de oportunidade. Aí tem gente que está me ouvindo agora, não entende. Ah, pastor, não entende. Você está aqui de passagem. Hoje é um dia menos. Hoje é um dia menos teu na terra. E cada dia após o outro. Aí eu dizia para ela: você está dedicou 10 anos perdido. Quantas almas você levou para Jesus? Quantas igrejas a obra de Deus deixou de ser executada porque tu roubaste a casa de Deus? Aí Deus é tão maravilhoso, fez você me conhecer. Fez você me conhecer para você alinhar a tua vida a Ele. Ah, pastor, eu disse, Deus não está aí nesse relacionamento. Você perguntou para o Senhor, como é que está a tua vida? Como é que está a tua vida diante do altar do Senhor? Como é que está a tua vida, a tua casa diante de Deus? Ou você acha que Deus tem comunhão com o mundo? Ou você acha que Deus tem comunhão com as coisas do mundo, com relacionamento, com prostituto? Você acha que Deus tem comunhão? Deus haja por misericórdia dessas vidas. E ai de nós se não fosse a graça do Senhor soberano. Ela começou a chorar ali, disse, é verdade. É verdade. Aqui onde eu tô, pastor, né, mora fora do Brasil. Aqui onde eu tô, negócio tá... Não é que nem o senhor fala aí. Ninguém ora assim não. Ninguém fala não, pastor. O negócio aqui é diferente. O negócio aqui é dinheiro. Aqui ninguém ora, não fala a verdade. É a falácia. É a enganação. É porque tem gente que em vez de levar o evangelho verdadeiro, não leva. Sabe o que, que acontece? Leva o evangelho da prosperidade. O evangelho é esse. Qual é... Jesus não trouxe o evangelho da prosperidade para ninguém não, meu irmão. Ele trouxe o evangelho da renúncia, do arrependimento. Aí hoje, você que está me ouvindo, talvez tua vida amorosa está desse jeito. Talvez tua vida está assim, mas sabe por quê? Por erro teu. Se tu tivesse esperado em Deus, te garanto. Te garanto, e vou para a Bíblia para te provar, ó. Versículo 1 do Salmo 40 diz assim: esperei com paciência ao Senhor, Ele se inclinou para mim, ouviu o meu clamor. Tirou-me de um lago horrível, de um charco de lodo, e pôs os meus pés sobre uma rocha. E firmou meus passos, e ainda colocou um cântico novo na minha boca. É a palavra, é o louvor, é a adoração. Então você quer receber de Deus vitória, então espera nele. Você quer receber vitória da parte do Senhor, então espera nele. Espera nele, aí está no desespero. Tem gente que está tão assim, sabe como é que estão vivendo, irmão, hoje em dia? Dizem que ama Jesus, ô pastor, ora por mim, ô profeta, ora, vai ao monte, mas não ouve, não obedece a palavra. Não ouve, não obedece. Quando o negócio aperta, eu vou para Deus. A filha da senhora, quando o negócio aperta, vai para Deus. Quando o negócio começa a melhorar, vai para o mundo. Hã? Cuidado. Porque numa dessa, ela vai para o túmulo. Aqui eu vou deixar aqui, ó. Eu vou deixar aqui, porque Deus quando me usa aqui para revelar a verdade, tem gente que ainda fica naquela, achando que eu estou falando aqui, porque eu... Ou eu conheço a pessoa, é, ou eu tô aqui para falar para agradar a mim. É? Tem gente que acha isso. Que acha que eu abro um propósito de 40 dias dentro do Vale do Sal aqui para agradar a mim mesmo. É? Acha que eu tô em jejum, em oração, em propósito, subida de monte, me colocando no alto monte de joelho em pedras para pedir... À toa! Acha que eu estou brincando na obra? Você está acostumado a ouvir heresia? Muda de rádio. Muda, que dá tempo ainda! Vai ouvir herege, aqueles que não têm compromisso nem com seu próprio chamado. Aqueles que não apacentam nem seus filhos. Você vê que está vivendo na prostituição, está vivendo na religião, na idolatria, mas não fala a verdade. Hã? Você está acostumado a ouvir heresia? Hã? Aumenta aí o volume do rádio. Você está chegando agora? Está acostumado a ouvir heresia? Muda de rádio. Dá tempo ainda. Dá tempo. Porque Jesus, o preço que ele pagou na cruz por você, foi muito alto. Muito alto, altíssimo. E morreu sem pecado nenhum. Foi cuspido, humilhado, chicoteado, amarraram a mão, deram muito chicote em Jesus Cristo sem ter pecado nenhum. Agora adivinha por quê? Ah, pastor, eu sei. Sabe? Eu sei, sabe? Você sabe por que não está vivendo o que ele deixou? Hã? Você sabe não está vivendo o que ele deixou por quê? Você é maior que ele? Hã? Está aqui de passagem, ele está ressuscitado, ele está vivo. Você morreu hoje, você sabe se você vai para a glória? Se você partir daqui hoje, você sabe se você vai ser salvo? Você sabe? Ele disse assim, ó, eu sei de onde eu vim, para onde eu vou, vós sabe? Hã? Quem disse isso? Jesus! Você sabe? Hã? Talvez você está acostumado a ouvir rádio aí, é os coach, aqueles que traz uma palavra de animação, ou Jesus te ama, ele te aceita como você está. Você está acostumado a ouvir isso aí, é? Hein? Eles que procuram cobrar 100 mil reais para pregar numa igreja. Que se veste bonitinho, não vive nem o que prega. Estão pregando para agradar. Porque é fácil levar a palavra para agradar você. Pelos teus erros aí é fácil. Não, ó, eu já vi, presenciei pessoas dizendo bem assim, ó. Eu agradeço a Deus pelo sofrimento. Já vi gente falando isso, pela luta. Tem gente que agradece a Deus por luta. Você está agradecendo a Deus por luta? Deus não tem prazer nem na dor de um ímpio. Imagine de quem serve a ele. Quando a pessoa fala isso, é porque a pessoa está na religião, não está servindo. Eu já vi gente dizendo assim, ó, Deus aceita você como está. Eu estava vendo ali o emocionada falando ali, vai ser ungida ali, a apóstola, é. A pessoa está casada com a outra mulher, diz que está sendo ungida a apóstola. Você sabe o que, é que vai acontecer com essas vidas? Nem verá Jesus. Se acha que já passa luta, a maior vergonha que vai ter na vida, o tempo todo aqui na terra vai ser assim, ó. Aparta de mim que eu nem te conheço. Aparta de mim que eu não vos conheço. Hã? Muitos vão ouvir essa palavra, sabe por quê? Não é porque Deus é um menino malvado que tem prazer e não dá salvação a ninguém. Tá aí, para quem quer. A salvação é para quem aceita. A salvação é para quem obedece. A salvação, não se prega mais salvação não, irmão. Não se prega mais sobre virgindade. Não se prega mais o evangelho da renúncia não. Você não vê mais ninguém pregando não. Aí você que está recebendo esse programa nos grupos, você está indo para uma igreja aí onde você está? Quando foi que você viu alguém orar por você 40 dias em prol da tua própria alma? Hã? Quando foi que você viu? Me diga, eu vou deixar o número aqui, ó, para você me falar. Hã? A única coisa que você deve ter visto e ouvido, sabe como é que é? Olha, vamos para um retiro. Você ajuda com tanto de dinheiro. Olha, a campanha aqui das 7 chaves. É? Deus vai colocar a chave de um carro novo na tua mão. Hã? Hã? Você sabe qual é o evangelho? Sabe por que tem muita gente ouvindo esse programa agora? A audiência aqui tá absoluta. Tá topada aqui a audiência aqui na rede de rádio. Mas sabe por que estão ouvindo agora? Sabe por que você tá ouvindo aí, ó? Porque Deus tem amor por tua alma. E o maior presente que você vai dar para Jesus hoje é renunciar ao mundo. Diga assim, ó, eu vou renunciar ao mundo por amor a Cristo. Eu vou deixar as práticas mundanas por amor a Cristo, porque Ele é meu advogado fiel. Até aqui tem me sustentado. Diga! Até aqui, ó, é Jesus que tem me sustentado, né? E Deus, Ele vai te dar vitória. O cântico novo, Ele vai colocar na tua boca para tu adorar Ele, tá? Ele tá tirando pessoas da tua família da escravidão de Satanás. Dentro desse propósito que o vale do sal, Deus vai arrancar o mal. Hã? Então o telefone, ó, tá liberado. Pastor, qual é o número aí para participar? Qual é o número aí para participar? Presta atenção, vou deixar o número aqui, ó. Eu vou deixar o número aqui para você deixar um testemunho. Para você, se Deus tem me usado para a tua vida, hã? Deixa aqui. Deixa aqui para glorificar o Rei dos Reis, o Senhor dos Senhores. O Senhor Jesus é que merece ser glorificado, porque Ele tem sido nosso advogado. Ele tem sido teu advogado. Ele tem sido teu advogado, ó. Deus é Deus de livramento. O Senhor está entregando um livramento para uma jovem, para uma mulher, porque muitas vezes ela tem se sentido sozinha. Presta atenção aqui, ó. Vou dizer aqui, ó. Você tem se sentido só? Aí quando você vai dormir, quando você vai deitar para dormir, você tem falado para si mesmo, né? Seria tão bom ter um companheiro na minha vida, né? Tá se sentindo carente, tá na carência, né? Aí Deus, Ele tá te dando um grande livramento, porque você pronunciou isso e o diabo ouviu. E olha o tamanho do prato que o diabo estava preparando para te entregar, né? Alguém próximo de você, é, alguém próximo de você, que você ia achar que era de Deus, hã? Ia achar que era de Deus, era o maior fracasso que você ia ter na sua vida. E Deus está me usando aqui, ó, para te falar que aquilo que o diabo está preparando, Deus está tirando. Deus está tirando, e o tempo da tua vida amorosa, você vencer na tua vida amorosa, ele está se aproximando, mas não desse jeito aí, ó. O diabo, ele quer, de uma forma, te contaminar, te passar rasteira, para que você venha cair, né? O diabo, ele quer te passar uma rasteira, porque ele não é como Deus. Ele ouve o que tu fala, mas quem o conhece o coração, hã? Quem é que conhece o coração e sonda a mente? Deus, tá? Então Deus está entrando aí, ó, te dando livramento hoje, tá? Deus está dando livramento aí, está te cortando um laço. Prato do diabo aí, enviado aí, ó. Armadilha de Satanás com alguém próximo de você, próximo. Perto de você aí, ó. Tá? Sabe o que você tem que fazer, filhinha? Presta atenção. Você tem que sair assim, ó. Bloqueando um por um. E se separa pra Deus, tá? Se separa, porque o que Deus tem contigo é tão lindo, diferente, né? Que tu não vai viver a tua vida sozinha na terra, não, tá? Deus tem algo muito bonito com você, e que Ele tem para você vai somar contigo. Ele não vai dividir, não. Ele não vai dividir, não. Ele vai somar. Quem Deus tem para ti, Ele vai somar na tua vida. Sabe como é que é somar? Unir. Não é dividir, Ele vai unir. Você vai ficar unida, né? Eu recebo muitas mensagens, que mais de 40, já cheguei a receber até quase 100 pessoas por dia aqui fora da rádio. falando comigo aqui diariamente, mandando mensagem, falando assim: pastor, a minha vida amorosa, eu já tenho a minha vida, eu já trabalho, eu já tenho comunhão aí com o Senhor, tô na busca aí, né? Tenho ouvido o programa todo dia, mas a minha falta algo, né? Eu disse: espera. Espera no Senhor aí, porque você não vai ficar só. Deus não te fez para ficar só. Ele não fez Adão só Adão. Ele não fez só Eva. Ele não fez duas Evas, tá? Ele, nem dois Adões. Ele fez Adão e Eva, tá? Ele fez Adão e Eva. Coloca aí na tua cabeça. Então ele não fez, ele olhou ali, ó, Adão, viu Adão assim, né? Disse: ah, eu vou fazer aqui, né? A mulher para fazer companhia pro homem, tá? Fez dessa maneira. Quem fez? O próprio Deus, Criador, fez dessa maneira. Tem gente que tá achando que Deus fez duas Evas, duas apóstolas, né? Que eu tava vendo o tamanho da abominação, que chega a feder as narinas do Senhor. Tava vendo ali a abominação, né? Eu tava... Quantas vezes Deus tem que me usar aqui, né? Para falar a verdade, né? Para dizer que o caminho dos perversos é condenação. Para falar que o lesbianismo não alcançará o reino do céu. Os homossexuais não herdarão o reino de Deus. Não herdarão. Se não se converterem, não herdarão. Ah, Jesus vai... Não verá Jesus. Não verá a Terra Santa, lá os portões celestiais. Quem entrará por eles são aqueles que aceitaram renunciar o mundo. Aqueles que aceitaram, se converteram, lavado e remido pelo sangue do Cordeiro. Pastor, Deus opera milagre todo dia, minha irmã. Todo dia tem milagre novo na tua vida. Todo dia tem um maná novo, todo dia. Você está ouvindo aí o programa, viu, meu irmão? Você acordou hoje aí, teu coração está batendo, ó, está bombeando sangue, isso aí é misericórdia. Você já agradeceu a Deus? Você já agradeceu a Deus por esse fogo de vida hoje, já? Ou você já amanheceu aí na quebração de panela dentro da casa, já brigando com todo mundo? Hã? Já quebrando pau aí dentro da casa? Você já agradeceu a Deus pelo fôlego de vida? Hã? Já agradeceu a Deus aí pelo que saiu do teu ventre? Você que é mãe, hã? Já agradeceu a Deus? Eu agradeço que o Senhor me deu aí um presente de ser mãe, de ser pai. Já agradeceu isso ao Senhor? Hã? Pelo alimento aí, tomando café, você que está me ouvindo pela manhã aí, hã? Está no período da tarde, agradeceu a Deus aí pelo trabalho. Tem muito que não está trabalhando. Tem muitos que não estão trabalhando. Já agradeceu? Hã? Então seja grata a Deus e tudo dê graças ao Senhor. Deixa eu deixar aqui o telefone para você participar. Deixa eu deixar aqui o telefone para você participar. Para você pedir a oração. Pedido de propósito, dentro do propósito. Hoje é o segundo elo de 40 dias que estou fazendo. Hoje é o segundo elo do Vale do Sal, né? Vale do Sal, amém? Bom dia, profeta. Tô ligado já no programa aqui, amém. Hã? Deixa eu deixar aqui o telefone para abençoar. Eu tenho que deixar, irmãos, todo o programa, porque tem muita gente que tá ouvindo pela primeira vez. Tem muita gente que tá ouvindo pela primeira vez, hã? Então vamos lá, você que está me ouvindo no Brasil, anota aí, 011-9102-7654, tá? É só o dígito 9, amém? 9102-7654. O DDD é 11, que é o telefone da rede de rádio. Esse telefone aqui, ó, é da programação, tá? Presta atenção para você participar. Manda teu nome para cá. Ah, pastor, sonhei com ganhando muito dinheiro. Sonhei com cobra aqui. Hã? O dom é de Deus, tá? Olha, biblicamente, ali José, Faraó, teve uns sonhos meio cabulosos, né? E muitos ali estavam indo para o lado, consultava Deus estranho, tá? Se você sonhar e for perguntar para um espírita, ele vai dizer para você que você vai ganhar dinheiro, você sonhar com cobra. Hã? E não tem nada a ver. Não tem nada a ver, dependendo do sonho, até morte na tua família, viu? Então, ó, deixa de dar um Google aí, pesquisar, manda mensagem para cá. Porque Deus, ele tem promessa, quando se faz ouvir esse programa, porque tem promessa na tua vida, tá? Tem conserto aí na tua casa. Então manda mensagem para cá, ó, 011-9102-70-654, ó. Você que está acompanhando o programa fora do Brasil, você vai salvar o WhatsApp da programação dessa maneira, tá? É mais 5511-9102-70-654. Alguns países não utilizam o WhatsApp. No Brasil estamos vivendo praticamente uma ditadura já, tá? Tem alguns portais aí, tem alguns empresas de mídias, né? Como Twitter, Telegram, né? Estão quase saindo do Brasil, tá? Porque temos um covarde no Senado Federal chamado Rodrigo Pacheco, que é mineiro, que infelizmente colocaram esse cúmplice omisso, né? Que poderia fazer alguma coisa contra esse ditador de toga, que não é juiz por formação. É um advogado que está dando canetado. A mulher escreveu ali numa estátua de batom, né? Mãe de duas crianças, ele condenou a mulher a 17 anos de cadeia, enquanto um que roubou, o maior ladrão, não é só do Brasil não, da humanidade, está aí na presidência da República, né? Então tem gente que ainda puxa o jabá para comunista, para cachaceiro, né? Apoiador de ditadura, né? Que a mulher serve a demônios. Então, ó, ainda você tem a oportunidade, de participar, de deixar o teu nome, né? Porque sou pastor de monte e propósito a Deus. E ele vai te honrar. Você que me ouve fora do Brasil, ó, presta atenção. Tá me ouvindo fora do Brasil? Pra você. Você ainda pode. Ainda temos a oportunidade de usar o WhatsApp. Tá? Ainda, tá bom? Então você que tá me ouvindo fora do Brasil, ó, presta atenção. Eu sou pastor de monte e propósito. Tenho mais de 15 anos. Mais de 15 anos de experiência espiritual. Eu vou orar por você, vou apresentar a tua vida a Deus, ó, e o teu particular, guarda isso no seu coração, ó. Deixa a politicais de lado, tá? Deixa isso de lado, que eu já falei aqui, vou repetir, porque cada um tem o seu, sabe qual é o Deus desse povo? O seu cargo, tá? O seu cargo. Então você que tá me ouvindo fora do Brasil, você pode participar também, pastor, o senhor ora, faz propósito, né? Por quem mora fora do Brasil, o senhor ora? Sim, tenho feito a vida de muitas pessoas. Então aproveita aí, ó, manda aí a mensagem pra cá, deixa seu nome, né? O sobrenome, pastor, é a saúde, né? Queria oração pela saúde, é a porta de trabalho. É a vida amorosa, estou preparado, prego e vivo. Então você vai mandar a mensagem através desse número aqui, ó, mais 55, amém, 11-9102-70-654, hã? É mais, é só você colocar o mais, é só apertar o dígito zero, né? Aperta o dígito zero do seu teclado aí, vai aparecer o mais, você deixa. Aí põe assim, ó, 5511-9102-70-654, tá? Você que tá me ouvindo no Brasil, tá bom? Não importa aí se você tá congregando ou não, tá? A Bíblia fala que nós temos que orar um pelos outros. Pastor, não passa no ar, eu não passarei, né? a tua situação, vou apresentar a Deus, é eu e Deus, tá? Ó, no Brasil, você vai salvar o WhatsApp dessa maneira, 011-9102-7054, tá bom? Bom dia, pastor. Vamos lá, né? Solta aí, em nome de Jesus.
2: Bom dia, pastor.
1: Bom dia.
2: Eu peço a oração pela vida de duas pessoas.
1: Ah.
2: Uma vizinha minha, a mãe e a filha.
1: É, minha irmã.
2: Só me colocaram um nome no salão. É que eu fui vítima dessa mulher, da mãe, né? Um tempo atrás ela fez uma bruxaria pra me matar.
1: Fez, minha irmã.
2: Graças a Deus, Deus me libertou.
1: Filhinha, não tem bruxaria, não tem magia negra, não tem obra de macumbaria, não é maior do que Jesus Cristo, hã? Não é maior do que o nome do Rei dos Reis, Senhor dos Senhores, o grandão da Galileia. Jesus tem na sua mão a chave da morte e do inferno. Apocalipse capítulo 1, versículo 18. É só você abrir a Bíblia aí, tá? E Deus entregou autoridade para pisar em serpente e escorpião. Você que tá me ouvindo aí, ó. Participa. Participa aí.
3: A paz do Senhor, meu.
1: Paz do Senhor, minha irmã. Diga.
3: Eu gostaria de pedir oração em favor da minha filha Ana Carolina. Pois ela vai estar fazendo uma prova no dia 15 de setembro.
1: Ah.
3: Né? Eu gostaria de pedir ajuda, pastor. Em nome de Jesus, tá bom?
1: Amém, minha irmã.
3: Fica na paz.
1: Amém. Manda o nome completo dela aqui. Irmã, tô dentro do Vale do Sal, 40 dias de propósito a Deus, tá? E o mal vai ser arrancado. Pensamentos tortuosos vai ser arrancado. Dentro desse propósito aqui, vai ser arrancado. Tá? Vai ser arrancado. Então, se o mal for perseguir, colocar perturbação, querer colocar na tua filha, não vai. Você que já fez isso, derramou e da entrada à saída, não precisa fazer mais, é só uma vez, viu? Não precisa. Hã? Eu vi dentro da casa agora, uma criança deu um grito dentro da casa. O mal, viu? Deu um grito dentro da casa. A criança deu um grito aí agora. Dentro da casa aí vai ser queimado. Vai ser queimado, ó. Manda o nome da criança pra cá, diga aqui. Ele vai ser queimado aí agora. O anjo de Deus está descendo agora aí na casa. Ele vai ser queimado aí agora. Glória, glória. Ele vai ser queimado aí agora. Pastor. Ah. Pastor, eu não entendi, meu irmão, o que a senhora escreveu aqui. A senhora quer saber do marido com a sogra? Essa gambiarra aí, minha irmã. Só me diga aí se eu posso soltar esse áudio aqui no ar, tá? Só me diga aí se eu posso soltar esse áudio aqui no ar, tá bom, filhinha?
4: Bom dia, pastor.
1: Bom dia, minha irmã.
4: Graças e paz.
1: Que Deus abençoe.
4: Todos estão na escuta do programa. É a Sandra daqui de Manaus.
1: Diga, minha irmã Sandra.
4: Eu gostaria de uma orientação sua, porque eu frequento o ministério. Esse ministério, eu tenho um líder, um casal, que eles fazem célula nas casas.
1: É, minha irmã.
4: Então, eu já tive, do mesmo ministério, uma pessoa que fazia, um casal que fazia célula na minha casa. Então, pastor Sebastião, me deu uma orientação em relação a isso, porque eu tô vigiando, né? Orai e vigiai. A primeira, o casal que foi fazer só na minha casa. Aí passou um tempo. Aí ela caiu no mundo. E ela e o marido dela, novamente. Entendeu?
0: Vamos lá.
4: Então, aí veio outro casal. E agora eu falei pra irmã que eu não quero celular dentro da minha casa no momento. Porque não traz coisa boa. Não traz essas. Tipo assim, eles não fazem um acompanhamento com a gente, com os casais, né? Eles só fazem uma célula buscando as almas, né?
0: Ah.
4: Convite, eles vão participar da célula e tem aquele lanche. Aí a irmã pergunta se eu tô desviada, se eu tô isso e aquilo.
0: Ah.
4: Pastor Sebastião, esse
0: Diga.
4: ministério. O bispo nunca foi na minha casa. Só
0: É,
4: é os
0: minha irmã.
4: líderes que vão fazer cela, oração. E ultimamente eu estou prestando atenção em umas coisas.

0: saindo do ministério, foi pro mundo beber, curtir, eu não me enfraqueci. Eu continuei no caminho do Senhor e...
1: Você fez a coisa certa, né? Porque caía do homem, o levanté de Deus. Se a senhora está continuando na presença do Senhor, é porque você entendeu que o teu negócio é com Cristo, não é com pessoas. Agora, em relação ao que estão fazendo aí na casa da senhora, estão querendo glória para si, tá, minha irmã? Tem vidas que estão perecendo na própria rua onde esse povo mora, mas eles não têm coragem lá de orar, dizer, eu vou ao monte, eu vou pagar o preço, vamos para a igreja comigo, vamos orar ali, ó. Uma vez por semana, pelo menos. Estão fazendo aí para ter ibope. Estão fazendo isso aí para ter ibope, né? Ou seja, querendo glória para si, tá, minha irmã? A Bíblia fala, filha, que nós não devemos pesar sobre o nosso irmão. Que nós não devemos andar muito na casa do nosso irmão para que não venha pesar sobre ele o nosso fardo. Diga para esse povo procurar se converter, procurar pagar preço pelas vidas que perecem. Que a senhora já conhece o evangelho. Não estão fazendo conforme a Bíblia diz, tá? É diferente servir a homens, aquilo que eu falei no início aqui, servir a homens, tem muitos que estão assim, tem muitos que estão vivendo dessa maneira, tá? Você sabe o que é que o povo precisa, minha irmã? Onde a senhora mora aí, tá? De um evangelismo real. O povo precisa, minha irmã, porque o povo já está tão assim magoado com os crentes hoje em dia. As pessoas estão tão magoadas com os crentes hoje em dia que quando se fala da igreja tal, ninguém quer ir nem para a igreja mais, para a casa de Deus, casa de oração, não quer mais não. Porque a pessoa entra dentro de igrejas dessa maneira, sai pior do que estava no mundo. É melhor estar fora, desse jeito é melhor estar no mundão. É melhor ficar em casa aqui ouvindo um programa como esse, fala dessa maneira. Por quê? Porque quem está à frente não tem sabedoria. Quem está à frente não tem sabedoria. E ainda prega e não vive. Você vê que não dura muito. Essas pessoas que fazem isso aí, ó, não dura muito na caminhada não. Logo, logo, ou estão se prostituindo. Essas pessoas ou estão na bagaceira, ou estão no evangelho do fazer para ser reconhecido. Né? É igual aqueles que pegam o altar do Senhor e colocam político em cima. Se o cara tem uma profissão de político, está lá para levar a palavra, é uma coisa. Agora, para fazer palanque, é outra. E hoje em dia está contaminado, não se leva mais o evangelho. O altar é renúncia, o altar é sacrifício, tá? Guarda isso aí no seu coração, tá, filhinha? Então, ó, esse evangelho que está sendo feito aí na senhora é o evangelho de palanque. Não é aquele que traz para você, muito menos para eles, a renúncia. Estão fazendo para fazer bonito. Você vê que até eu nem moro aí, não sei como é, mas até quando não está filmando, está tirando foto. É, irmãos, é desse jeito. Hã? É dessa maneira. Esse é o evangelho que é dito hoje em dia, tá? Pastor. Pastor, pode pôr aí no ar, tá bom. Vou pôr no ar, viu? Vou pôr no ar, calma aí, né? Calma aí, né? Eu gostaria, profeta, do nome de Rosilene Moura, Mônica Jardiroba Souza e Harles Paixão aí no caderno de oração, dentro do propósito de 40 dias. Amém. Louvado seja Deus, né? Louvado seja Deus. Ah, vamos lá, né? Opa, deixa eu ouvir aí o áudio da irmã aí.
2: Fiz sim hoje, comecei
1: a... Glória a Deus.
2: Deixar lá em casa, pela manhã.
1: Glória a Deus.
2: E na hora da oração eu irei botar aqui na loja. Pastor, ora por mim, pra eu ter coragem, pra eu ter autoridade. Meu casamento, eu dormi em cama separada com meu marido. Eu não tenho mais vontade de ter relação com ele. A gente só vive na mesma casa. E eu ainda continuo sem coragem.
1: Olha, filhinha, vou dizer uma coisa importante.

0: para você.
1: Tá? São dois pontos importantes para você que tá me ouvindo agora, que já é casado, e para você que pensa em ter alguém um dia na sua vida, tá? O que dá divórcio? Impugnação, tá? Por exemplo, você rejeitar o marido ou o marido te rejeitar. Esse é um ponto que dá divórcio, a Bíblia fala, tá? E o segundo é traição, tá? Então, se você acha que Deus tem prazer no tipo de relacionamento como esse, está enganada, tá? Não tem. O Senhor tem prazer em abençoar, tem prazer em te fazer feliz. Mas tem vidas que deixa chegar um ponto, a esse ponto, não é porque Deus quis que chegasse, é porque a pessoa mesmo quis. É porque o ser humano mesmo quer que chegue a esse ponto, tá? Mas uma coisa importante, minha irmã, viu, filhinha, é que você, mesmo tendo pouca força, não tem negado o nome do Senhor Jesus, tá? E ele vai te levantar. A Bíblia diz que por muitas vezes, vou falar logo assim, né? Porque o sete de Deus não é o mesmo sete do homem, né? O sete de Deus é diferente, tempo de Deus é diferente. Pedro diz assim que para Deus um ano pode ser um segundo. Hã? Hã? Porque o Senhor soberano é eterno. Então Deus, ele vai te levantar. Ele vai te levantar. Viu? Ele vai te guiar nessa jornada. E ele tem me usado aqui muitas vezes, tanto para a senhora como para muitas pessoas. Vai continuar falando. Deus me colocou aqui nesse programa com propósito, minha irmã, viu? E toda inveja sobre o seu comércio cairá. Tá? Sobre o seu comércio cairá. Louvado seja Deus, amém. Profeta, Deus abençoe a sua vida, Deus abençoe a sua família, bom sua dia, jornada.
2: Meu pastor Sebastião, e se o senhor puder falar,
1: vamos lá,
2: fora da rádio, eu acho melhor. Eu vou lembrar uma coisa, senhor, eu falei uns dias passados aí com o senhor, antes de um acontecido, uma tragédia com meu pai, o senhor falou que ia acontecer uma coisa ruim com pessoas da minha família. Realmente aconteceu. Eu falei com o senhor um mês antes. E quando foi no dia dos pais, meu pai faleceu com as próprias mãos deles.
1: Olha aí.
2: Com a própria mão dele.
1: Ele Olha aí.
2: A própria vida. E eu lembrei logo do que o senhor tinha falado. E graças a Deus, Deus está me fortalecendo, né? Para me seguir em frente.
1: Isso.
2: Não só a mim, meus irmãos. E eu, desde ontem à noite, com a coisa me bate para mim entrar em contato com o senhor, para pedir uma oraçãozinha para o senhor fazer.
1: Minha irmã, sabe por que eu passei no ar aqui, esse áudio da senhora? Porque primeiro é para glorificar Jesus, porque o senhor me usa para a vida de muitas pessoas. Isso que o Senhor me usou e tem me usado, tudo é para o Senhor Jesus Cristo ser glorificado através dos feitos, tá? Mas nós aqui na terra, nós temos que entender, presta atenção, filhinho, ó. Deus, ele vai te fortalecer, porque o que ele tem contigo é grande. O que ele vai fazer na tua própria vida e a tua descendência é grande, tá? Mas nós entendemos que aqui na terra nós estamos com um propósito. Tem gente, minha irmã, que não aceita o propósito de Deus. Tem gente que não aceita as vontades do Senhor. Tem gente que não aceita. E o que que Deus faz? Presta atenção. Deus me usa para dizer, ó, vai acontecer isso. Aí na camilha, na família, no trabalho, na saúde, Deus está alertando. A Bíblia diz que o Senhor usa, nada acontece a seus servos e profetas antes que o Senhor não avise, minha irmã, viu? Aí o que é que Deus é tão bom na sua vida, viu, filhinha, que me usou para falar, para te alertar, para que você viesse já entender, viesse já se fortalecendo, porque os teus pés, como diz a palavra do Senhor, o Senhor firmou os teus pés sobre uma rocha. Que rocha é essa, pastor? O Senhor Jesus. Deus. Viu, filhinha? Eu vou orar por você, teu nome está dentro desse propósito. Dentro do propósito, eu conto o testemunho aqui, é para glorificar Jesus, tá? Todos os feitos aqui, a revelação, Deus avisa para livrar, para fortalecer, para guardar. E tem que guardar o programa, aquilo que está sendo dito aqui, ó, é para fortalecimento espiritual. É para ajudar. Deus é tão maravilhoso. E a sua descendência, filhinha, o Senhor Jesus tem um grande amor por você, minha irmã, viu? Tem um grande amor por sua vida, tá? O Senhor Jesus tem esse grande amor por você, por sua vida. Tá bom, filhinha? Pastor, coloca aí, em nome de Jesus, Francisca Aparecida Rodrigues Martins. Aí no nome, no propósito, Vale do Sal, amém, minha irmã, viu? Amém. É verdade, profeta, que o senhor acabou de falar aí, olha aí, ó. Olha aí, ó, né?
0: A paz do Senhor.
1: Paz do Senhor, minha irmã.
0: De oração. Meu nome é Amara, Serafim de Lima. Tô precisando muito de oração pra mim, pra minha filha que tá depressiva.
1: Ah. Ah.
0: É, Daniel da Silva Souza. Eu já agradeço de todo o coração.
1: Amém, filhinha.
0: E peço pelo Senhor bênçãos e o Senhor ore por nós.
1: Filhinha, tá me ouvindo? Qual cidade? DDD 11, é de São Paulo. Qual cidade, minha irmã? Manda aí o nome da rua que a senhora mora, tá? A sua filha, minha irmã, é porque ela tá presa num passado. A sua filha está presa num acontecido do passado, tá? E quando se prende a algo do passado, traz um mal para si próprio, tá? Deus quer que ela olhe para ele, tá? Porque hoje ela pode sentir isso, mas o que Deus tem é tão bom para a vida dela, tá, minha irmã? Não conheça a sua filha. Tão bom para a vida dela, que Deus tem algo tão bom, tão bonito, tão diferente, que a transformação... ela vai acontecer a partir do momento que ela olhar somente para Jesus. Quando ela der esse passo de olhar somente para Jesus. É porque algo do passado, ela fica com aquilo. Algo que não foi grande, mas algo que o mal usa disso para lançar milhões de pensamentos. Eu vou orar por ela. Porque ela precisa entender que todos os feitos seja passado. Todo o que passamos... a jornada que enfrentamos aqui na terra, nós temos que entender primeiro que é permissão de Deus, mas não é da vontade de Deus. Muita coisa é permissão dele, mas não é da vontade dele. Então, filhinha, diga para ela olhar para Jesus, que Deus tem algo para dar para ela aí, ó, dupla honra, dá para ela dupla honra para a vida dela. Então é algo diferente, novo. E ela vai dizer assim, quem me tirou dali foi Deus, quem me tirou dessa situação foi o próprio Senhor. E o mal, ele vai embora. O mal, ele vai embora. Tá? Em nome de Jesus, manda aí o nome da rua, porque tem legião que está engavetada aí na rua onde a senhora mora. Tá? Eu vou pedir a Deus que amarre todos os demônios e lança no mais profundo abismo. Uma certa vez ali, um homem possesso, deu de cara com Jesus, ele disse, não nos mande para aquele lugar, né? Pastor, mas falou isso aonde? Na terra aqui, meu irmão, viu, filhinho? Aqui, onde você está andando. Os demônios estavam dizendo assim, não nos mande para aquele lugar. E passava ali um rebanho de porcos ali, disse, deixa nós entrar nesses porcos aqui, Jesus disse, então vai. E eles entraram tudo dentro dos porcos, caiu ladeira abaixo. Hã? Então eu vou pedir a Deus que venha amarrar os demônios e lançar no mais profundo abismo aí, tá? Bom dia, profeta. Coloca aí o nome de Sandra Vieira Santos e Antônio Carlos Barbosa, esse casal. Amém. Amém. Ah, pastor. Pastor, olha, eu vou falar uma coisa, os vizinhos aqui... Os vizinhos aqui, o negócio tá é sério, hein? Tá sério aí, meu irmão?
2: Bom dia, pastor Sebastião.
1: Bom dia.
2: Paz do Senhor. Aqui é a Valda, aqui de Belém.
1: Belém do Pará.
2: Essa noite sonhei que eu tava num lugar e tinha uma médica que ela tava me examinando, né? Aí quando eu me espantei, aí a irmã tava me chamando porque a gente tá num propósito.
1: Ah.
2: É por causa do nosso cerco de oração, né? E vai acontecer nesse sábado agora, pastor. Quero que o senhor ore por mim.
1: Bom dia. Minha irmã, eu não entendi direito o que a senhora quis dizer, mas pelo jeito que a senhora me disse aqui, tá? Deixa eu falar uma coisa pra você. Quando se sonha com um médico examinando, tá? Quem é o médico da senhora? Né? Jesus Cristo, tá? É Deus que é o médico dos médicos. Tá bom? E Deus, ele tá sondando o teu coração, tá? Deus está sondando, esquadrilhando o teu coração. Mas tem gente, minha irmã, nesse ciclo de oração que a senhora tá indo fazer, coloca no seu coração isso aqui, ó. Ali são pessoas pecadoras. São pessoas, minha irmã, que são pecadoras assim como você. E nós devemos olhar, não é pelas pessoas que estão no ciclo de oração, mas sim o que nós estamos fazendo para Deus na obra, tá? Uma coisa é entender o que nós somos na obra ali com Deus, que nosso chamado. Outra coisa é fazer para agradar pessoas. Então, Deus está vendo o que a senhora está fazendo, minha irmã. Está sondando você, ele vai te abençoar. Isso aqui que a senhora sonhou tem a ver, minha irmã, com o sondar do Senhor sobre a obra que ele tem contigo, tá? A obra que ele tem contigo. Então sempre olhe, tá? Pela obra que o Senhor tem feito, tem te usado. Faça a obra de Deus não olhando para as pessoas que estão lá, mas sim para que o nome do Senhor Jesus Cristo seja glorificado, tá bom, filhinha? Amém? Se você entendeu aí, minha irmã, escreve amém aqui para mim, em nome de Jesus. Pastor, tô na rua. Ah, vamos lá, hein? Tá chegando muita mensagem aqui agora. Eita, Glória. Vamos ouvir uma canção? Vou ter que ouvir esse áudio aqui fora do ar, tá bom? Fique aí, eu volto já já. Hã? Vamos ouvir aqui. Marcas de batalha, eu volto já já. Fica aí, hein? Em nome de Jesus.

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0: Outra coisa, o testemunho que eu quero contar. Semana passada eu lhe contei o sonho do meu esposo e via ele na moto de costa, né, no celular. Quando foi ontem, o senhor falou para me ter cuidado, né? No final de semana, mantive a prudência. Aí quando foi ontem, eu saí para ir ao dentista e no meio do caminho eu vim andando e choveu no local perto onde eu estava. E tinha uma parada, assim, um ponto de mototáxi, né? Coberto. E ali eu me abriguei, né? Cheguei a me molhar um pouco. E tava lá um homem falador. E ele chegou e disse: "Passa pra cá, mulher, senão você vai se molhar." Aí viu que meu braço tava molhado. Aí ainda passou a mão, aquilo me incomodou, né? O fato dele passar a mão, porque eu tava molhada. E eu me esquivei. Aí ele: "Senta aqui." Mas não estava só eu, ele estava uma senhora com filho e dois mototaxistas. E falador, dizendo que era pregador da palavra. "Sou pregador da palavra." Aí o senhor veio da onde? Aí ele: "De Marabá, mas já morei em Tucuruí, não sei o que mais." Puxou o assunto, né? Que era o local de onde eu já morei. E falando que era pregador da palavra, só que ele carregava um carrinho com uns itens dentro. Mas ele estava fedendo muita bebida. E eu sentei naquele banco ali do ponto e vi aquela bujudinha dentro da caixa. Aí eu falei para ele assim, e sentou do meu lado. Aí eu falei para ele assim mesmo: "O senhor está afastado dos caminhos do senhor?" Aí ele: "Não." "Por quê?" Eu falei assim: "Porque o senhor só está cheirando a bebida." Aí ele: "E o que que tem?" Eu falei assim: "Tem muito a ver, porque quem é convertido, quem serve a Deus, não bebe." Aí ele ficou todo sem graça. Aí começou a engrossar a chuva. Aí ele querendo me cobrir, né? Ele falou pro mototaxista. Falei pra ele: "Não, não precisa, não." Aí ele falou assim mesmo: "Mototaxista, de repente rola um, né? Rola uma, tipo assim, rola uma emoção." Falei pra ele: o senhor, eu sou uma mulher casada e sou serva de Deus, entendeu? O senhor me respeite." Aí ele ficou todo desconcertado. Peguei e me afastei dele. Aí eu lembrei de noite que o senhor falou, porque a moto, lembra? E era onde eu estava, no ponto de mototáxi. E aquele homem ali achava que, pô, falei pra ele: "Eu sou educada, mas não lhe dá o direito."
1: Minha irmã, tem gente que acha que eu combino com as pessoas. Você acredita? Teve até pastores que se dizem pastores que quem me usa é o diabo. É? Falaram que quem me usava aqui era o diabo, né? Eu, minha irmã, quando Deus me usa para falar aqui, né? Mais um testemunho aí, ó. Quando Deus me usa para falar do ocorrido, é porque o Senhor conhece o amanhã. Deus conhece o amanhã, conhece a chuva, conhece o tempo. O Deus que a senhora serve é um Deus vivo. Então, ele conhece o teu amanhã, né? Mas tudo é para glorificar o Rei dos Reis. E quando nós damos testemunho dos feitos de Deus, significa que nós, viu? Somos grato a Deus pelos feitos do Senhor por livrar, por alertar, para mostrar, usar ainda o menininho, o pequenininho, né? Usar o pequenininho aqui para falar, né? Para revelar, viu? O ocorrido. Tudo é para glorificar Jesus. Não precisa temer, porque Deus é contigo nessa jornada, tá? Eu recebi uma mensagem aqui da irmã que dizia: "Pastor, eu queria fazer hoje o Vale do Sal, queria entrar dentro do propósito, não consegui ontem. Posso fazer hoje?" Pode. Pode fazer sim. Recebi mensagem aqui também que eu tava ouvindo aqui fora do ar, para não pôr no ar, viu? A respeito da contenda na vida amorosa aí. A senhora vai fazer a mesma coisa, do pé da porta aí até a saída, só uma vez só, tá, minha irmã? E vamos apresentar a Deus esse lar. Amém? Louvado seja o Senhor, tá bom? Vamos lá, dá tempo ainda?
2: A paz do Senhor, eu estou
1: Ah.
2: precisando muito de oração. Meu nome é Amara Serafim de Lima.
1: Minha irmã Amália.
2: Então, pastor, eu gostaria que o Senhor mandasse esse programa de hoje para mim.
1: Tá bom, amém. Em nome de Jesus Cristo, mandarei sim. Deixa eu ouvir aqui esse sonho, ouve aí.
3: Paz do Senhor, pastor, bom dia. Eu tive um sonho.
1: Diga.
3: Eu dormi com minha neta na cama, né? Mas só que o sonho que eu tive tinha uma criança dormindo comigo, mas não era minha neta, era um menino. E no outro sonho, eu fui numa casa, tinha um banheiro. Chegou nesse banheiro, tinha um homem caído. Eu me lembro até que a roupa dele era azul. Ele era deficiente de uma perna só, ele tava caído lá no chão. Tipo como se tivesse morto. E eu também sonhei, eu tenho muito tempo que eu não tenho marido, não tenho ninguém. E não quero, já falei a Deus que não quero mais homem nenhum na minha vida. Mas eu sonhei com um homem nu, deitado na minha cama. Eu falei, Jesus, nem homem eu penso, por que esse sonho? E eu não consegui ver, entender o significado desse sonho.
1: Minha irmã, a primeira coisa que você tem que entender e colocar no seu coração, que a tua vontade não é a vontade de Deus, tá? A vontade nossa aqui na Terra nem sempre é a vontade de Deus, tá bom, filhinha? Coloca isso no coraçãozinho aí, tá bom, minha irmã? Que a vontade nossa é uma e a de Deus para nossa vida, nosso ministério, é outra. Deus não pensa como o homem pensa. Não vê como o homem vê. Não faz as ações como o homem faz. Quando eu falo homem, eu falo no sentido de ser humano. Tá bom, filhinha? Guarda isso no seu coração, tá? Porque decepções de vida amorosa na Terra, decepções por pessoas, isso é natural que nós passamos. Ele disse assim, ó: tem bom ânimo, porque eu venci esse mundo, vós também vencerá, né? Em relação à criança que você viu aí, eu vi um demônio, viu? Exu Mirim, saindo da geração da criança, não da sua, da geração da masculina, da família, querendo perturbar a criança aí, tá? Mas não conseguirá, tá bom, minha irmã? A senhora vai orar por ela. Você vai colocar aí, tá dentro do Vale do Sal, tá bom? Esse homem que você viu azul, esse sem perna, ou sem braço, isso são demônios, tá? O homem nu na sua cama representa, minha irmã, que a senhora tem que se revertir ainda mais, viu? Descer ainda mais a presença do Pai. Porque a tua vida amorosa, a decepção que você sofreu, eu não conheço você, mas a decepção que você sofreu, minha irmã, isso é passado. A gente não pode deixar o passado entrar no nosso presente, a não ser o nosso testemunho de onde Deus nos tirou, tá, filhinha? Então, de onde Deus tirou a senhora, né? É porque muitas vezes, sabe qual? Eu abri o programa hoje falando a respeito da vida amorosa das pessoas, no sentido de a pessoa tá dando passo sem consultar a Deus, ou até mesmo achar que Deus está falando ali através de alguns que querem que a pessoa se une a outro para agradar a obra. Aqui eu já deixei, minha irmã, pessoas que... Já deixei aqui testemunho de pessoas que casaram porque quem estava na igreja fez esse casamento para segurar a pessoa na igreja. Vamos lá, esse é um ponto. Segundo, a pessoa saiu de um relacionamento e se envolveu com pessoas que não era sem consultar a Deus, né? Esse é o terceiro ponto, né? Mas Jesus, filhinha, tem um amor por você, minha irmã. E a tua vida amorosa, você não pode falar isso. Quando você fala isso, você vai contra a Bíblia, tá, filhinha? Mas como assim, pastor? Já sofri tanto, me decepcionei. Sim, sim. Quem nunca se decepcionou da Terra, hã? Mas deixa eu explicar, quando você vai contra a Bíblia, porque Deus fez a mulher para... Eu acabei de falar no início do programa, né? Para se unir-se com o homem, tá? E fazer a obra. É no tempo de Deus, você não pode levar, se ferir por isso. Você tem que colocar no seu coração: Deus, ó, eu quero o que vem do Senhor. Se o Senhor quer que eu fique na Terra até o Senhor me levar daqui só, amém. Mas se for da tua vontade, que se cumpra a tua vontade. Nós não podemos lançar essa palavra, ó. Eu vou morrer só, eu vou lançar só. Isso é contra a Bíblia, tá? Não pode fazer isso. Tem que falar assim: Deus, que a tua vontade prevaleça, tá bom, filhinha? Na minha vida, da maneira do Senhor. Eu, minha irmã, vou citar eu como exemplo. Sabe o que eu falava para Deus na igreja? ali quando eu tava andando ali como obreiro, né? Tava andando ali como obreiro, eu falava pra Deus assim, ó: Deus, eu quero que o Senhor me leve igual Elias, né? Quero ser arrebatado. Senhor, na hora que o Senhor quiser, já me leva logo pra ser arrebatado. Mas o Senhor tem obra comigo na terra, então que se cumpra a tua vontade. Mas o meu querer é ser igual Elias logo, né? Eu falava assim, né? Então o querer de Deus é um e o nosso querer é outro, né? Você quer ver um exemplo? Tem gente, minha irmã, que manda mensagem pra mim falando assim: pastor, eu já vi muitos testemunhos aí, né? Já tenho visto muitos testemunhos aí, né? De vidas. Mas eu, mulheres principalmente, que estão me ouvindo agora, a maioria tá solteira, disse: não, eu vou ficar aqui, né? O apóstolo Paulo disse que é melhor casar do que abrasar, do que errar, né? E a pastor, como é que faz? Mas sei que Deus está trabalhando na minha vida. Tá. Então Deus está trabalhando na sua vida, na vida das solteiras, dos solteiros, da maneira dele. Nós temos que falar para o Senhor assim, ó: Deus, que a sua vontade se cumpra na minha vida, né? Que a sua vontade se cumpra na minha vida. Se o Senhor quer que eu vá até o partir daqui desse jeito, eu irei. Mas acima de tudo, que se cumpra a sua vontade. Ó, tem gente que está me ouvindo agora que tem que entender o chamado. Ó, presta atenção, filhinha. Ó, Jesus Cristo, ele veio na terra com um propósito. Vamos pegar isso aqui, ó. Pega isso aqui, ó. Pega isso aqui, você que é solteiro, solteira, ó. Jesus veio com propósito na terra. E você que está me ouvindo agora, você está na terra com um propósito também. É, você está aqui com um propósito. Ali na cruz do Calvário, Jesus ali diz assim para Deus, ó, presta atenção: se possível, aparta de mim esse cálice, porque estava muito pesado. Estava muito pesado para Jesus o cálice, tá? Mas tudo seja feito conforme a tua vontade, né? Ou seja, Jesus falando para Deus: que seja a tua vontade, que se cumpra a tua vontade. Porque Jesus veio com propósito. Deus amou o mundo de tal maneira que enviou Jesus por amor à tua vida e à minha, tá? Então, você está aqui na terra, vamos pegar isso, ó: que se cumpra a tua vontade, não a minha, né? Porque a vontade do homem, ela falha. Deus não falha na sua vontade, tá? É coisa assim. Tem gente que faz seminário aí, toda esquina tem um seminário, né? O evangelho é esse, simples e verdadeiro dessa maneira, tá? Então, na sua vida, você que é solteira, você que é solteiro, você que já se envolveu com alguém, já se decepcionou com alguém, ó, que se cumpra a vontade de Deus. O que você tem? Pastor, e como que é o início ali de um relacionamento? Confirmação de Deus, esperar no Senhor, né? Esperar no Senhor. Ó, eu, quando eu fui conhecer a minha esposa, que é de Belém do Pará, paraense, né? É do Pará, né? Quando eu fui conhecer a minha esposa, eu passei primeiro, antes de conhecer pessoalmente, eu passei quatro meses conversando, depois mais 2 meses orando, aí eu fui conhecer pessoalmente, depois de 6 meses que eu fui ver pessoalmente a pessoa. Então eu passei 6 meses só conversando. Era monte, oração. Então, o tempo de Deus na vida das pessoas, de cada um, é diferente. O tempo seu é um e Deus é outro, tá? E o que mais importa na vida nossa aqui é aceitar o chamado. O que que Deus tem conosco? E para que une ali, né? Para que une, né? Deus une com um propósito. Agora, o tempo nosso naquele propósito é uma coisa. Deus nunca vai pegar, minha irmã, botar você para viver na obra dele. É igual caminhando para a igreja, orando para um casal, não estando casada. Orando pela vida amorosa de alguém, não tendo a vida amorosa. Deus não vai fazer isso. O que o Senhor faz? Te separa para a obra, te levanta primeiro, e ali não precisa se preocupar com isso, tá? Que Deus, ele encaminha ali a pessoa para ir de encontro à tua vida. Não precisa se preocupar. Eu falo para você, não precisa você se preocupar com isso. Nesse período, o que o mal faz? Quer ser Deus, e a Bíblia fala que o diabo é um Deus, tá? Então, o que é que ele vai fazer? Ele vai enviar prato, vai colocar pedra de tropeço, vai tentar de todas as maneiras querer te cegar, né? Querer colocar aí na tua vida pessoas que não foi Deus. Você quer ver outro exemplo aqui? Vou dar mais um, né? O diabo tentou fazer isso comigo também, no início ali. Né? Tentou confundir ali, fez de tudo. Mas o que é que eu fiz? Pera. Se é no tempo de Deus, então eu não vou nem me preocupar, porque Deus é que vai encaixar as peças aí. Vai fazer se mover todo aí. Não. O passado de tristeza, viu, filhinha, minha irmã? Final 2618, DDD 71, ó. O passado de tristeza e o passado de revolta, tá? A senhora tem revolta ainda, ó. Tudo isso aí você entrega para Deus. Coloca, lançar sobre o Senhor toda a sua vossa ansiedade, né? Deixa na mão do Senhor, tá bom? Não se preocupa com isso, não. Só faz a vontade de Deus, tá bom, minha irmã? Você entendeu, filhinha? Hã? Você entendeu, minha irmã? Eu recebo muita mensagem de varoas solteiras dizendo assim: pastor, ora por minha vida amorosa, que até agora só entrou pedra de tropeço na minha vida. Parece um negócio. Então eu queria que o pastor orasse em cima, e eu estou apresentando a Deus, né? A vida das varoas aí, abençoada. Pastor, quero entrar dentro do propósito aqui. Ora aí por meu esposo. É, minha irmã, a senhora vai fazer o seguinte: o Vale do Sal hoje é o segundo elo, tá? Você vai entrar junto comigo, você vai pegar um pouco de sal aí, vai derramar da sua porta até lá fora, mas não é um quilo não, é só um pouquinho, a representação. Davi, ele saiu vitorioso ali, Deus entregou uma grande vitória a ele, tá? E vai entregar também nas mãos de você que está me ouvindo agora. Crê na promessa de Deus, porque Deus tem me usado aqui de uma forma sobrenatural para a vida de muitas pessoas. Então pega aí, ó, faz isso. Na hora que você estiver derramando, você diga assim, ó: quem passar por aqui, ó, até mesmo eu, mal, ele vai ser queimado. Eu não aceito dentro da minha casa e nem na minha família nenhuma perturbação. Todo espírito maligno das trevas vai bater em retirada. Todo mal, ele vai cair. Não vai permanecer, não. E o nome do Senhor Jesus Cristo vai ser glorificado. Bom dia, profeta. Tá bom, filhinha? Faz isso aí, viu, minha irmã? Faz isso aí. A senhora DDD 84, pode fazer, viu, filhinha? Faz isso aí, viu? Em nome de Jesus. Eu recebi aqui também um outro sonho.
4: Pai do Senhor, pastor.
1: Deixa eu ouvir aqui.
4: Tu tinha um sonho, que eu chegava na casa da minha mãe e meu irmão chegava com aquele monte de fruta e colocava aquelas frutas tudo em cima da mesa.
1: Ah.
4: Um monte de frutas. E nessas frutas tinha uma galinha morta.
1: É, minha irmã?
4: Uma galinha despenada e morta no meio
1: dessa
4: mesa.
1: Ó. Vamos lá.
4: Aí gostaria de saber o que significa. E peço oração pela minha vida, Leane de Jesus Santos.
1: Minha irmã Leane, vou dizer uma coisa pra senhora aí. A obra de macumbaria, ela não vai adiante. Tá? A obra de macumbaria, ela não vai adiante, não. Olha o que que o senhor faz. Te mostra e usa aqui o programa pra te falar, ó. A obra de macumbaria não vai adiante. Ela vai ser parada. Barrada dentro desse propósito aqui, ó. Não vai para lugar nenhum. Porque Deus assim está dizendo que nenhuma arma forjada, preparada contra a tua vida, vai adiante. Cairá por terra toda a obra do inferno. Não vai adiante, não. Vamos orar. Chegou no final do programa. Pastor, mas já estourou o horário aqui. Já estou, daqui a pouco estão puxando minha orelha aqui, né? É. Ó, daqui a pouco estão falando. Não é só 1h10, já estourou o horário aqui, mas eu tenho que dar oportunidade um pouco aqui, esticar um pouquinho para ouvir os irmãos. Para ouvir aí os irmãos. Em nome de Jesus, vamos orar a Deus. Tem gente que está dizendo assim, pastor, mas como é que... Olha, irmãos, o senhor sabe o que está fazendo. Deus não perde batalha, viu? Deus não perde batalha. Você que está recebendo o programa, você que viu aqui os testemunhos aqui, né? As irmãs falando aqui, duas pessoas falando aqui hoje a respeito dos testemunhos aqui, ó. Você que tem recebido de Deus vitória, conta o testemunho aqui, tá? Para edificar as fé dos irmãos aí e o nome do Senhor Jesus Cristo ser glorificado, tá? Em nome de Jesus, pastor, ouça fora do ar, tá bom? Eu vou ouvir aqui fora do ar. Eu vou ouvir aqui fora do ar, em nome de Jesus, tá? Eu vou ouvir. Vamos lá, em nome de Jesus, vamos apresentar a Deus. Hoje é o segundo elo, você vai fazer a oração comigo, ó, nessa oração, você vai apresentar aí, ó, viu? O vale do sal, você vai dizer assim, Deus, tá? Que o Senhor esteja comigo nessa batalha, porque teu filho Davi recebeu grande vitória ali contra os que estavam fazendo mal. Aqui, meu pai, o mal tem agido nos meus filhos, eu quero que o Senhor arranque, prato que o Senhor lança por terra e se apresente diante do Senhor em oração em nome de Jesus, amém?
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1: Senhor meu Deus, soberano e eterno Pai poderoso, mais uma vez, meu Pai, diante de Ti, da Tua presença, meu Deus querido, eu me apresento, meu Pai soberano, diante do Senhor, nesse segundo elo, meu Deus querido, nessa jornada, para pedir, meu Pai, em prol do Teu filho e a Tua filha, assim como o Senhor tem manifestado, meu Pai, através desse programa, tem usado, meu Senhor, este vaso. Eu peço a Ti, meu Pai, em nome de Jesus. Eu peço a Ti, meu Pai, em nome de Jesus Cristo, em prol desse casamento. Para que o Senhor, meu Pai, venha resolver essa situação. Para que o Senhor, meu Pai, venha colocar, meu Pai, cada coisa no seu devido lugar. Visita, meu Senhor, a mente da Tua filha. Fortalece ela, meu Pai, coloca na Tua presença. Em nome de Jesus, meu Deus querido, eu peço a Ti, nesse segundo elo, meu Pai, dentro deste vale, para que o Senhor venha arrancar o mal, tira, meu Pai, toda a pedra de tropeço, tira, meu Senhor, todo impedimento, toda perturbação, meu Pai, da vida desse homem, toda inveja, meu Pai, contra essa casa e família. Em nome de Jesus Cristo, amarra os demônios e lança, meu Pai, no nome de Jesus ao mais profundo abismo. Em nome de Jesus Cristo, toda a legião dessa casa que tenta assolar, perturbar, em nome de Jesus, em nome de Jesus Cristo, meu Senhor da glória. Abençoe essa vida, meu Pai, que clama agora, que ora comigo. De dentro, Senhor, me fortalece, coloca Tuas mãos poderosas sobre a minha mente, a minha vida. Visita, meu Pai, essa mente, esse coração, meu Pai, que perdeu o seu ente querido, que tem sofrido, meu Pai, ataque do mal, que o Senhor veio arrancar o maligno. Alegra o coração da Tua filha. dentro desse propósito, meu Pai, aquilo que está sendo apresentado a Ti. Eu peço ao Senhor, no nome de Jesus, no nome de Jesus Cristo, meu Pai, abençoa o Teu filho, que ora comigo agora, meu Pai, que tem pedido ao Senhor, meu Pai, não me deixe cair, não me deixe escorregar, a esse casal, meu Pai, em nome de Jesus Cristo, coloca na Tua presença. Tira esse coração de pedra, toda inveja, palavra de maldição, dizendo que os filhos desta mulher, meu Pai, não valem nada. Olha quanta palavra lançada, já lançaram sobre a descendência aí da tua filha. Eu anulo agora essas palavras no nome de Jesus. Eu anulo agora essas palavras no nome de Jesus Cristo. Eu apresento esse copo de água ao Senhor, consagra. Quero derramar sobre essa ferida, sobre inchaço, dor no pé da barriga, a essa criança que for tomar dessa água, que essa enfermidade, essa inflamação na garganta, ela venha ser arrancada em nome de Jesus, para glorificar o Rei dos Reis. Essa roupa, meu Pai, que está sendo apresentada, este elo, meu Pai, que está sendo apresentado, bate o martelo da justiça em prol desta causa, que o Senhor venha guardar essa vida, tira a inveja do trabalho, arranca, meu Pai, todo impedimento, abençoa, meu Pai, as colunas desta obra, abre as comportas do céu em direção, meu Pai, daqueles que honram o teu ministério. Em nome de Jesus Cristo eu peço a Ti, e faço prova do Senhor em prol das colunas desta obra, para que o Senhor venha abençoar a vida deles, do Teu filho e da Tua filha, que Te amou, meu Pai, por Tua palavra, como diz em Hebreus, que o Senhor não será injusto por aquele que Te amou, aquela, pela palavra do Senhor, pelos santos. Em nome de Jesus Cristo, abençoe esses vizinhos da frente, da direita e da esquerda, o ministério do Teu filho na terra, envia pessoas para ajudar a ele e a ela. Em nome de Jesus eu peço e agradeço a Ti, no nome de Jesus. Dê glória a Deus aí. O Senhor está visitando essa criança, viu, filhinha? O Senhor está visitando essa criança agora. Está visitando aí essa criança agora que está sofrendo enfermidade. Está indo ao trabalho do teu marido. Está tirando o impedimento lá porque está surgindo inveja. Muita inveja lá, e quando ele chega aí na tua casa, não é a casa da senhora, muito menos você. É porque quando vem de lá tem muito impedimento, muita inveja lá. Deus está arrancando toda a bagunça maligna do diabo. Porque o diabo está setando lá para perturbar aí que você está ouvindo o programa. Em nome de Jesus, toda a legião maligna está batendo em retirada, viu? Toda a legião maligna está batendo em retirada. Em nome de Jesus, continue ligado aí nessa programação, tá bom? Tá chegando aí a Denise Fernandes, que a paz e a graça e a misericórdia do Senhor esteja na tua vida, casa e família, para todo sempre. Amém?

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1: Mais uma edição do nosso Acredite Se Quiser, nesta terça-feira, 23 de junho de 2026. Mulher vai ao hospital com suspeita de pedra nos rins e sai com recém-nascido no colo, gente. Olha só essa, rapaz. Uma mulher de Santa Catarina procurou atendimento no Hospital Regional Ruth Cardoso, em

0: Balneário Camboriú, acreditando estar com pedra nos rins após sentir fortes dores nas costas. No hospital, ela foi encaminhada para exames, mas acabou surpreendida com o diagnóstico inesperado. Estava em trabalho de parto avançado. Sem acompanhamento pré-natal e sem saber da gravidez, Silmara Aparecida dos Santos deu à luz um menino por parto normal, seu segundo filho. Segundo a equipe médica, mãe e bebê passam bem. O caso, considerado raro pelos profissionais, mostra que algumas gestações podem passar despercebidas até o momento do parto, né? É, rapaz, que impressionante, viu? Imagina só a surpresa, né? O susto. Mas tá com saúde, vai vir, né? Com muita alegria, com certeza a família vai receber aí de braços abertos, né? Eu sou Kleber Salles e esse foi o nosso Acredite Se Quiser.
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5: Oi, gente, e aí, de bem com a vida, firmes e fortes, terça-feira, 23 de junho, ano 2026, está começando mais edição do nosso Conectados com Deus. Ó, eu me chamo Marcos Santos, eu quero saber quem é você. Tá do outro lado, chega junto aqui com a gente, bora fazer uma verdadeira festa, bora fazer a melhor terça-feira da sua vida, tá bom? Muito obrigado a você que tá em casa, você no trabalho, você no carro, dando essa carona imensa aqui pra gente, toda a equipe da nossa rádio, tá? Só gratidão pra você, que hoje vai ser a melhor terça-feira da sua vida. Ó, muitos louvores! A nossa programação musical, gente, tá daquele jeito, tá? Tá daquele jeito, só que, ó, uma programação abençoada, tá bom? E já vem chegando aqui, já vamos abrir nossa primeira sequência do nosso programa, né? Conectados com Deus. E a gente abre com esse grande sucesso, louvores, para você edificar o nome do Senhor Jesus. Para abrir muito bem, chegando a primeira sequência. Boa semana pra gente.

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E aí, gente? Tá tudo bem? Tudo certinho por aí? Ó, parabéns, tá? A você que faz aniversário nessa terça-feira, tô sabendo que vai ter bolo, docinhos, vai ter guaraná. Queremos cantar parabéns pra você no dia de hoje, tá bom? Vamos cantar parabéns então aqui, ó. Parabéns, tá? Pra você que faz aniversário hoje, dia 23 de junho, que Deus possa abençoar a sua vida, muitos projetos na sua vida. E pra comemorar, a gente traz essa sequência pra você. Boa terça.

0: Maravilha demais, você tá aqui, ó. Nosso Conectados com Deus. Intervalo rapidinho. Rapidinho na produção. Só um tempo pra gente tomar uma água, tomar um cafezinho. Já trazer mais músicas e louvores pra você aqui na nossa programação. Eu volto já, já.
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1: Opa! Tô de volta, hein? Como é que vocês estão? Tudo bem? Opa, sou eu. Ah, tô com você aqui, ó, na melhor, na número um da cidade. É o nosso Conectados com Deus de volta por aqui. Segundo bloco já abrindo aqui, o nosso último bloco do nosso programa aqui, gente. E aí, se você ainda não participou, dá tempo, hein? Vai agora, manda sua mensagem aí. Aqui pra daqui a pouquinho, vou falar seu nome aqui, hein? Então fique esperto por aí. Então vamos nessa, chegando essa pra você aqui, ó.

você e eu aqui com você na nossa programação. Seja bem-vindo, seja bem-vinda. Ó, você que tá aí no carro, levando a gente de carona, você já baixou o aplicativo da nossa rádio? Ainda não? Ô, meu irmão, tá perdendo tempo, hein? Baixa agora o aplicativo da nossa rádio, tá? E vem ser feliz junto com a gente por aqui. Você vai poder ouvir nessa rádio 24 horas por dia e levar a gente também, tá bom? Então vamos nessa, a música não para por aqui. Os melhores louvores aqui no programa Conectados com Deus.

E assim fechamos muito bem a edição dessa terça-feira do nosso Conectados com Deus. É isso aí, gente. Fim de papo. Amanhã, se Deus quiser, estaremos de volta por aqui, a número 1 da cidade. Forte abraço, até amanhã. Um grande abraço para você. Cuide-se bem de você, para mim.

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O primeiro-ministro do Reino Unido, Keir Starmer, renunciou ao cargo após comunicar sua decisão ao rei Charles. A notícia gerou grande repercussão e incerteza no cenário político britânico, com o mercado reagindo e a libra esterlina sob pressão. A saída de Starmer, que em sua declaração afirmou ter transformado o Partido Trabalhista, pode atrasar negociações importantes entre Londres e outros países, incluindo o Brasil, em meio a uma crise política. Líderes mundiais já começaram a reagir à renúncia, e a expectativa agora se volta para os próximos passos da política britânica e a escolha de um novo líder para o país.

0: 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Neemias 8:10. As bênçãos, os milagres, as maravilhas de Deus estão alcançando a sua vida a partir de agora. Seja abençoado por Deus nos próximos minutos. 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
1: Mais uma oportunidade, mais uma chance de sermos felizes. Que o Espírito Santo de Deus te encontre neste momento, que a presença do Altíssimo esteja sobre a tua vida. Muito prazer, me chamo Eduardo Fornaro, está começando mais uma edição do nosso Comunhão Cristã. O Espírito Santo te abençoe com a graça e a paz do Senhor Jesus. E olha, gente, estamos começando e há mais uma oportunidade, mais uma chance que o Espírito Santo de Deus te dá de você ser feliz, de você ser tocado, de você ser abençoado. Neste momento que você que passa por uma luta, você que passa por um problema, você que passa por uma situação que você pode parecer que não tem mais solução, não tem mais jeito, mas creia que o Espírito Santo de Deus, ele te encontra neste momento e mesmo que você fraco esteja, ele te fará forte. Isso está escrito lá em 2 Coríntios 12:10. Porque quando estou fraco, então sou forte. Creia nessa palavra, porque o Comunhão Cristã já está começando. Me chamo Eduardo Fornaro, te convido para ficar junto comigo durante toda essa edição, porque muitas coisas boas estão chegando por aqui. Bora começar então? Aumenta o volume, porque a gente começa, claro, louvando e adorando ao nosso Deus.

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2: Desde a antiguidade, Deus habita no meio dos louvores. 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

0: Por aqui é o Comunhão Cristã, por aqui nessa rádio super abençoada, a gente se encontra com muita coisa boa, com muito louvor, pra gente louvar e adorar a esse Deus. Daqui a pouquinho, depois do intervalo, a gente se encontra.
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2: A cantora Lisa Vancini lançou uma nova versão da música Getsemane nas plataformas digitais. O lançamento foi tratado em segredo pela artista e chegou ao público como uma surpresa especial. A faixa apresenta arranjos atuais e resgata a composição, que reconta a passagem bíblica do sofrimento de Jesus. A cantora declarou que gravar a obra representa uma honra, por marcar a sua vida desde a infância. A estratégia musical faz parte da identidade da profissional, que ganhou projeção nacional em programas de televisão. O trabalho atual reforça a parceria de sucesso firmada com a gravadora Musili Records no mercado cristão. A jovem artista soma mais de 1 milhão de seguidores em suas redes sociais. O Ministério da Intérprete já acumula mais de 800 mil reproduções digitais com os lançamentos mais recentes. A gente volta já já com mais notícias no Radar Cristão.
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5: E eu, Eduardo Fornaro, sigo com você. Esse é o Comunhão Cristã, que continua junto com você.

0: E olha, convido você para depois do intervalo continuar comigo aqui na Melhor Sintonia, nessa rádio abençoada por Deus. Que o Espírito Santo te abençoe, te renove e te fortaleça. Comunhão Cristã, volto daqui a pouquinho.
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2: Mais um Acredite Se Quiser por aqui nesta terça-feira, gente. Turista fatura 53 milhões de reais em máquina caça-níqueis de cassino em Las Vegas. Olha só que sortudo, rapaz. Um turista sortudo de Atlanta, Geórgia, nos Estados Unidos, deu um enorme prejuízo ao Westgate Las Vegas Resort and Casino, Nevada, nos Estados Unidos, na última terça-feira, dia 16 de junho. O Felizardo tinha chegado ao cassino de Las Vegas havia 5 minutos quando fez uma aposta simples de 5,25 dólares numa massa caça-níqueis na entrada do estabelecimento. Era o dia dele, viu? O apostador, cuja identidade está sendo mantida em sigilo, faturou um prêmio de 10.292.911 dólares e 55 centes. Cerca de 53 milhões de reais. Que coisa de louco, hein? O prêmio é um dos maiores já pagos em caça-níqueis no cassino, contou a revista People. Las Vegas é construída sob momentos inesquecíveis e não há nada mais memorável do que transformar uma aposta de 5 dólares em mais de 10 milhões de dólares, afirmou Cami Christensen, presidente e gerente geral do Westgate Las Vegas. Estamos muito felizes pelo nosso cliente de Atlanta e amamos ver essas histórias lendárias acontecerem no Westgate, completou ela. É, rapaz, que coisa, hein? Diz aí o ditado, né? Até uma música que fala assim, né? Que sorte tem quem acredita nela, né? Eu sou Kleber Salles e volto na próxima edição aqui do Acredite Se Quiser. Grande abraço para todo mundo.
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8: E olha que coisa boa, hein? Já estamos de volta, que o Espírito Santo te abençoe, porque o Comunhão Cristã já está de volta.

E assim é com essa que a gente encerra mais uma edição do Comunhão Cristã. Que Deus te abençoe, que Deus te fortaleça. Me siga no Instagram, continue junto com a gente. Siga a rádio também, tá? Baixe o nosso aplicativo se você ainda não tem, na sua loja do seu celular. Acesse o nosso site, o Radinho. Enfim, gente, tem muita coisa boa, tá bom? Próxima edição, te espero aqui nesse horário, aqui nessa sintonia. Que Deus te abençoe e até lá!

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Para isso, se manifestou o Filho de Deus, para destruir as obras do mal. 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
6: Olá, tudo bem? Tudo certo? Que bom, gente, que bom estar começando mais uma edição do nosso Comunhão Cristã. Que o Espírito Santo de Deus, que a presença do Altíssimo esteja sobre a tua vida neste momento. Eu cumprimento você com a doce e maravilhosa paz do Senhor Jesus Cristo. Que Deus, ele te abençoe. O nosso Comunhão Cristã está começando. E eu abro com Provérbios 24:10, que diz: se te mostrares fraco no dia da angústia, é que a tua força, ela é pequena. Portanto, hoje, demonstre a sua força ela é grande, mas para isso você precisa estar forte. Você precisa estar fortalecido. E é por isso que nós começamos o programa de hoje louvando, adorando, engrandecendo o nosso Deus. Muito prazer, eu me chamo Eduardo Fornaro. Me siga lá no Instagram, @ Eduardo Fornaro. Também o @ Canal do Ouvinte. Tem muita coisa boa pra você. Comunhão Cristã, tá no ar.

E olha, gente, pra você que louva, pra você que adora, pra você que de repente diz assim: Eduardo, eu não tenho nenhuma religião não, mas eu quero louvar e adorar a Deus. Pra você que abre o seu coração, então receba a presença de Deus aí. Independente do seu credo religioso, receba a presença do Espírito Santo na sua vida. Daqui a pouquinho, depois do intervalo, a gente volta com muito mais louvor e muito mais adoração.

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1: O Ministério da Ciência, Tecnologia e Inovação lançou o projeto Residência em Tecnologias Quânticas, uma iniciativa para formar especialistas e impulsionar as Deep Techs brasileiras. O programa, que teve seu lançamento oficial em João Pessoa, busca elevar o patamar do Brasil na disputa tecnológica mundial. Com um investimento de aproximadamente 200 milhões de reais, o projeto não se limita apenas à tecnologia do computador quântico, mas também visa desenvolver componentes estratégicos e apoiar pesquisas em áreas como inteligência artificial, saúde e segurança digital. Além disso, o programa dará origem a um hub nacional de experimentação quântica, promovendo o compartilhamento de laboratórios, equipamentos e conhecimento especializado entre pesquisadores, universidades e empresas, descentralizando os investimentos em ciência e tecnologia.

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0: Glória a Deus.
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0: E eu, Eduardo Fornaro, sigo junto com você. Olha, ufa, quanto louvor bom, hein? Quanta adoração, quanta coisa boa, né, gente? Daqui a pouquinho, depois do intervalo, tem mais.
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4: Hoje é terça-feira, 23 de junho de 2026. Eu sou Jéssica Mendes e está no ar o Radar Cristão. Uma menina de 5 anos de idade surpreendeu a própria família ao anunciar a gravidez da mãe antes de qualquer confirmação médica. A criança relatou detalhadamente que recebeu uma revelação divina sobre a vinda da futura irmã durante conversa no ambiente doméstico. A mãe realizou um teste de farmácia no dia seguinte e confirmou oficialmente a gestação da segunda filha após o aviso. A descoberta do bebê trouxe um forte sentimento de emoção aos pais após o histórico de perda do filho anterior. Os familiares organizaram um evento festivo religioso para celebrar com alegria o período de gestação da nova integrante do lar. O encontro reuniu diversos parentes e amigas próximas em uma corrente de orações focadas na proteção da criança. A pequena Maitê mantém uma rotina de carinho constante e promete auxiliar ativamente na criação da bebê após o nascimento previsto. Os pais declaram que o fato representa um verdadeiro testemunho público de superação emocional e fortalecimento espiritual da família. A gente volta já já com mais notícias no Radar Cristão.
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10: E já estamos de volta com o Comunhão

Gente, a gente tá indo embora, hein? Muito obrigado pelo carinho, obrigado pela audiência. Que o Espírito Santo de Deus te abençoe, que a presença do Altíssimo, ela continue aí na sua vida, tá bom? A paz do Senhor, amados irmãos, fiquem na companhia do Espírito Santo, aqui da nossa rádio, porque tem muita coisa boa na sequência, tá bom? Eu, Eduardo Fornaro, me despeço, mas o Espírito Santo de Deus, ele continua aí, dentro de você, tá bom? Você estará sempre nas minhas orações. Deus abençoe e até a próxima.

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3: O missionário brasileiro Ronaldo Eugênio batizou o rei Daúde, líder de uma tribo tradicional na Tanzânia, após uma ação evangelística na região. A conversão do líder local ocorreu depois que ele e os moradores da comunidade receberam visitas frequentes da equipe de voluntários. O batismo foi realizado em um tanque improvisado e acompanhado com celebração por parte dos integrantes da própria aldeia africana. Na mesma ocasião, uma mulher pertencente ao grupo indígena local também professou a fé cristã e participou da cerimônia. A iniciativa internacional é coordenada pelo religioso ao lado da esposa e da filha, em regime de dedicação contínua no continente. O grupo desenvolve projetos estruturados de assistência humanitária e pregação em diferentes nações daquela região geográfica. O projeto mantém o fornecimento regular de alimentação e educação infantil para crianças matriculadas em unidades de ensino da localidade. Os responsáveis promovem também o treinamento teológico de líderes locais para a continuidade dos trabalhos comunitários. Fique ligado, em instantes tem mais Radar Cristão.
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0: Obrigada, Jesus.
1: 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Vai ligando, participando e interagindo com a gente. A gente volta depois do intervalo.
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0: Descansa nele! Que é isso? Isso é São Paulo, meu irmão! Isso é o povo mais feliz da terra!
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0: adoração pra você, se cuida, juízo, coloque Deus à frente de tudo, que você sabe que quando ele tá no controle, não tem pra ninguém. Deus tá na frente, tudo a gente pode. A gente volta amanhã na quarta com mais adoração.
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6: Uma abençoada terça-feira para você. Mais um dia que o Senhor nos deu, nos permitiu estar aqui. Desfrute de cada momento e sempre louvando ao Senhor. Tá na hora o Gospel Hits dessa terça-feira, começando com essa.

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1: Gosto do Hits, sensacional, né? Daqui a pouco tem mais.
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0: A inadimplência de aluguel no Brasil registrou um leve aumento em maio, atingindo 3,22%, após um período de estabilidade. O índice de inadimplência locatícia, da Superlógica, aponta um avanço de 0,04 ponto percentual, em relação a abril, quando o índice estava em 3,18%. Os contratos residenciais e comerciais de até R$ 1.000 foram os que apresentaram as maiores taxas de inadimplência, com 6,31%. E 7,60%, respectivamente. Curiosamente, aluguéis acima de R$ 13.000 também mostraram um avanço significativo, com a inadimplência residencial subindo para 6,16% em maio. O Nordeste manteve a maior taxa regional de inadimplência, com 5,39%, enquanto a região Sul registrou a menor, com 2,67%. Especialistas indicam que a inflação e os juros altos continuam a impactar o orçamento das famílias e a capacidade de pagamento dos inquilinos.
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4: O cantor e pianista Felipe Fernandes lançou a nova música de trabalho intitulada Homens Ninguém nas plataformas digitais. A obra inédita foi composta em parceria com o produtor musical Gabriel Bulara e nasceu de improvisações no piano. O arranjo da composição inédita promove uma fusão entre elementos da música popular brasileira e do jazz contemporâneo. A letra aborda sentimentos profundos e propõe reflexões sobre conceitos abstratos associados ao interior humano. A gravação da faixa contou com a participação especial de cantores e instrumentistas convidados de estados do Nordeste. O lançamento atual serve como prévia para o próximo álbum autoral do artista pernambucano. O profissional iniciou a trajetória musical ainda na infância, por influência direta das atividades religiosas de seu pai. O instrumentista acumula experiência de destaque em produções nacionais e premiações em festivais de cinema. Encerramos mais um Radar Cristão. Eu sou Jéssica Mendes, volto amanhã com mais notícias para você. Deus abençoe e até lá!
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10: De volta, que bom que você tá aqui. Obrigado pela sintonia, pela carona. Vamos juntos, Gospel Hits.

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1: É o Gospel Hits, daqui a pouquinho tem mais músicas pra você.
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6: Já estamos de volta. Só música bonita pra gente adorar a Deus.

0: Gospel Hits. Esse foi o Gospel Hits para encerrar muito bem a edição dessa terça-feira, esse louvor lindíssimo. Deus te abençoe e te guarde sempre. Fique na graça e na paz de Cristo. Tchau, tchau.
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1: O mundo nos pede respostas. As pessoas nos pedem respostas. Todo mundo quer saber como é que nós vamos fazer para resolver aquele problema que está destruindo a nossa vida. E o nosso problema vira conversa nas rodas. As pessoas dizem, como é que ele vai fazer agora? Agora não tem mais jeito, está acabado. E de certa forma, as pessoas até se alegram. Na verdade é que nós não temos essa resposta. Porque nós não sabemos como é que Deus vai fazer. Como ele vai fazer? A gente não sabe. A única coisa que nós sabemos, a única certeza que nós temos, é que de repente Deus vai fazer um grande milagre na nossa história. Nós vamos viver coisas extraordinárias no nome de Jesus. A única resposta que nós temos para as pessoas é essa resposta aqui.

Deus, Deus, amo vocês, sejam cheios do Espírito.

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3: Espero que você tenha aproveitado o momento de reflexão. Agora é hora de continuar nossa experiência de adoração com mais músicas que alimentam a

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1: Precisa se explicar de alguma maneira, ele precisa fazer uma linha de defesa do que é absolutamente indefensável no Supremo Tribunal Federal e sobre as condutas dos ministros do Supremo Tribunal Federal. E para isso você precisa entrar aí no tour das entrevistas. Isso mostra que a nova postura, a correta postura do ministro André Mendonça intimidou, sim, o ministro Gilmar Mendes. Intimidou. O ministro André Mendonça foi para cima, nós mostramos semana passada aqui o embate entre os dois e como no começo ali logo que o ministro André Mendonça entrou no Supremo Tribunal Federal, havia, né, até uma certa timidez, um tom assim mais, bom, eu cheguei agora, então deixa eu simplesmente mais concordar do que discordar. E isso acabou. O André Mendonça, o ministro, não é mais. Não há mais entusiasmo ou falas juvenis. Né? Imaginem um ministro da Suprema Corte Americana chamando, dizendo que o outro teve um entusiasmo juvenil. E eu cito, sim, a Suprema Corte Americana, porque eles falam muito da Suprema Corte Americana. Os nossos ministros do Supremo Tribunal Federal vivem mencionando a Suprema Corte Americana, os juízes da Suprema Corte Americana. Inconcebível, nenhum juiz aqui chamaria o outro ou diria que houve um entusiasmo juvenil. Então, a sensação que eu tenho, Paula, é de que, como a gente costuma brincar nas redes sociais, né, numa linguagem mais informal, parece que o ministro Gilmar Mendes acusou o golpe ou passou o recibo, ele sentiu, ele está sentindo essa firmeza do ministro André Mendonça e o que ele disse que não ia comentar sobre o caso Master, ele, muito pelo contrário, eu vi também a entrevista, ele passou a entrevista inteira não apenas comentando o caso, mas fazendo a suposta defesa daqueles que supostamente estão envolvidos no caso. Para finalizar, Paula, ele disse que houve um aproveitamento, como se fosse, né, uma coisa soldada, um aproveitamento. E o que ele chama de aproveitamento é o fato de dois ministros da nossa Suprema Corte no Brasil poderem estar envolvidos em um escândalo monumental. Ele disse que houve um aproveitamento para tentar empurrar o código de ética. Porque imaginem vocês, dois ministros do Supremo podem estar envolvidos no talvez o maior caso de corrupção da nossa história, até maior do que o Mensalão, até maior do que o Petrolão, mas tentar discutir um código de ética nesse momento de dois ministros supostamente envolvidos nesse escândalo Master, sem o perdão do trocadilho. Isso foi um aproveitamento.
2: Agora vamos dar as boas-vindas a Carlo Cauti, direto de Michigan, nos Estados Unidos. Carlo Cauti segue firme, carimbando seu passaporte pelo mundo. Cauti, seja muito bem-vindo. Eu não sei onde é que você está, esse cenário aí atrás de você, mas quero saber se nessas tuas andanças deu tempo de assistir à entrevista de Gilmar Mendes. Quais foram as suas primeiras impressões, Cauti? Boa noite.
3: Boa noite, Paula, boa noite, Ana, boa noite, Piotr, boa noite, doutor Marcia, boa noite ao nosso público, estamos aqui em Grand Rapids, no Michigan, mas sim, deu tempo de assistir a essa entrevista, que não sei se definir entre o cômico, o folclórico e o trágico, o dramático do Gilmar Mendes ontem. Porque se a gente pegar pelo lado, vamos assim, irônico, cômico da coisa, usando a palavra que você gosta, né, Paula? Grotesco da coisa, Gilmar Mendes repetiu o feito de uma década atrás da atriz Glória Pires, da Globo, comentando o Oscar, dizendo: não posso opinar. A todas as perguntas um pouquinho mais complexas que eram feitas ao ministro sobre o caso do Banco Master, ele respondia: não posso opinar, não posso falar, não sei. Esquecendo que ele é o decano do Supremo Tribunal Federal e não apenas ele opina sobre isso no Supremo, como ele vota sobre isso. Então, é bastante irônico, ou de fato, é muito grotesco aquilo que a gente viu ontem nessa entrevista. Mas a coisa mais grave é aquilo que o Gilmar disse, atacando o seu colega, o relator do caso do Banco Master, o André Mendonça, sobre o suposto erro crasso que Mendonça teria cometido. Ou seja, o erro crasso de ter acolhido, né, de ter recebido um advogado do Master, que depois teria apresentado uma proposta de delação premiada. Mas o ministro esqueceu de falar que imediatamente após isso, André Mendonça mandou esse advogado embora, porque André Mendonça sabe muito bem que não é competência do ministro, do juiz, negociar uma delação. E por essa desculpa estar aparrafada, provavelmente Gilmar vai querer anular todo o caso do Banco Master. Então Gilmar nada mais fez ontem, lá no Roda Viva, de passar vergonha de um lado, né, demonstrando que não é o ministro adequado para ser decano, muito menos para ser ministro, muito menos decano do Supremo, e também tentando achar uma desculpa para anular o inteiro caso do Banco Master. E por último, Paula, só a questão do código de ética. Quando o Gilmar fala que houve um entusiasmo juvenil e que não é possível aprovar isso nesse momento, nesse contexto, qual seria o contexto adequado, ministro? Porque estamos em um contexto de emergência permanente e efetiva? Estamos em estado de sítio? Estamos, por acaso, em uma situação de emergência democrática que não é possível aprovar uma regra interna que limite os comportamentos transbordantes de alguns ministros do Supremo, por exemplo, recebendo contratos milionários via escritório das esposas, como no caso do ministro Alexandre de Moraes, vendendo participações de resortes de luxo para o Master, ou fundos ligados ao Master, como o caso Toffoli, usando como testa de ferro, laranja, primos, que inclusive são padres, ou também ministros que fazem mais entrevistas do que astros de Hollywood, como o caso do ministro Gilmar Mendes, que está bastante ativo, né, protagonizando a verdadeira fome de holofotes Brasil afora. Então, sim, é mais do que necessário um código de ética e mais como nunca esse é o momento mais adequado para aprovar algum tipo de limite ao comportamento absolutamente inapropriado de alguns ministros do Supremo Tribunal Federal.
2: Marcília, a gente já vai chegar às críticas ao ministro André Mendonça, mas só para explorar um pouquinho mais essa questão do código de ética, né? Como é que será que Edson Fachin recebeu aí esse elogio, esse afago, né? Entusiasmo juvenil a respeito da discussão de um código de ética, e chama atenção que em dado momento ali o jornalista pergunta: mas não é uma tentativa de querer calar os ministros a elaboração de um código de ética? Me chamou a atenção em dado momento ali da discussão entre os jornalistas e Gilmar Mendes.
4: Você veja o descolamento da realidade que os jornalistas, com que os jornalistas tratam o Supremo.
2: Esse é o receio do jornalista.
4: Esse é calar o Supremo. Quer dizer, o Supremo está calando o Brasil a partir da falta de um código de ética, ou da ética, nem do código. O código pouco importa. O importante é a ética. A ética falta a boa parte ali dos ministros, e isso está calando há 7 anos, desde 2019, os ministros vêm calando a todos nós, a imprensa, aos cidadãos, às redes sociais, a todos aqueles que se manifestam de forma crítica. E aí você fala: não, vamos colocar então um código de ética, isso falando de liberdade de expressão, não estou nem entrando em dinheiro. Se a gente entrar em dinheiro, aí tem outro caminho pela frente. Aí a gente tem o caso Master, a gente tem voo para cá, voo para lá, uísque de não sei o quê, com vescote de não sei o quê lá, charuto não sei onde, e assim, contratos de 129 milhões e etc. Quer dizer, ou etc, e não e etc, que até o pessoal do chat veio me corrigir. Não é e etc, e sim etc, sem o e é verdade. Enfim, o fato é que se a gente entrar só nessa questão, apenas e tão somente no fato de que a liberdade de expressão calou a todos nós, bom, precisamos então devolver a ética ao Supremo. Aí vamos pensar no mínimo, que é o mínimo, um código, e aí vem um jornalista e fala que isso cala o Supremo. Então, a gente percebe que o problema do Brasil não é o Supremo. O problema do Brasil é boa parte da população, da imprensa, da velha imprensa, boa parte da elite, boa parte, enfim, dos políticos, terem permitido que o Supremo fizesse o que fez, chegasse onde chegou e agora nos oferecesse o que está nos oferecendo, como nessa entrevista.
2: E Gilmar também teceu críticas ao ministro André Mendonça e afirmou que ele cometeu um erro crasso ao envolver nas negociações a delação premiada do ex-banqueiro Daniel Vorcaro.
5: André Mendonça disse que tinha recebido um advogado fazendo proposta de delação seletiva. E aqui já há uma impropriedade. Por quê? A lei não permite que o relator participe ou o juiz participe da delação. O acordo é entre Ministério Público ou a Polícia Federal e o delator. Então aqui já há algo de erro crasso. Se está participando de conversas ou se está expulsando advogados do processo, isso tem algo de errado.
2: Piotto, nesse momento, o ministro Gilmar Mendes aponta claramente, verbalmente, aí, um caminho, digamos, uma pista para a defesa de Daniel Vorcaro eventualmente alegar uma possível delação aí, quando o ministro André Mendonça, de certa forma, recebe advogados de Daniel Vorcaro, que ele disse, né, que teria recebido, inclusive, uma proposta de uma delação seletiva por parte de um dos advogados de Daniel Vorcaro em dado momento. E disse que recusou, claro.
4: Ao recusar, então, ele não sabia qual era a proposta. O advogado procurar o juiz também não é novidade nenhuma. Advogados procuram o juiz para conversar. Quando ofereceram uma proposta de delação seletiva, ele falou, não quero esse negócio. Então, o Gilmar faz aqui, em que pese uma crítica ou outra teórica que ele possa fazer, ele faz aqui um contorcionismo para tentar encontrar uma razão para gerar uma suposta nulidade lá na frente. É o desejo número um do Gilmar Mendes, está muito claro. Mas ele é perguntado também o que ele achava de um outro juiz, e claro que a referência era Alexandre de Moraes, da forma como conduziu o caso com o Cid, o coronel Cid, em que foram várias as tentativas até o Cid falar exatamente o que parece era o que o Alexandre de Moraes queria ouvir. Aí ele disse, olha, isso foi julgado na primeira turma, eu sou da segunda turma, mas pelo que eu vi não houve nenhum problema. Sabe o que é? A questão é que nada para em pé. As respostas que o ministro Gilmar Mendes dá, e convenhamos, eu vou insistir nesse ponto, ele tem competência, ele tem conhecimento de causa, ele sabe do que ele está falando. Mas as respostas que ele consegue dar para não comprometer os colegas do Supremo Tribunal Federal, e estou falando provavelmente os da primeira turma, esta primeira turma que condenou tudo e todos sem direito à ampla defesa e tudo mais, essa é a crítica normal, cristalina que existe, e não precisa ser um jurista para entender que ali houve abusos e tudo mais, além do ativismo judicial e por aí vai, ele tenta criar fatos ali, faz ilações, para não ter que dizer e, obviamente, comprometer os colegas da primeira turma. E ele vai lá e começa a tentar encontrar problemas no julgamento do ministro André Mendonça. Ele não respondeu, ele achou que era normal o que aconteceu na primeira turma. Alguém em sã consciência, que não tenha medo do que está acontecendo e do medo do Supremo Tribunal Federal, acha que não houve abusos naquele julgamento da primeira turma? Acha que não houve abusos dentro do Supremo Tribunal Federal em relação a tudo que envolve os conservadores, a direita, o ex-presidente Bolsonaro? E eu não estou julgando o mérito de coisa alguma aqui, eu estou dizendo a forma processual que se deu. Alguém em sã consciência é capaz de dizer isso? com honestidade intelectual e, claro, sem medo. Porque ainda reside no país um medo. Essas perguntas, com todo esse receio dos colegas jornalistas, revela que eles parecem que têm algum medo também. Sem contar que alguns, me parece, têm ali, não, mas uma parte do Brasil aprova o que o ministro Alexandre de Moraes fez. Que eu estou entendendo que seja isso. Aprova o quê? Qual é exatamente o ato? É mandar prender o Moro Cid? Mandar deixar a Débora presa por quase um ano, ou um pouco mais de um ano, sem denúncia formal? Que jurista no país consegue dizer que alguém preso por um ano, sem denúncia formal, tem que ser mantido preso? Qual é o jurista que consegue afirmar isso no país? Eu estou falando de juristas com conhecimento jurídico, porque se é um jurista tem que ter conhecimento jurídico, com honestidade intelectual e com coragem de dizer o que realmente pensa. Honestidade intelectual é só a coragem de dizer o que realmente pensa. O ministro Gilmar Mendes é o decano da corte. Veja a que ponto nós chegamos no país. O decano da mais importante, a mais alta corte de justiça do país, que dá a última palavra sem ser questionada, que é isso exatamente que faz o Supremo Tribunal Federal, dá uma entrevista cheia de interjeições, de claudicâncias, de gaguejos. Olha, mas não, não dá para chegar nesse ponto. Você imagina que um juiz ciente, tranquilo, que tenha cumprido a lei, como a gente já viu, há um perfil na internet, me perdoe que só me falha a memória para dizer exatamente qual, mas acho que muita gente já viu, em que recupera votos de ministros do Supremo Tribunal Federal Brasileiro. A Ana traz sempre a comparação com a Suprema Corte Americana, e o faz muito bem, até porque os ministros brasileiros gostam de se comparar à Suprema Corte Americana, mas nesse caso, esse perfil pega votos de ministros do Supremo Tribunal Federal do Brasil, votos de outras formações do Supremo Tribunal Federal, de outros ministros. A forma como discutiam, como se colocavam em dúvida para entender, porque era um debate que acontecia no plenário, ou quando proferiam suas sentenças, o seu entendimento, os seus votos, a certeza com que faziam, porque estavam ancorados no entendimento da Constituição, não tem nada a ver com essa claudicância do Gilmar Mendes. Se houvesse alguma denúncia infundada, naquela época, qualquer ministro supremo sairia em defesa da corte sem nenhuma claudicância, sem interjeições. Não haveria esse... estou gaguejando. Não haveria, porque você está seguro pela lei, você está seguro pela Constituição. A pergunta é, o ministro Gilmar Mendes está protegido pela Constituição do ponto de vista de estar seguindo a lei e guardando a Constituição? Me parece que o Supremo não está. Aí vem o ministro Fachin, que elogiou Gilmar Mendes outro dia e agora recebeu uma reprimenda de medida juvenil.
6: De moleque.
4: Falou?
6: Entusiasmo juvenil.
4: Entusiasmo juvenil com o Código de Ética. O Supremo Tribunal Federal precisa se dar um Código de Ética. Um Supremo de quem é exigido, cada integrante, duas coisas. Conhecimento jurídico, óbvio, e conduta ilibada. Bom, se essa gente precisa de código de ética, é um problema. O ministro Fachin levou uma reprimenda pública no Roda Viva ontem pelo decano dizendo encantamento juvenil. Pô, este é o Supremo Tribunal Federal da gestão Fachin e com o decano Gilmar Mendes.
2: O Marcílio, eu queria especialmente a sua avaliação em relação a essa declaração do ministro Gilmar Mendes de que André Mendonça, relator do caso, teria ali cometido um erro crasso quando o Gilmar disse que um relator não pode participar de uma delação entre o Ministério Público e a Polícia Federal. Eu queria voltar à fita, quem é da nossa idade sabe um pouco mais, da semana passada, do confronto com o dedinho ali, confronto entre André Mendonça e Gilmar Mendes, quando o Mendonça justamente conta esse episódio que recebeu um advogado de Daniel Vorcaro para conversar sobre delação.
7: Em outros casos, nós temos visto atuações dessa jaez. Não na minha relatoria.
8: Eu não sei onde ocorreu, mas, de qualquer forma, nós disputamos isso muito aqui na Lava Jato e de fato, as combinações entre advogados... Eu fiz os registros aqui desses fatos que vieram...
7: Ao mesmo tempo, fazendo justiça, não é o advogado que deixou o caso, Juca. Mas me chegou uma proposta por um advogado... Perder o pudor, ministro Gilmar. Queremos fazer uma delação seletiva. Falaram na minha cara isso. Eu disse, não faço questão de delação, Agora, delação seletiva, comigo não.
2: Marcília, vamos fazer aqui a seletividade. Uma coisa é receber o advogado, que é função de um juiz, de um magistrado, sim, de um ministro do Supremo. Outra coisa é participar das negociações de uma delação premiada, que isso é prerrogativa da Polícia Federal e da PGR. Na sua avaliação, como é que foi a conduta aí do ministro André Mendonça e essa crítica do ministro Gilmar?
6: Olha, Paula, antes só de entrar nisso, eu queria fazer um registro. Se eu sou Fachin e alguém me disse que eu tenho entusiasmo juvenil, essa altura do campeonato, eu tomo como um elogio. Alguma coisa há de ser juvenil ainda no Fachin. Ele toma, então, como um elogio, porque, pelo amor de Deus. Agora, vamos lá. Acho que tem três níveis aqui. Mendonça pode receber advogado? Claro que pode receber advogado. Qualquer advogado? Qualquer advogado. O gabinete é porta aberta, hein? Deveria ser. Nem todo juiz tem capacidade de ter a sua porta aberta ou coragem de ter a porta do seu gabinete aberta. Gabinete é porta aberta. É assim que funciona, assim que você aprende quando você se torna juiz. Todo juiz que é sério sabe disso. Porta aberta. É claro que, enfim, não é uma porta aberta para qualquer um entrar, porque senão vira uma feira. A quantidade de gente. Mas é porta aberta. Marca aí e vai. Eu me lembro que uma vez Um corregedor, ele era aqui de São Paulo, um desembargador, corregedor, se ligava para o gabinete e ele falava assim: eu não recebo advogado porque eu ando muito esquecido, então o advogado fala comigo e aí depois eu não lembro do que ele falou, não adianta nada para o julgamento. Tem juízes e juízes e há os que dizem absurdos como esses que eu contei aqui. Ele era corregedor à época, imagina só. E dizia isso para qualquer um que ligasse para o seu gabinete. Imagina se podia um jornalista ligar e gravar uma tolice dessa. Mas, enfim, porta aberta. Então, tem que receber advogado. Esse é um nível. O segundo nível, o Mendonça, se recebeu proposta de delação seletiva ou não seletiva, está errado. Isso não é função do Mendonça. Mendonça fala com os investigadores da Polícia Federal, e os investigadores da Polícia Federal e a PGR falam com os advogados sobre delação. O que faz o Mendonça é homologar ou não, depois que a delação está pronta. Ele não se mete na construção da delação. Se isso aconteceu, o Mendonça não deveria ter rejeitado porque era seletiva, deveria ter rejeitado porque a conversa era de competência de outras pessoas, os investigadores. Mas, enfim, tem aqui um detalhe. Agora, disso também o Gilmar Mendes o acusar, como aconteceu, e a gente viu agora no vídeo, de combinar delação, aí é um passo. Eu acho que essa fala do Gilmar, olha, isso você estava, quase ele que ele disse, né? Você estava combinando delação como houve na Lava Jato. Primeiro que não houve na Lava Jato combinação nenhuma. Esse conluio é uma invenção para soltar todo mundo. Depois que, ainda que tivesse havido, não tem nada a ver com o que o Mendonça falou. O Mendonça falou que recebeu o advogado e ele trouxe uma proposta.
4: Marcília, e ele não diz, deixa claro. Eu tive esse entendimento. Me permitam só pegar, porque esse ponto me parece fundamental. A proposta é que ele fica ofendido do sujeito ir lá propor uma delação para ele.
6: Sim, fica ofendido.
4: Ele diz assim, perderam o pudor. E depois ainda vem com a coisa, uma seletiva. Delação seletiva, sim, comigo não. Nenhuma delação.
6: Sim, sim.
4: Eu entendi que ele rejeitou
6: que ele
4: completamente
6: isso. Que ele foi pego de surpresa,
4: claro,
6: ou algo assim.
4: Você não vai saber o que o sujeito
2: nem deu abertura para uma conversa.
4: Exatamente.
2: Para participar de uma negociação.
4: Muito menos negociar em que tom seria, sim, ou de que forma seria a tal da delação.
6: Claro, mas só para também deixar registrado para quem nos ouve, né, que não faz parte das atribuições do Mendonça que o advogado dialogue com o juiz sobre a delação. Apenas o juiz homologa
4: e o juiz ameaçar digamos, o réu que está negociando uma delação, vou prender sua mulher e sua filha.
6: O fez com o Cid,
4: o delator,
6: né? Pois é.
4: Então.
6: Agora, faltou o Mendonça aqui ficar, enfim, na continuação desse vídeo, ficar também indignado, não só com o advogado que entrou no seu gabinete com essa proposta indecente, vamos dizer, ou imoral, como também ficar indignado aqui com o próprio Gilmar, que insinuou que ele estaria combinando. Combinando, pô. Então, assim, o cara entra no teu gabinete e você, um colega, dizer que o outro estava combinando como fazia na Lava Jato. Então, me parece esquisita essa fala do Gilmar e acho que o Mendonça, se não fez na continuidade, não me lembro se na continuação do vídeo ele se contrapõe a essa fala do Gilmar insinuando combinação. Mas se não se contrapôs, acho que eu deveria.
2: Deixa eu voltar com a Ana também, quer comentar essa declaração do ministro Gilmar, Ana?
1: Quero sim, Paula. Porque, olha, ouvir o ministro Gilmar Mendes dizendo que relator não pode participar, né, de processo de delações, de negociações, eu acho que a gente precisa refrescar a memória do ministro Gilmar Mendes. Vamos lá?
9: Essa audiência foi convocada como mais uma tentativa de permitir ao colaborador que preste as informações verdadeiras. Já há o pedido da Polícia Federal, já há o parecer favorável da Procuradoria-Geral da República pela imediata decretação da prisão, do retorno à prisão do colaborador. Então, aqui é importante, e exatamente por isso, a fim de possibilitar uma reflexão maior do colaborador com seus advogados, né, para que esclareça omissões, contradições na sua colaboração, sob pena não só da decretação de prisão, como também da cessação e consequente rescisão da colaboração, e eventual rescisão englobará, inclusive, a continuidade das investigações e responsabilização do pai do investigado, de sua esposa e de sua filha maior. Eu gostaria de saber se o colaborador está plenamente ciente das consequências da manutenção dessas omissões e contradições.
10: Sim, senhor.
1: Esse vídeo refresca a sua memória, ministro Gilmar Mendes? Ou o ministro Alexandre de Moraes estava ali falando com um colaborador, negociando, fazendo parte de uma negociação de delação? Ou ele estava ali só para tomar um cafezinho, falar um oi? Esse vídeo não... O senhor caiu... O senhor chegou agora no Brasil, ministro Gilmar Mendes? Ou o senhor acha que todos nós somos idiotas diante de tudo que vossas excelências vêm cometendo contra o Brasil? Passo para você aí, Paulo.
2: O Couto, se prepara que eu vou chamar mais uma declaração que nós separamos também do ministro Gilmar Mendes, quando ele foi questionado sobre a falta de divulgação da agenda de compromissos e também de reuniões. O decano afirmou desconhecer que a sua agenda não estava disponível publicamente na plataforma do tribunal.
11: Quanto à agenda, a minha é pública, eu não tenho menor dificuldade.
12: Mas não está lá, não está aberta, ministro.
11: Poxa vida, olha, todo mundo que foi ao Fórum de Lisboa me encontrou lá.

0: anfitrião, né, da festa do Gilmar Palusa.
1: Pois é, Paula. Essa entrevista é uma série de memes gratuitos para a população brasileira, né? Gilmar como Glória Pires em 2006, agora Gilmar como Wally, né? Cadê o Wally? Cadê o Gilmar? Vai ser o novo meme. Onde está Gilmar Mendes? Que ninguém sabe, já que a agenda não está pública. Mas é interessante, o Gilmar, nessa vontade descontrolada de aparecer em entrevistas, né, que deu uma atrás da outra, inclusive algumas delas insultando o governador Romeu Zema com frases homofóbicas, nisso tudo ele sempre deve ter achado que encontraria redações ou jornalistas ou bancadas mansas, né, domesticadas. Nesse caso, achou jornalistas com um mínimo de dignidade, um sussulto ainda de profissionalismo, que não podia ignorar algumas questões tão graves como Banco Master ou como Gilmar Palusa, que são verdadeiros escândalos. E também para responder ao ministro, nenhum ministro da Corte Suprema da Alemanha organiza um Gilmar Palusa fora do seu país, né, muito menos dentro do seu país. Então, só para entender a diferença entre o código de ética de lá, citado pelo ministro, e o ausente código de ética que precisaremos aqui. Mas o ministro claramente não sabia o que responder, não sabia onde se esconder, e essa entrevista vai ficar marcada como mais um episódio de vergonha alheia do decano do Supremo Tribunal Federal, que, ao invés de dar o exemplo de um comportamento íntegro e sério e que possa mostrar confiança, possa transmitir aquela institucionalidade necessária a uma Corte Suprema do Brasil, está se demonstrando apenas alguém que pensa em fazer turismo com dinheiro alheio em Portugal e que consegue atacar colegas que estão investigando um caso tão grave como o Banco Master para achar desculpas esparrafadas e, mais uma vez, voltar a soltar bandidos, na melhor tradição do Gilmar Mendes.
0: É o ponto, né? Turismo de ministro, quer dizer, se um cidadão brasileiro, pagador de impostos, quer saber onde é que está o ministro do Supremo, que ele paga o salário, o ministro responde, me procura lá em Lisboa.
2: É debochado, né? A pergunta, Marcília, estávamos falando há pouco, parte dessa imprensa, enfim, cada um sabe o que fez e por que fez, não tratava o Gilmar Mendes lá atrás assim. E o que tem de tão diferente? Só os 129 milhões? Só o Master? Mas e todos aqueles abusos cometidos contra os presos do dia 8? De novo, eu não estou julgando o mérito, eu não preciso do mérito. Eu só estou julgando a forma processual que foi escolhida, como se tratou daquelas pessoas, qual o devido processo legal que se usou naquele momento, né? Que tipo de ampla defesa se permitiu, que não é a ampla, enfim, alguma defesa sim, mas não a ampla. Só que o direito é o devido processo legal e direito à ampla defesa. Esse é o garantismo que o Supremo escolheu depois da Lava Jato, não foi isso? Seremos garantistas. Para quem? Só para uma parte.
3: Mas tem um ponto aí sobre o mérito que eu acho que também é importante sublinhar. É o seguinte, né? Boa parte desses jornalistas que agora, enfim, da velha imprensa, que se mostram indignados ou que questionam o Gilmar, estão questionando porque, como eu mencionei, o assunto agora é dinheiro. Então, assim, me parece que o STF, enquanto ele cometia os mesmos, hein, processualmente, os mesmos abusos, excessos, absurdos, ilegalidades, irregularidades, etc., etc., enquanto isso era no território da política, portanto, para perseguir a direita, nós jornalistas deixamos passar, tem um bem maior aqui, que é projetar a esquerda na cabeça de todo mundo, que vale a pena, me parece que é isso. Aí o STF cria-se como um monstro, esse monstro passa a olhar para dinheiro, para contratos, para tomar uísque, para fumar charuto, enfim, coisas assim, de um outro espectro, que não é o de projetar a esquerda, e aí essa mesma imprensa fala, opa, aqui isso não, só que são os mesmos abusos. Os abusos são os mesmos. O que esses ministros estão fazendo hoje com a lei é a mesma coisa que eles fizeram com a direita durante esses últimos 7 anos. O que muda é só o objeto. Você entende? É só a vítima. Mas a forma, o método, é o mesmo. E a imprensa, em uma e outra coisa, tratava de forma diferente.
0: 18 horas 29 minutos. Encerramos o episódio Gilmar Mendes na TV Cultura. E agora a gente pode ir para o intervalo tomar uma água.
2: Isso.
0: né, tomar um fôlego.

0: Mas antes, claro, eu convido você que está nos acompanhando aqui juntinho de Oeste Sem Filtro a participar também do programa, mandando um vídeo para a nossa produção. O número do WhatsApp, compartilho com você, é o 11 957 86 993. Compartilha conosco onde você assiste Oeste Sem Filtro todos os dias, quem faz companhia para você, se você está no deslocamento, saindo do trabalho, preparando o jantar, ou se ainda está no expediente, mas de olho, ligadinho em Oeste Sem Filtro no noticiário. A gente quer saber, conta para a nossa equipe, para a gente, claro, compartilhar os vídeos no término do programa. Enquanto isso, pausa rápida, a gente volta já.
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0: E a Justiça Federal da Flórida aceitou o pedido do governo brasileiro para participar da ação movida pela plataforma Rumble e também pelo grupo Trump Media contra o ministro do Supremo Tribunal Federal, Alexandre de Moraes. A Advocacia Geral da União argumenta que decisões do Supremo não podem ser revisadas por tribunais estrangeiros e também alega que eventuais questionamentos devem ser feitos exclusivamente na Justiça brasileira. Na mesma decisão, a Justiça americana negou o pedido das empresas para julgar o caso à revelia de Moraes. Com isso, a AGU poderá apresentar manifestações em nome do Estado brasileiro. A ação foi apresentada pelas empresas americanas em abril de 2025. O objetivo é obter uma declaração da Justiça dos Estados Unidos de que decisões tomadas por Moraes não podem ser executadas em território americano. As companhias alegam que determinações do ministro relacionadas à remoção de conteúdos e perfis em plataformas digitais violariam garantias constitucionais dos Estados Unidos. Ana, esse caso está andando em relação ao ministro Alexandre de Moraes, que corre na justiça americana, no estado da Flórida. Agora, então, a justiça deferiu a participação, autorizou a participação da AGU, da Advocacia Geral da União, na defesa do Estado brasileiro. Não seria da pessoa física Alexandre de Moraes, mas sim da instituição do Estado brasileiro perante aí a justiça americana.
4: Isso pode ser uma armadilha terrível para o Brasil, viu, Paula? Porque a justiça americana foi muito clara em relação ao processo. O processo em si é muito claro. Ninguém está processando o Supremo Tribunal Federal, mas o ministro Alexandre de Moraes, e absolutamente nenhuma ação condiz com ações do ministro, ações que eu digo dentro do processo, nenhuma ação ali condiz com o que o ministro Alexandre de Moraes faz ou deixa de fazer no Brasil. O processo é muito claro, ele fala, bom, se já que a esquerda no Brasil, o próprio governo diz que, né, isso é um atentado à soberania no Brasil, bom, na verdade, o que o Alexandre de Moraes fez é um atentado à soberania americana, porque o Alexandre de Moraes expandiu a sua caneta tirânica achando que poderia calar cidadãos americanos ou residentes nos Estados Unidos em solo americano, com contas que têm a certidão de nascimento, como eles costumam dizer aqui, nos Estados Unidos. Ou seja, o Alexandre de Moraes fez tudo errado. Ele achou que ele, já mostramos aqui várias vezes as capas das matérias na época, Alexandre de Moraes pede derrubada de perfis no globo, no planeta, no mundo, e é exatamente esse o objeto desse processo. Agora, se a AGU ou se o governo brasileiro quer se inserir nesse contexto, eu acho que pode ficar muito ruim para o Brasil ali na frente, já que o Lula não está nos melhores dias de relacionamento com o presidente americano, porque daqui a pouco, se o governo brasileiro entra na defesa do ministro Alexandre de Moraes, ali na frente o juiz pode questionar, ou até a própria Rumble, os advogados do presidente Trump, eles podem questionar. Mas então quer dizer que o governo brasileiro deu aval para que Alexandre de Moraes cometesse esse absurdo, essa inconstitucionalidade em solo americano? Ou seja, Paula, não há nada tão ruim que não possa piorar, e parece que a relação de Donald Trump e Lula vai por esse caminho.
0: Para ouvi-lo, a Ana disse que pode ser uma armadilha essa decisão da justiça americana de aceitar o pedido da AGU para representar, agora não mais o ministro Alexandre de Moraes, mas sim o governo brasileiro nessas ações apresentadas aí pelas duas plataformas, a Trump Media e a Rumble?
5: Pois é, eu confesso que eu não entendi essa história. Eu não sou um especialista em direito dos Estados Unidos, e longe disso, mas com o meu aparato do direito brasileiro, eu diria o seguinte, que eu acho isso um absurdo não ter sido revelia. Porque, veja, o processo é contra o Moraes, e a pessoa, então, precisa entrar lá como advogado Moraes e falar assim, olha, tem um erro aqui, o processo deveria ser contra o Estado brasileiro, então eu, como advogado do Moraes, que é a parte ré, digo, foi errado. E aí, se foi errado, o que faz o autor da ação ou o juiz? Manda citar a pessoa certa. E aí sim a AGU, num segundo momento, entra em nome do Estado brasileiro. Mas não foi isso que aconteceu. O processo é contra o Moraes e veio a AGU e falou o seguinte, eu não sou advogada do Moraes, eu, a AGU, sou advogada do Estado brasileiro, mas o processo está errado. E aí a justiça norte-americana diz, tá bom, então eu te aceito. Bom, me parece então que a justiça americana está dizendo que realmente o processo estava errado. Que realmente o autor devia ser outro. Se ela está dizendo isso, vai ter que dar uma finalidade ao processo, na minha leitura, de indeferir, dizendo, olha, o réu devia ser outro. Porque senão, é o seguinte, se é possível isso, se o processo é contra o Moraes e eu posso e a AGU pode entrar dizendo que não é advogada do Moraes e isso é aceito, então amanhã tem aí um processo do Joaquim contra o Pedro, eu entro lá e falo assim, ó, eu sou advogado do Mário. E estou aqui participando, e o cara aceita? Bom, o que tem a ver isso com a história? A AGU não tem nada com isso, o Estado brasileiro não tem nada com isso, o processo é contra o Moraes, e o advogado, portanto, deveria ser o do Moraes a tomar posição. Se eles aceitam isso, me parece que eles estão, previamente, isso não está dito, mas aceitando que a tese de que o processo não deveria ser contra o Moraes está correta. Então, assim, acho estranho, acho um pouco esquisito, repito, pode ser uma falta realmente de conhecimento meu sobre o processo, os procedimentos norte-americanos.
0: Só para incluir aqui uma informação, Marcília, e já passo para o Piotto, o que traz aqui, o que foi divulgado na imprensa, a juíza federal da Corte Distrital do Distrito Médio da Flórida, Mary Scriven, a juíza federal. Ela acolheu o pedido, então, de intervenção da República Federativa do Brasil e reconheceu o país como interessado direto no processo, na ação. E a AGU sustenta que essas decisões proferidas pelo Moraes estão no exercício das funções como integrante do Supremo e que configuram atos soberanos do Estado brasileiro e que isso justificaria, então, a representação da AGU.
4: Ou seja, vai empurrar o Supremo para a lama do Moraes.
0: A instituição, exatamente, completa.
5: Mas estão aceitando a tese de que não é o Moraes pessoa física. De que não deveria ser o Moraes pessoa
6: física. Então, mas ela não está só aceitando uma terceira parte no processo?
5: Então, mas se está aceitando...
6: Porque pelo que eu estou entendendo por essa frase, está entendendo... Ela tá, olha, reconheço que a Advocacia Geral da União
5: pode terceiro interessado.
6: Mas ela não está dizendo que o Moraes não deva...
0: Mas diz que não vai... Mas não vai julgar a revelia, porque o Moraes não se manifestou.
5: Mas veja só, tem um terceiro interessado. Tudo bem, a AGU é um terceiro interessado porque ela representa o Estado. Até aí, beleza. Só que... E o advogado do Moraes? Cadê? Não é a AGU.
6: Então deveria decretar
5: um
6: novo caso.
5: É isso.
0: Mas não decretou a revelia.
5: Se não decretou a revelia, está aceitando a tese de que não deveria ter sido contra o Moraes.
6: Pela lógica, isso tem um...
5: Se vai condenar o Estado e não o Moraes.
6: Se fosse aqui no Brasil, isso tem um poder imenso de, na segunda instância americana, ser anulado tudo. Porque tem falha processual. Ué. Não é? Estou aplicando raciocínio lógico, tá? Nem é de direita, é só um raciocínio lógico.
5: Me parece que...
4: Ou incluir o governo brasileiro nessa, nesse caso, a Suprema Corte.
5: Mas aí teria que dar a revelia, porque o advogado Moraes não apareceu.
0: Exatamente. Deixa eu trazer uma outra decisão do ministro do Supremo Tribunal Federal, agora a gente muda de personagem, o ministro Flávio Dino, que suspendeu uma decisão do Tribunal de Contas da União que determinava à construtora Camargo Correia a devolução de R$6.900.000 aos cofres públicos. A cobrança está relacionada a um contrato firmado em 2007 para adaptação do complexo esportivo de Deodoro, utilizado nos Jogos Pan-Americanos. A empresa alega que o processo prescreveu por causa da demora na tramitação do caso. Ao conceder a liminar, Dino entendeu que há indícios de prescrição, tanto pelo prazo entre a identificação das irregularidades e a citação da empresa, quanto pelo tempo de paralisação do processo. O Tribunal de Contas da União discorda dessa interpretação e afirma que atos de fiscalização e decisões tomadas ao longo do processo interromperam os prazos legais. A decisão de Flávio Dino agora será analisada pela primeira turma do Supremo. Carlo Cauti, eu quero ouvi-lo sobre essa decisão do ministro Flávio Dino, que suspendeu uma decisão do TCU, Tribunal de Contas da União, em relação a Camargo Correia, né, um pagamento de mais de R$6 milhões, agora por uma discussão de prescrição, pelo tempo transcorrido, né, entre o cometimento do ilícito e a aplicação aí dessa multa.
7: Mas, Paula, antes de entrar no mérito, depois também queria ouvir o doutor Marcília sobre isso, porque uma prescrição de um processo em andamento, como justamente o Tribunal de Contas da União disse, é bastante complicado de sustentar. Mas lembramos para o nosso público quem que é a Camargo Correia, né? Ou seja, é aquela empresa que foi o epicentro, um dos epicentros dos escândalos da Lava Jato, que admitiu de ter... assinando contratos com a Petrobras superfaturados, que pagou R$3 milhões ao Instituto Lula, pagou R$1 milhão para o Lula fazer palestras através de outra empresa, então, entre outras coisas. Então, eles assinaram em 2015, os executivos da Camargo Correia, um acordo de delação premiada, não entra nesse caso, mas só para relembrar que a Camargo Correia tem um histórico que não é exatamente cristalino na economia e no Brasil como um todo, e também na classe política brasileira. Na política brasileira, que tinha até poucos meses atrás como seu expoente o ministro da Justiça, Flávio Dino, nomeado pelo Lula. Agora, que também comemorou de ter nomeado um comunista, a primeira vez que nomeava um comunista no Supremo Tribunal Federal. Agora, isso tudo não depõe a favor da decisão de Flávio Dino, que será apreciada pelo plenário do Supremo, mas com certeza é bastante curioso entender que um processo se prescreve, mesmo se está acontecendo, e pela demora judicial, pela demora do tempo de julgar, eventualmente, da tramitação das notificações, apurações, etc. Mas então, e o processo que demorou mais de 100 anos sobre, por exemplo, a propriedade do Palácio de Laranjeiras, no Rio de Janeiro, que envolveu a família real brasileira e foi julgado, tramitou, julgado e acabou. Aquele lá também deveria ter sido prescrito, extinto por prescrição. Então, essas e outras mostram que essa decisão do Dino, no mínimo, é criticável e feita por um ministro nomeado por Lula, beneficiando uma empresa que pagou propina ao PT, francamente, cheira mal a um quilômetro.
0: Agora, 18 horas 44 minutos, vou fazer uma pausa no nosso noticiário desta terça-feira para compartilhar com você que está nos acompanhando a campanha da Revista Oeste, o Brasil num momento bastante decisivo de ano eleitoral, marcado por polarização, insegurança e disputas cada vez mais intensas sobre os rumos do país. 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
0: A Procuradoria-Geral Eleitoral defendeu a revisão pelo Tribunal Superior Eleitoral da decisão do ministro Cássio Nunes Marques, que suspendeu a divulgação de uma pesquisa eleitoral do Instituto Atlas Intel. O levantamento apontava a queda de 5 pontos nas intenções de voto do senador Flávio Bolsonaro e avaliava a repercussão do áudio relacionado a pedidos de recursos ao ex-banqueiro Daniel Forcário. A suspensão foi determinada após um pedido da defesa do parlamentar. Em parecer, a Procuradoria afirmou que a interferência da Justiça Eleitoral em pesquisas deve ocorrer apenas em casos excepcionais e que não há elementos que comprovem manipulação ou direcionamento indevido dos resultados. O órgão também entende que a discordância com a metodologia adotada não é suficiente para justificar a retirada da pesquisa. Marcília, só para a gente lembrar esse caso, o ministro Cássio Nunes Marques deu essa liminar, suspendendo a divulgação já tinha ocorrido, né? Mas assim, que a Atlas Intel tirasse do ar essa pesquisa, que inclusive constava no site oficial, e o julgamento foi adiado na corte, no TSE. Alguém pediu vista, foi algum ministro do TSE que pediu vista?
6: Foi uma ministra.
0: Foi a Estela Aranha?
6: Acho que sim.
0: A Estela Aranha pediu vista e nesse meio tempo, nesse ínterim, a Procuradoria Eleitoral se manifesta pedindo a suspensão da medida de Cássio Nunes Marques.
6: É engraçado, né? Quando houve esse julgamento, eu curiosamente vi alguns ministros, como por exemplo o Toffoli, falando que eles acham que a liberdade é importante, deve deixar tudo liberado, né? Tudo passa. É curioso quando você pega o mesmo Toffoli e coloca julgando as redes sociais, e aí ele fala assim, não, as redes sociais precisam ser contidas, elas são tóxicas e etc. Então, é curioso como os ministros, eles vão e vêm de acordo com o freguês, né? Freguês aqui eu estou dizendo apenas uma palavra aleatória, não estou dizendo literalmente. Mas o ponto é o seguinte, não tem a ver, na minha leitura, isso com liberdade de expressão, porque a questão é o seguinte, você tem liberdade de expressão para falar e você tem liberdade de expressão para fazer publicidade e você tem liberdade de expressão para fazer pesquisa. Só que essas liberdades, cada uma dessas caixinhas da liberdade de expressão, elas têm suas regras. Então, se você vai fazer pesquisa, a liberdade de expressão tem suas regras. Se você vai fazer publicidade, a liberdade de expressão tem suas regras. Você não, se você, por exemplo, a gente aqui, quando aparece um conteúdo publicitário, está aparecendo ali conteúdo de marca. Por quê? Para avisar aos nossos leitores que aquilo não é o editorial, não é a Revista Oeste que está pensando aquilo, que é uma publicidade. Essas regras, portanto, elas são diferentes da pesquisa, são diferentes no âmbito eleitoral, da manifestação nas redes e assim por diante. O ponto é que essa pesquisa ela passou a se assemelhar a uma publicidade, porque o cara chegava praticamente com uma pesquisa e dizia assim, você acha que esse candidato aqui, que é muito ruim, uma porcaria, ele está bem ou não está bem? Pô, você está adjetivando, você está mostrando áudios, você está
5: informando aquela pessoa, está estimulando aquela, portanto, pense aquilo que a pesquisa parece, de alguma maneira, querer ter como resultado. Isso não é mais pesquisa, isso passa a ser publicidade. Aquilo é uma publicidade que acaba saindo muito barata, porque circula gratuitamente na imprensa inteira. Imagina...
6: Com repercussão.
5: Com repercussão. Isso. Imagina se você confundir pesquisa com publicidade, o quanto que você não pode se aproveitar disso. Eu faço uma pesquisa, pago aquilo, pago pouco, a imprensa inteira repercute sem eu pagar um real para nenhum veículo de comunicação e aquilo divulga determinado candidato. Não pode.
6: Marcília, eu fico abismado de a procuradoria não ver problema depois de ouvir o áudio, tinha lá excelente de um lado e terrível do outro. Como é que a procuradoria não vê isso como manipulação? Mais que isso, antes do áudio, que o Instituto adora dizer, não, mas foi só na última questão. 6 ou 7 perguntas diziam, Flávio Bolsonaro, Master, Flávio Bolsonaro. E o Lula? Ué, nasceu no PT, todo mundo sabe, no PT da Bahia. O Lula tinha se reunido já. E o Instituto não achou que deveria perguntar. E o Lula? E o Master? Faz o mesmo número de perguntas. E a Procuradoria não viu nenhum problema nisso. É assustador.
5: Esse é o ponto. Se é uma publicidade, ou se aquela pesquisa se veste de publicidade, você está não só fazendo algo muito barato, porque ninguém paga, como está fazendo algo também que cria um desbalanceamento nas candidaturas, porque você está fazendo propaganda só para um. E com qual intenção? Então, vale isso? Porque se vale isso, aí vale qualquer coisa. Então, esse é o problema. O problema aqui não é a liberdade de expressão. O problema é que a liberdade de expressão para um objeto é de uma forma, para outra é de outra. A liberdade de expressão para publicidade tem suas regras, para pesquisa tem outras. E se você confunde as duas, você atrapalha o jogo eleitoral. É isso que fez o Nunes Marques segurar a pesquisa, o suspender, e falar assim, vamos debater melhor esse assunto. Aí vem agora a procuradoria e diz, não vejo elementos de manipulação. Curiosamente, era essa mesma procuradoria que via muito problema na imprensa noticiar, por exemplo, que Maduro tinha relação com Lula. Né? Aí tudo bem, aí era um problema. Ou noticiar as verdades, aí era uma manipulação. Agora, essa pesquisa, a procuradoria, acho que está tudo bem.
0: E o senador Flávio Bolsonaro se inscreveu para participar de uma audiência pública nos Estados Unidos que vai discutir a aplicação de uma tarifa de 25% sobre alguns produtos brasileiros. O debate está marcado para o dia 6 de julho em Washington. O parlamentar solicitou autorização para depor na Comissão de Comércio Internacional dos Estados Unidos. A audiência foi convocada depois da abertura de uma investigação sobre supostas práticas comerciais desleais do comércio do mercado brasileiro. No documento enviado às autoridades americanas, Flávio afirmou que o aumento das tarifas pode gerar impactos econômicos negativos e sugeriu a busca de acordos negociados para preservar a parceria comercial entre Brasil e Estados Unidos, mantida há 80 anos. Na rede social, Flávio destacou o seguinte, abre aspas, "Vou defender os interesses do povo brasileiro. Vou fazer a minha parte para evitar que empresas brasileiras sejam ainda mais taxadas do que já são com o governo Lula. Como era de se esperar, Lula não move uma palha para evitar que elas sejam tarifadas. E a razão é muito simples. Ele acredita que isso pode beneficiá-lo nas urnas em outubro, mesmo que isso custe quebrar as empresas brasileiras", fecha aspas. Ana, quero ouvi-la sobre essa iniciativa do senador Flávio Bolsonaro. A gente lembra que o governo americano trabalha ali com um prazo de 15 de julho para fechar essa questão das tarifas, que pode chegar a 37,5% se a gente somar as duas, certo? Agora, essa foi a data fixada pelo USTR, que é o representante de comércio dos Estados Unidos, para definir essa questão das tarifas. Agora, Ana, essa questão das audiências públicas, elas se assemelham às audiências que nós temos aqui no Congresso Nacional, onde cada um ali vai, fala, traz a sua opinião. Não é exatamente uma mesa de negociação com o governo americano. Explica para a gente qual é o peso dessa audiência, dessas audiências aí que serão realizadas até a data final, limite para a decisão do governo americano.
4: São importantes, Paula, e essa iniciativa do senador Flávio Bolsonaro é uma excelente e necessária iniciativa. Por quê? Tem rodado nas redes sociais vídeos do irmão do senador, Eduardo Bolsonaro, ainda em 2025, quando houve aquele tarifaço, né, de 50% Pouquinho antes ali da aplicação da Magnitsky, em julho, começo de julho de 2025, há vídeos antigos do irmão do senador Eduardo dizendo que as tarifas eram importantes para o Brasil. Eu não sei literalmente como ele disse, mas o contexto é que era necessário, que o Brasil precisava sentir, né, o peso. E esses vídeos passaram a circular de novo depois das tarifas da sessão 301. Então, essa iniciativa do Flávio Bolsonaro é importantíssima exatamente para abafar aquela coisa antiga do próprio irmão Eduardo Bolsonaro de julho de 2025, porque a esquerda tenta jogar na conta do encontro entre Flávio Bolsonaro e Donald Trump a culpa dessas novas tarifas, o que é ridículo, porque a sessão 301, o Brasil vem sendo investigado dentro da sessão 301 há quase um ano, Paula. Então, essas tarifas não têm absolutamente nada a ver com o encontro entre o Flávio Bolsonaro e o presidente Donald Trump. Mas é claro que a esquerda vai usar, porque as tarifas aconteceram logo depois, e a esquerda esconde que houve uma investigação na sessão 301 por quase um ano. A esquerda está com essa narrativa: não, é culpa do Flávio, é culpa do Flávio, do encontro. E não é verdade. Então, essa iniciativa do senador Flávio Bolsonaro estar nessa sessão pública é importantíssima, porque até deixa demarcado ali o que uma possível administração Flávio Bolsonaro pode oferecer aos Estados Unidos, que o Brasil e os Estados Unidos não precisam entrar nessa guerra de tarifas que, de uma certa forma, Paula, o presidente Donald Trump aplicou ao Brasil muito também pela própria condução, péssima condução, diga-se de passagem, do Lula em relação aos assuntos com o Brasil. As bobagens que o Lula fala sobre o Donald Trump, as bobagens que ele fala sobre o Marco Rubio. Então, o Flávio Bolsonaro, o senador, aparecer ali nessa sessão e estabelecer até o futuro do Brasil de uma possível relação é importante. Como que essas comissões, essas sessões funcionam, Paula? As pessoas fazem ali, colocam um nome, as pessoas têm um tempo para falar, para ler ali o seu depoimento, para falar, e aí então a sessão é aberta para perguntas, Q&A, né? Perguntas e respostas do lado americano, do lado brasileiro. No caso, uma das vozes brasileiras será o do senador Flávio Bolsonaro, e os outros parlamentares ou os outros membros do governo americano também podem se engajar nessas perguntas. Então, mais uma vez, Paula, é importante o Flávio estar ali, porque a imagem dele ali lutando contra as tarifas, às vezes imagem. O Flávio disse isso, o próprio Lula disse isso quando eles iam encontrar o presidente Trump, né? Não, uma foto vale muito. E realmente vale muito, porque ali é uma foto de um possível presidente dos Estados Unidos lutando contra as tarifas americanas, que nem todo mundo mergulha na explicação. Por que da sessão 301? Por que das pesadas multas contra as big techs? O PIX também, eu acho que o PIX vai ser um ponto importante também da fala do senador Flávio Bolsonaro. Então, foi uma iniciativa importantíssima para mostrar que um possível Brasil, depois de outubro de 2026... não vai ser o mesmo Brasil dos últimos 4 anos.
0: Carlo Cauti, quero ouvi-lo também. Ana explicou um pouquinho de como será essa dinâmica de audiência pública no próximo dia 6 de julho, mas the clock is ticking, como se diz, né? Como dizem os americanos, até o dia 15 de julho deve haver uma definição dessa guerra tarifária. Você está nos Estados Unidos aí, também se cadastrou para participar da audiência pública, Carlo Cauti? Abre o jogo para a gente aí. Vai defender o Brasil?
11: Gostaria de ser uma
7: é um dos participantes, né? Gostaria de ver, ouvir, né, o que os americanos alegam e o que os brasileiros vão alegar em sua defesa, né? O que a turma do Brasil vai alegar e o que o governo brasileiro vai falar. Eu tive um tempo atrás com o ministro do Comércio Exterior, né, que pegou o lugar do Alckmin nessa pasta, ministro atual, conversei com ele e eu senti uma forte preocupação por parte dele, especialmente em relação à sessão 301, e a percepção que eu tive conversando com o atual chefe da pasta de comércio exterior, falamos de 3-4 semanas atrás, então já havia essa perspectiva de um tarifaço adicional, era de um alívio por ter esquivado o primeiro tarifaço do ano passado por algum tipo de milagre, e agora chegou a hora do julgamento de facto, né, daquilo que vai pesar mais, que é essa sessão 301, contra a qual há poucas defesas convincentes, segundo algumas fontes também que me comentaram. É difícil convencer os americanos que o Brasil não está, pelo menos, sendo leniente com algumas práticas de manipulação no mercado, fazendo vista grossa para produtos falsificados, entre outras coisas. Tá, triangulações com a China também, entre outras coisas. Então, sim, essa audiência será importante para sentir a temperatura da tensão entre os dois países, mas dificilmente vai conseguir reverter uma decisão que cada vez mais parece já tomada por parte das autoridades americanas.
0: Piotr, quero ouvi-lo também sobre o peso aí da participação do senador e pré-candidato à presidência Flávio Bolsonaro nessa audiência pública. Muito provavelmente o governo brasileiro também vai indicar ali os seus representantes para defender a redução de tarifas, mas Flávio já mandou inclusive um documento com as suas justificativas, né? Enfim, o que ele pretende argumentar para defender uma negociação vantajosa para os produtos brasileiros.
6: E tem um ponto, ele é um senador da República no exercício do seu mandato, então ele representa um poder, representa um mandato, ele está lá. Do ponto de vista, vamos olhar, nós estamos num ano político, né? Da importância do tema, do que isso pode causar de debate eleitoral e o quanto isso tem de importância, o candidato da oposição ir lá pessoalmente fazer a defesa do Brasil, até porque há todas as lacunas do mundo que o governo Lula conseguiu fazer porque não se envolveu verdadeiramente desde o começo para evitar esse tipo de coisa. A gente denuncia isso desde o primeiro tarifaço, né? O mundo inteiro ia negociar com Donald Trump. O mundo inteiro se hospedava nos hotéis de Washington, ali perto da Avenida Pensilvânia, esperando o momento de ser chamado na Casa Branca ou em qualquer lugar para conversar sobre o assunto. Então, o Brasil fazia aquele jogo doce. É o Lula, né? Quiser falar, venha falar comigo. Quer dizer, não é assim que funciona. Você tem interesse, você vai lá defender. Não importa onde seja. Você está defendendo o interesse do seu país. O que houve naquele momento foi uma resposta do setor privado, que se reuniu com os seus parceiros americanos para apresentar uma defesa americana. Enfim, e aí você teve pelo menos uma redução em todos aqueles problemas, vários produtos. Essa aplicação de tarifas, o próprio governo americano já excluiu alguns produtos que, claro, interessam à economia americana. Mas isso também é resultado da negociação do setor privado lá atrás. Agora, politicamente, vai um senador da República, que é candidato à presidência da República, está aqui, é um candidato nessa próxima eleição, e pede para participar para fazer a defesa do Brasil. E aponta, obviamente, todas as omissões do governo Lula. Do ponto de vista eleitoral, é um golaço. Até porque a oposição está precisando demonstrar exatamente essa força para o eleitor, que ela tem interlocução, que ela tem mais o que dizer, além, obviamente, de todas essas questões. E se envolver num debate que é real agora, da possibilidade do Brasil ser taxado, para defender exatamente o oposto, defender o PIX e tudo mais. Eu acho que qualquer mensuração americana acerca do PIX não tem nenhum sentido, já disse isso desde o começo. Mas todas as outras questões têm que ser negociadas. E, claro, nesse caso, quem negocia é o governo brasileiro. Mas você pode conseguir uma suspensão. Você pode conseguir um prolongamento, uma discussão que vá para lá. E isso tudo já é um ganho para a oposição, não seria um ganho para o governo Lula. Estar presente é necessário para justamente marcar essa posição. E este fato ser levado, sim, para o debate eleitoral. Porque o Lula vai levar isso para o debate eleitoral. Qualquer que seja o resultado, ele vai levar para o debate eleitoral. A oposição entendeu que precisa participar do jogo. E vai, obviamente, o próprio pré-candidato.
0: Diga, Marcília.
11: E tem um ponto aqui que é o fato do governo brasileiro, o Lula, não estará lá. Né? O Lula não estará, até porque o Lula, a gente sabe, ele não fala inglês, né? Nem português.
6: E ele é volúvel.
11: Ele é volúvel. volúvel. E isso é o menos pior, vamos dizer assim, dele, né? Mas ninguém do governo até agora, pelo que eu apurei até hoje, tinha ainda feito a sua inscrição. Quer dizer, nós, não é que não, o Lula não vai, o governo brasileiro, a diplomacia brasileira não foi enviada. Ou seja, o Flávio Bolsonaro será o único representante do Brasil. Esse símbolo ele vai carregar para a sua campanha. Se não houver reversão da tarifa, bom, claro, esse símbolo é importante, e mais, não vão poder acusar jamais o Flávio Bolsonaro, como a esquerda estava ensaiando e já ensaiou acusar, de ter sido parte, ter feito parte da promoção do tarifaço, que ele foi lá falar com... Que essa era a narrativa da esquerda. Então, ele foi lá falar com o Trump para buscar tarifa, enfim, uma narrativa velha, que eles já empregaram também para o Eduardo e agora começaram a empregar para o Flávio. Enfim, o fato é que, não havendo a reversão das tarifas, a esquerda vai perder essa narrativa, porque o Flávio foi lá defender o Brasil, pediu a reversão da tarifa. Como é que você pode acusá-lo? Portanto, fica isso de fora. E agora, se ele reverter, ou se houver a reversão da tarifa, aí, meus caros, ele volta com o Lula no bolso, completamente derrotado. O Lula que ficou aqui assistindo da TV, de braços cruzados a tudo isso.
0: A gente... Diga, Ana.
4: Posso só responder, claro, uma pergunta aqui do chat? Alci Lago perguntou o seguinte: se o Flávio, como senador, se ele tem poder para isso. E que se ele fizer isso, se ele não poderá ser cassado em sua candidatura à presidência. Então é importante a gente lembrar que essas audiências públicas, elas são públicas. Qualquer pessoa pode chegar ali, como o Piotto disse, até pessoas do setor privado, elas podem se inscrever para atuar nessa sessão pública. E aí, nesse caso, o senador Flávio Bolsonaro, ele não estaria representando o governo brasileiro, obviamente, mas sim Flávio Bolsonaro, cidadão brasileiro, senador brasileiro. Então, eu não acredito que isso possa abrir nenhum caminho para a cassação da candidatura à presidência, porque, como a própria sessão diz, é uma sessão pública e qualquer um de nós brasileiros tem o direito de defender o seu ponto de vista em relação a essas tarifas. E o senador Flávio Bolsonaro, até como cidadão brasileiro, ele vai ali colocar a objeção em relação às tarifas da sessão 301.
0: Terminou ontem o prazo para inscrição para essa audiência pública do próximo dia 6 de julho. Não sei se eles já, acho que ainda não divulgaram a lista dos inscritos, mas Flávio Bolsonaro já anunciou que fez essa inscrição. E eu estava verificando aqui, até o dia 1º de julho é possível enviar comentários e manifestações por escritos. Aí no dia 6 é a realização da audiência pública e no dia 15, então, o prazo final para definição. É isso, Ana?
4: Isso, lembrando que a audiência do 6 de julho, ela está relacionada àquelas primeiras tarifas e haverá uma sessão pública no dia 7 de julho e essa sessão pública diz respeito àquelas tarifas adicionais de 12,5% em relação ao Brasil e todos os outros, aqueles, se eu não me engano, 50 ou 60 países que ainda usam, em algum contexto, ou estão inseridos em algum contexto, seja na compra, na importação, ou até relacionado de alguma maneira ao trabalho forçado. Então, essa sessão do dia 6 é referente àquelas primeiras tarifas, e a do dia 7, as tarifas adicionais de 12,5%. E aí Donald Trump, no dia 15 de julho, de acordo com o relatório dessas duas sessões, ele vai assinar se ele concorda com as tarifas, se ele vai diminuir ou se ele vai tirar todas as tarifas. Isso acontece no dia 15 de julho.
0: Diga, Marcelo.
11: Não, e sendo irônico aqui, já que o prazo acabou e ninguém do governo brasileiro se inscreveu, só o Flávio vai representar, quem sabe o Lindbergh não pode fazer um pedido para o Moraes revogar o prazo, né? Dar aí mais tempo para o Lula, ver se, já que o Lula perdeu Eles estão perdendo prazo lá no, na ação da Rumble, estão perdendo prazo aqui também na inscrição. Quem sabe o Moraes não dá uma forcinha. Ele, o Moraes, aliás, está sendo processado por isso, por tentar fazer valer as suas decisões dentro dos Estados Unidos. Olha aí, outra chance.
0: Dá 48 horas para reabrir as inscrições para audiência pública.
11: Sob pena de colocar o Trump no inquérito das fake news. Olha
0: é
11: só.
0: Isso. Então, a Ana lembrou bem. No dia 6 de julho, discussão das tarifas de 25% e no dia 7 de julho, discussão das tarifas de mais 12,5%. Podendo chegar a 37,5% de tarifa sobre determinados produtos brasileiros. Só para a gente fechar essa questão, quem é que poderia participar dessa audiência pública? Então, empresas exportadoras e importadoras, associações empresariais e industriais, sindicatos, universidades e centros de empresa, organizações da sociedade civil e representantes de governos estrangeiros. A gente vai aguardar se tem uma lista oficial aí do Escritório de Representantes de Comércio, mas, por hora, temos a informação aí da inscrição do senador Flávio Bolsonaro. Agora sim, 19 horas 13 minutos, a gente vai para o intervalo, é isso, produção? É isso. É tempo para tomar uma água, a gente volta já.
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0: E o ex-presidente Jair Bolsonaro prestou depoimento hoje à Polícia Civil do Distrito Federal no inquérito que investiga a apreensão de uma arma registrada em seu nome durante uma blitz realizada na semana passada. O depoimento ocorreu no condomínio onde o ex-presidente cumpre prisão domiciliar. Segundo a Polícia Civil, Bolsonaro respondeu a todos os questionamentos feitos pelos investigadores. O conteúdo do depoimento não será divulgado por causa do sigilo da investigação. O advogado Paulo Cunha Bueno afirmou que a arma pertence a Jair Bolsonaro, estava devidamente registrada e que, como não houve determinação judicial para o cancelamento do registro ou entrega do armamento, ela deveria permanecer na residência do ex-presidente, onde ele cumpre prisão domiciliar. O advogado também informou que Jair Bolsonaro identificou um defeito na pistola durante o manuseio e, por isso, pediu a um de seus seguranças, o sargento do Exército com conhecimento técnico no modelo, que verificasse o problema. Paulo Cunha Bueno declarou ainda que não houve intenção de descumprir qualquer determinação legal e disse esperar que o inquérito em tramitação na Polícia Civil do Distrito Federal seja arquivado. Marcília, essa informação que nós temos aí desse depoimento que ocorreu na tarde de hoje na casa onde está cumprindo prisão domiciliar o ex-presidente Jair Bolsonaro. Agora, é muita coincidência, o ex-presidente detectou que a arma não estava funcionando, pediu para o segurança levar para conserto e, no meio do caminho, ele é parado por uma blitz e descobrem esta arma no meio do trajeto há uma semana aí da análise, né, do pedido de prisão domiciliar do ex-presidente Jair Bolsonaro. Agora, por que ele pediu aí esse conserto da arma nesse momento, Marcília?
5: Para ser maior, a coincidência, para ser total, só faltava ser na mesma blitz do Ramagem, que o Ramagem foi abordado nos Estados Unidos. Veja, claro, a gente não pode dizer, né, que isso é uma coincidência, montado, algo do gênero, jamais podemos afirmar coisas assim, mas que é esquisito é, e a gente precisa dizer que é esquisito. Há uma semana da análise da revogação ou não da prisão do Bolsonaro domiciliar, sendo que óbvio que todos os elementos levariam ou levam a que a prisão domiciliar seja mantida. Por quê? Porque o Bolsonaro, ele segue doente, o Bolsonaro, ele segue fragilizado e, portanto, justificada ainda a sua prisão domiciliar. Aí aparece do nada, cai do céu essa história da arma. Como informou o advogado, a arma está regular. Ele, e também na manifestação que a defesa faz, parece que a arma estava sem, eu não entendo nada de arma, mas enfim, estava sem o percursor, um negócio assim, e que isso, portanto, inutilizava a arma. E aí o pedido é de que arrumassem a arma, estava quebrado ou alguma coisa assim, e aí foram arrumar essa arma. Repito, não tenho esse conhecimento técnico sobre arma, entendi isso, que estava inutilizada e, portanto, não havia perigo nenhum. E aí foram arrumar a arma. Enfim, então um negócio quebrado na sua casa, você mandou arrumar. Me parece que é isso. Aí o cara pegou na blitz, né? Numa blitz, o tal do segurança, e a arma aí passa a ser o alvo de todo esse burburinho. O ponto é que mesmo que a arma, né, eu já disse isso aqui, mesmo que a arma ela tivesse carregada, que a arma, enfim, se ela está regular na casa dele, acabou. Não tem nada na decisão do Moraes que impedisse de haver arma dentro da casa do Bolsonaro, nada na decisão do Moraes impedia o Bolsonaro de possuir armas e o porte, ou seja o que for. Então, não, nenhuma dessas restrições havia. A única arma que tinha restrição era um celular. Essa é a arma que o Moraes teve grande receio. Agora, eu disse isso ontem, Paulo, e vou repetir. Eu, sinceramente, acho que o Bolsonaro deveria ter ficado em silêncio nessa. Parece que o depoimento durou 3 minutos, não se sabe o que foi dito, mas com certeza são 3 minutos que o Moraes vai tentar usar para, de alguma forma, devolver o Bolsonaro para a papuda.
0: Não temos todos os detalhes de como foi esse depoimento, mas só esse registro aí do Paulo Cunha Bueno, que é um dos advogados que representa o ex-presidente
5: Jair Bolsonaro.
0: Dia 25, quinta-feira. O ministro Moraes deve se debruçar aí sobre a revogação ou não da prisão domiciliar do ex-presidente. E agora a gente muda de assunto para falar de um evento no qual participou o presidente Lula, um evento de estudantes no Rio de Janeiro. E Lula incentivou os jovens a participarem da vida pública. Ele disse ainda que os estudantes não devem se afastar da política, mesmo quando acreditarem que todo político é ladrão.
15: Mas tem hora que vocês estão raivosos com a política. Ah, porque eu vejo na televisão, todo político é ladrão, todo político rouba, todo mundo faz essas coisas e faz... Ah, esse país não tem jeito. Quando vocês verem na televisão e vocês chegarem à conclusão que todo político é ladrão, ainda assim, não desanime. Entre vocês na política, porque o político honesto que vocês querem está dentro de vocês, não está dentro de mim, não está dentro dele. O político que vocês sonham, possivelmente seja vocês.
0: Que tal, Carlos Cauti? Começamos com você, o estímulo, a tentativa de lição de honestidade do presidente Lula para os estudantes cariocas.
7: Toda vez que Lula fala, a gente deveria ser indenizado, nossos ouvidos deveriam ser indenizados, né? Mas também, muitas vezes, Lula sofre de sincericídio. Porque, vamos voltar, só aquela parte que ele fala que não precisa procurar político honesto nele. É óbvio, porque não tem, porque Lula é um ladrão. Então, muito simplesmente, não adianta procurar políticos honestos, não só no Palácio do Planalto, no PT como um todo, porque eles, sistematicamente, todas as vezes que voltam ao poder ou chegam ao poder em prefeituras, estados ou até no governo federal, a primeira coisa que fazem é arrombar os cofres públicos. Pegam sem medo o dinheiro de estatais, dinheiro dos pagadores de impostos, dinheiro de qualquer tipo de fonte, inclusive de propina, e acabam colocando no bolso. Tivemos no Brasil, nos últimos 26 anos, Mensalão, Petrolão, escândalo do INSS, o filho do Lula envolvido, todo mundo tomando mesada do Careca, e mais uma vez o PT está de volta tentando, se candidatando a mandar no país e a voltar a roubar, voltar à cena do crime, usando as palavras imortais do atual vice-presidente Geraldo Alckmin, que decidiu se juntar aos 40 ladrões e ao Alibaba que voltaram ao Palácio do Planalto. Então, sim, a mensagem Lula é muito clara. Não procurem um político honesto nele, porque não haverá, muito menos nesta classe dirigente do PT, que, aliás, muito menos do que classe dirigente, é classe de gerente, porque eles pegam nosso dinheiro e fogem com a grana.
0: É isso, Piotr. O Marcílio que diz, né? Quando ele coloca o chapéu Panamá, o presidente Lula comete muitos sincericídios. Tentou estimular aí a população jovem a entrar na vida política, Piotr.
6: Podemos só pegar, trazer a descrição do que ele disse, né? A descrição é esse político honesto que vocês sonham.
5: Não procurem o político honesto dentro de mim.
6: Esse político não está dentro de mim, está dentro de vocês.
0: Exato.
6: É o Lula, presidente da República, está dizendo a verdade do que ele pensa. Esse político honesto que vocês querem não está dentro dele. Bom, nós sabemos, né? O Lula foi, para os jovens que talvez não estejam acompanhando o noticiário há muito tempo, até pela idade, o Lula foi condenado em 3 instâncias por corrupção passiva e formação de quadrilha, mas tirei isso, né?

0: Supremo Tribunal Federal, que nunca inocentou Lula, só fez anular todos os atos da decisão a partir de Curitiba, e se você anula na fonte, no começo, na primeira instância, todos os outros atos também perdem valor. E, de repente, o Lula volta a ser candidato. O Lula nunca foi inocentado. O processo pode ter prescrito, pode ter acontecido um monte de coisa, mas inocentado nunca foi. Ele sim teve, formalmente, a condenação em três instâncias. Inventaram que Curitiba não poderia julgar o Lula. Nenhum argumento razoável. E agora o Lula diz isso. Este é Luiz Inácio Lula da Silva, que está deixando uma dívida. Se ele sair do governo agora, ele está deixando uma das maiores dívidas da história do país, a maior dívida da história do país, principalmente para os jovens pagarem. Quanto mais jovem, mais dívida do governo Lula, esse jovem vai pagar. É simples assim.
1: Diga, Marcília, para a gente fechar.
2: Eu já queria começar com... Ele falou assim, a hora que vocês verem, olha o que vocês verem, sei lá, o que ele falou, vocês...
1: A televisão,
2: né? Se vocês verem, pô, assim, se vocês virem, né? Então já começa aí, eu sempre digo, como você mencionou, que ele bota aquele chapéu Panamá e a garrafinha d'água na mão ali, a coisa vai ser tranqueira, com certeza. O ponto é o seguinte, se o Lula... Né? Se o Lula acha que o político honesto não está dentro dele, quem somos nós para discordar? Eu acho que nessa daí eu vou com o Lula.
1: É isso. Foi dado o recado aí para... Aliás, ele estava nesse evento da Olimpíada Brasileira de Matemática das Escolas Públicas.
0: Aliás, jovens são um público que o PT está perdendo densidade faz tempo. De alguma maneira... Até porque os escândalos voltaram, até os jovens não precisam, é bom que saibam, mas há escândalo agora, nesse momento, do INSS e do Banco Master, que está no colo do governo Lula. Do INSS, você se lembra, roubar aposentado não dá, né? Enfim, esses escândalos estão sendo associados ao PT e esses jovens estão reagindo como outros mais velhos já reagiam contra o PT por causa do Mensalão e do Petrolão, a Lava Jato e por aí vai.
1: 19h27, a gente vai para um rápido intervalo, volta já.
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1: A deputada federal Érica Hilton criticou publicamente a direção nacional do PSOL e cobrou o cumprimento de acordos internos para as eleições deste ano. Em publicação nas redes sociais, a parlamentar afirmou que receberá menos da metade dos recursos previstos para a campanha de Manuela Dávila e o mesmo valor destinado à candidatura.

0: do presidente nacional do partido, Juliano Medeiros. Érica disse ter ficado chocada e decepcionada com a decisão. A deputada também afirmou que é um privilégio branco e cis na distribuição dos recursos e acusou a direção do partido de descumprir compromissos assumidos com a candidatura. Érica declarou ainda que decidiu permanecer no PSOL, mesmo após receber o convite para se filiar ao PT, por acreditar que teria papel central na estratégia eleitoral da sigla. Segundo a deputada, o partido está rasgando os combinados e comprometendo a força da própria bancada nas eleições. Ana, Érica Hilton soltando verbo aí, o PSOL provando do próprio veneno, sentindo na pele aí o wokismo que eles mesmos defendem, com a sua integrante falando que é um privilégio branco e cis aí, a desproporção na divisão dos recursos, porque agora é guerra, vai começar as eleições.
1: Pois é, Paula, quem não estudou a Revolução Francesa não carrega, né, as lições da Revolução Francesa, os próprios jacobinos sendo guilhotinados pelas famosas guilhotinas que eles implementaram, né, na França durante aquele tempo de horror. Agora, chocadas estamos nós, mulheres, com uma pessoa dessa representando as mulheres. É só isso que eu tenho para falar, Paula. Isso sim é choque. Uma pessoa que não sabe, de fato, o que é ser mulher na pele, o que é gestar, o que é sentir as dores de uma mulher. E aí, como essa pessoa quer se sentir na vida socialmente, isso é problema dessa pessoa e que ela se sinta como ela quiser. Homem, mulher, borboleta, unicórnio, isso aí, a vida social dessa pessoa é a vida social e seja feliz. Agora, uma pessoa que fala em privilégio branco, em privilégio cis, que critica mulheres que nasceram mulheres, essa pessoa precisa entrar naquela lista que o Brasil já. Cada estado devia ter a sua lista de pessoas que vamos tirar da vida política no Brasil, que vão sair do Congresso e não representar mais ninguém. Essa pessoa devia estar nessa lista.
0: Carlo Cauti levantou a mão direto dos Estados Unidos, porque ele também quer se manifestar sobre essa grita de Érica Hilton. Cauti, a gente sabe que é sempre o presidente do partido que faz a definição, né? Divide ali a fatia do bolo do fundo eleitoral para os candidatos e ela se diz prejudicada, que não está recebendo o suficiente para a sua candidatura nessas eleições, Cauti.
2: Pois é, é a velha história, né, Paula? Socialismo para os outros, grana. Para mim, né? É óbvio. Então, quando é para distribuir o fundo eleitoral, ou seja, dinheiro dos pagadores de impostos, quem está primeiro? Em primeiro lugar, o presidente do partido, depois a amiga do presidente do partido, depois o conhecido, e por último são os outros, né? Então, é para dar risada num caso desse, porque é a vingança da realidade. A realidade que se confirma, essa maldita, né, que sempre chega, e para a Erika Hilton deve ter um viés meio neoliberal. Liberal, essa é a realidade, onde o presidente do seu partido decide alocar mais recursos para os outros e nada para ela, que se considera a Joana d'Arco, do PSOL, e nada mais é do que uma deputada federal, né, que a conseguiu aprovar zero projetos de lei em 4 anos de mandato. Agora, tirando essa bulimia de absurdos que a gente está vendo aqui, do textão da Érica Hilton, se confirma mais uma vez que o vitimismo nada mais é do que o pensamento mainstream, né, da esquerda brasileira. Mas, por outro lado, imagine só se isso tivesse acontecido com alguma empresa, com alguma outra atividade econômica privada, como, por exemplo, aconteceu nessa semana com a Ortobon, porque o PSOL foi pedir ao Supremo Tribunal Federal a condenação dessa empresa de colchões. Sabe por quê? Porque não tinha mulheres no seu diretório, de uma filial no interior de São Paulo. A pergunta é: Érica Hilton vai repetir o feito e chegar no Supremo e pedir uma revisão nessa distribuição dos recursos? Ou para o PSOL vale tudo e não tem nenhum tipo de punição?
0: 19h34 e uma notícia que acaba de chegar para a gente. O ministro André Mendonça, do Supremo, deu 48 horas para a Papuda, para a penitenciária, explicar uma batida, uma intervenção na cela de quem? Do empresário Antônio Carlos Camilo Antunes, o careca do INSS. Então, o ministro André Mendonça deu essas 48 horas para a administração do complexo penitenciário prestar esclarecimento sobre uma denúncia feita pelo careca do INSS, que estaria sofrendo uma pressão de agentes penitenciários que o retiraram da cela e o interrogaram sobre o interesse dele em fazer uma delação premiada, Marcília. Isso é grave, preocupante. É uma decisão de ontem à noite e o prazo passa a valer, então, a partir do momento que a penitenciária, esse prazo de 48 horas, passa a valer a partir do momento que a penitenciária é notificada. No despacho, na decisão ali do ministro André Mendonça, que está sob sigilo, o que a gente sabe até o momento é que, aspas, a realização de atos de caráter inquisitório, sem observância das garantias mínimas do custodiado, notadamente a prévia ciência e a presença da defesa, demanda apuração imediata pelo juízo. Então, o ministro André Mendonça pede esclarecimentos para a direção da penitenciária depois dessa denúncia, que é grave.
3: É grave, demanda esclarecimentos mesmo. Aqui, enfim, a questão é o careca, né? Não é se o careca foi tirado de madrugada e tomou susto com batidas na cela. A questão é que, óbvio, isso é a porta de entrada para uma nulidade. É uma porta de entrada para anulação pela defesa do careca diante de todas as investigações. Vão dizer, estão torturando o careca, estão prejudicando o careca, os investigadores estão agindo, enfim, é tudo o que o Supremo quer. É tudo que a ala que é, enfim, vai contra as investigações do ministro Mendonça, que é deseja para colocar todo mundo na rua. Então, é importante que o Mendonça faça esse pedido, e se isso foi feito mesmo por agentes penitenciários, se isso foi feito mesmo por investigadores, acho que o Mendonça tem que ir para cima, né, investigar os investigadores e tirá-los desse caso. Sim. Ou tirá-los da possibilidade de alcançar o careca, porque, repito, isso pode ter um prejuízo gigantesco adiante. O Mendonça está contra tudo e contra todos dentro do STF e pode ser até que esses investigadores estejam a serviço de quem quer desmantelar o escândalo do INSS, ou as investigações sobre o escândalo e até mesmo do caso Master. É preciso, portanto, que o Mendonça fique ligado em possível fogo amigo dentro da Polícia Federal, dentro daqueles que cuidam dos presos, dos custodiados e até mesmo dentro, óbvio, do STF.
0: E, Piotr, a gente lembra que o careca do INSS está preso desde setembro do ano passado. E a denúncia foi feita por ele mesmo, que estaria sendo coagido, né, pressionado por agentes penitenciários. Por isso, essa decisão do ministro André Mendonça, que tem agido com muita cautela nesses dois casos, né, tanto do Master quanto do INSS.
4: Olha, tomando pelo que a gente sabe, isso é ato de ditadura. Isso é pressão do Estado, é pressão de polícia política dentro de uma Polícia Federal que não pode ser polícia política. É, como assim? Vai lá e tira alguém da sua cela e faz pressão com o poder policial? Imagina, você está preso lá, quer fazer um acordo de delação, que é um direito do réu, é um direito. Se vai ser aceita ou não a proposta dele, é uma decisão do juiz. Mas aí ele sofre o quê? Coação de policiais federais a se tomar pelo valor de face do que nós estamos apurando agora dessa denúncia. Nós estamos falando de ditadura, de polícia política a serviço de um Estado opressor.
3: De noite.
4: Veja só, aí tem um ingrediente de tortura nesse negócio. De novo, né, nós estamos vendo agora, isso está acontecendo em 2026, mas o cinema brasileiro vai falar de 1964, logo, logo, de novo. Daqui a pouco aparece lá aquele rapaz lá e vai fazer um filme, tem aquele diretor de Pernambuco lá, vai fazer um filme de ditadura, não sei do quê. Isso está acontecendo agora. Nós estamos falando de um sujeito que está disposto a colaborar com a justiça. Delação premiada, o nome técnico é colaboração premiada. Ele colabora com a justiça e a justiça vê se a colaboração tem peso para, digamos, conceder a ele alguns benefícios, que é tudo negociado de acordo com a lei. Está tudo previsto isso no código. E ele vai lá e sofre esse tipo de coação. Isso aí é violência típica de ditadura. Nós estamos no governo Lula da democracia do amor.
0: 19h39, o Sem Filtro vai para um rápido intervalo, a gente volta já.
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0: E agora é hora de acompanhar a voz da nossa audiência, a participação dos nossos telespectadores nesta terça-feira.
7: Olá, West Sem Filtro. Aqui é o Flávio, de Nova Europa, São Paulo. Estou aqui, tá chovendo, né? Estamos aqui com a máquina parada, mas estou aqui acompanhando vocês, as notícias dos jornais e agora. Um bom jornal para vocês aí, que vocês tenham boa noite. Que vocês continuem assim, trazendo notícias de verdade para nós, que nós precisamos de uma mídia que fale a verdade a todo custo. Um bom jornal aí. Um abraço.
8: Olá, Paulo Leal, tudo bem com vocês? Joia? Aqui é o Rubens, falando de Brasília. Estou sempre com vocês aqui, ó. Ana Paula, tudo bem com vocês? Estou aqui pertinho do Supremo, perto do Congresso Nacional, a 15 quilômetros de todos. É um prazer estar falando com vocês, é um prazer ver vocês todos os dias e entrando à noite, né? Estamos aí, Ana Paula, Caute, Marcília. Valeu, Rubens, Sobradinho DF. Tamo junto.
9: Mais uma vez aqui, Moacir Júnior, de Pouso Alegre, Minas Gerais, parabenizando esse trabalho que vocês fazem aí. O que seria de nós sem a Oeste, a Revista Oeste?
0: Opa, deixa eu agradecer então o carinho do Moacir de Pouso Alegre, Minas Gerais, também o Rubens, que está a 15 quilômetros, o Supremo Tribunal Federal, acompanha a gente todos os dias, ele que fala de Sobradinho, Distrito Federal, e o Flávio de Nova Europa, acho que ele estava dentro de uma máquina, pelo que deu para entender, mas felizmente ele parou o maquinário para gravar o vídeo para a gente, para participar aqui de Oeste Sem Filtro. A gente agradece muito o carinho. É assim, mais um programa fica por aqui. Agradeço muito a sua companhia nesta terça-feira. Na sequência, eu deixo você muito bem acompanhado com o Alexandre Garcia e depois você nos acompanha com a Força do Agro, comandado pela Joyce Mafesoli. Vou me despedir, então, dos meus parceiros. Temos um tempinho, um chorinho. Vou começar lá com o Carlo Caute, dos Estados Unidos. Carlo Caute, muito boa noite para você. Bom, nos vemos aí ainda esta semana, que Carlo Caute não para, está sempre em movimento. Boa noite, bom descanso.
2: Boa noite, Paula, boa noite, Ana, boa noite, Dona Marcília, boa noite, Piotto, boa noite para a nossa audiência, direto aqui de Grand Rapids, onde estou cobrindo a Exton University, que é o maior evento do mundo de liberais e conservadores, com
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12: Olá, uma ótima terça-feira. Tá começando mais um Adora Mix aqui na sua rádio. Eu sou a Thay Braga, quero luz na sua vida. E vem comigo, bora ouvir muito louvor.

Eu sei que muitas das vezes você pensa em desistir, sabia? Mas eu digo assim para você nesta noite: quando as portas todas já estão fechadas e não há uma saída para você, uma voz tão mansa, doce e suave, sabe o que diz? Diz assim: meu filho, eu sou tua saída.

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5: Mais uma edição do nosso Acredite Se Quiser, nesta terça-feira, 23 de junho de 2026. Mulher vai ao hospital com suspeita de pedra nos rins e sai com recém-nascido no colo, gente. Olha só essa, rapaz. Uma mulher de Santa Catarina procurou atendimento no Hospital Regional Ruth Cardoso, em Balneário Camboriú, acreditando estar com pedra nos rins após sentir fortes dores nas costas. No hospital, ela foi encaminhada para exames, mas acabou surpreendida com um diagnóstico inesperado. Estava em trabalho de parto avançado. Sem acompanhamento pré-natal e sem saber da gravidez, Silmara Aparecida dos Santos deu à luz um menino por parto normal, seu segundo filho. Segundo a equipe médica, mãe e bebê passam bem. O caso, considerado raro pelos profissionais, mostra que algumas gestações podem passar despercebidas até o momento do parto, né? É, rapaz, que impressionante, viu? Imagina só a surpresa, né? O susto. Mas tá com saúde, vai vir, né? Com muita alegria, com certeza a família vai receber aí de braços abertos, né? Eu sou Kleber Salles e esse foi o nosso Acredite Se Quiser.
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2: Tô de volta com Adora Mix. Bora ouvir música.

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0: ouvir o melhor do louvor? Fica sintonizado aqui na sua rádio. Eu volto já.
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3: A inadimplência de aluguel no Brasil registrou um leve aumento em maio, atingindo 3,22%, após um período de estabilidade. O índice de inadimplência locatícia, da Superlógica, aponta um avanço de 0,04 ponto percentual, em relação a abril, quando o índice estava em 3,18%. Os contratos residenciais e comerciais de até R$ 1.000 foram os que apresentaram as maiores taxas de inadimplência, com 6,31%. E 7,60%, respectivamente. Curiosamente, aluguéis acima de R$ 13.000 também mostraram um avanço significativo.

aqui na sua terça-feira. Muito obrigada pelo carinho. E amanhã tem muito mais pra gente ouvir, muito mais com o melhor da música gospel, com certeza. Te espero, viu? Beijos da Thay, bye bye.

O Ministério da Ciência, Tecnologia e Inovação lançou o projeto Residência em Tecnologias Quânticas, uma iniciativa para formar especialistas e impulsionar as Deep Techs brasileiras. O programa, que teve seu lançamento oficial em João Pessoa, busca elevar o patamar do Brasil na disputa tecnológica mundial. Com um investimento de aproximadamente 200 milhões de reais, o projeto não se limita apenas à tecnologia do computador quântico, mas também visa desenvolver componentes estratégicos e apoiar pesquisas em áreas como inteligência artificial, saúde e segurança digital. Além disso, o programa dará origem a um hub nacional de experimentação quântica, promovendo o compartilhamento de laboratórios, equipamentos e conhecimento especializado entre pesquisadores, universidades e empresas, descentralizando os investimentos em ciência e tecnologia.

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